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1: Olá, boa noite.
2: Boa noite para você que nos acompanha em todo o país.
1: Quinta-feira, 17 de setembro de 2026.
2: Vamos aos destaques do dia.
1: Ação contra o comércio de celulares irregulares.
2: Operação Última Chamada tem como alvo cerca de 200 estabelecimentos comerciais em 15 estados. Luana Karen.
3: 50 inquéritos policiais foram instaurados. Também foram realizadas prisões em flagrante e 635 aparelhos celulares foram recuperados.
1: Semana Nacional de Trânsito traz como tema Desacelere, seu bem maior é a vida.
2: E especialistas discutem como a ciência pode atuar a serviço da vida nas ruas brasileiras. Cleide Lopes.
4: O objetivo é transformar conhecimento científico em prevenção.
1: ECA Digital completa um ano.
2: Estatuto trouxe novas regras para que as plataformas digitais garantam a proteção de crianças e adolescentes na internet.
1: Os principais avanços são destacados em entrevistas por IAG Miola, diretor da Agência Nacional de Proteção de Dados.
5: Uma mensagem central dessa legislação para as plataformas digitais que, a partir de agora, elas têm o dever de atuar preventivamente para evitar que danos e riscos para crianças e adolescentes sejam consumados.
2: Hoje, na apresentação da Voz do Brasil, eu, Mariana Jungmann e Nazi Brum.
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2: Uma operação em 15 estados para desarticular o comércio de celulares roubados.
1: Numa primeira fase, foram enviadas notificações a pessoas que compraram aparelhos com notificação de roubo no programa Celular Seguro.
2: Com base nessas informações, foi montada a Operação Última Chamada, com foco nos comerciantes que estavam vendendo esses aparelhos.
3: Pelo menos 200 estabelecimentos comerciais localizados em 15 estados foram alvo da segunda fase da Operação Última Chamada, voltada ao enfrentamento de irregularidades relacionadas à venda de aparelhos celulares. O ministro da Justiça e Segurança Pública, Wellington César Lima e Silva, destacou que a operação pretende quebrar a cadeia que envolve o roubo e o furto de celulares.
6: A única forma de combatermos o crime organizado, bem como outras modalidades de criminalidade comum, é exatamente através dessa atuação integrada de todos os órgãos.
3: Como resultado da ação desta quinta-feira, 50 inquéritos policiais foram instaurados. Também foram realizadas prisões em flagrante e 635 aparelhos celulares foram recuperados. Cerca de 280 policiais participaram diretamente da operação nos 15 estados. O secretário nacional da Receita Federal, Robson Barreirinhas, alertou que os consumidores devem consultar o e-mail do aparelho sempre que for comprar um aparelho celular por meio do site ou do aplicativo Celular Seguro. O e-mail é o número de identificação único e global, que funciona como o CPF de um telefone celular. Segundo Barreirinhas, essa consulta deve ser efetuada mesmo no caso da compra de celulares novos.

0: novos.
1: Esse cuidado tem que ser feito também na aquisição de celulares novos em lojas não tão conhecidas, porque em uma das ações aqui nós encontramos caixas de celular novo, caixa vazia. Para que serve isso? Muitas vezes para esquentar o celular roubado. Às vezes, mesmo com aparência de novo, é importante que o cidadão, quando não seja de uma loja conhecida, verifique o e-mail para ver se aquilo lá não é produto de roubo.
0: Já a recomendação para os cidadãos que tiveram o celular roubado é que indiquem os dados do aparelho na plataforma Celular Seguro. Na internet, o site Celular Seguro pode ser acessado pela conta gov.br. Já o aplicativo está disponível para baixar de graça nas lojas de aplicativo para celulares. Reportagem Luana Karen.
2: E as Forças Integradas de Combate ao Crime Organizado, as FICOS, divulgaram os resultados da Operação Força Integrada 4, de combate ao tráfico de drogas e de armas, à lavagem de dinheiro e a organizações criminosas violentas.
3: Foram cumpridos em 20 estados 173 mandados de busca e apreensão, além de 137 prisões.
2: Também foram apreendidos 18 veículos avaliados em R$1,5 milhão, além de 7 armas de fogo, 49 munições, 11 quilos de cocaína e 90 quilos de maconha. Os bens bloqueados somam R$510 milhões.
3: As FICOS estão presentes em todo o país, com 41 unidades que promovem o compartilhamento de informações de inteligência e atuação integrada.
2: Uma oportunidade para empresas privadas ou públicas que estão com pendências na Receita Federal.
3: Até o dia 10 de novembro, elas poderão ajustar os pagamentos de PIS/PASEP e COFINS sem a incidência de juros de ofício.
4: A regularização é destinada a empresas privadas, órgãos públicos e entidades sem fins lucrativos, que pagam PIS, PASEP e COFINS. A iniciativa faz parte da ação de regularização de créditos da Receita Federal e busca o ajustamento espontâneo das obrigações tributárias. De acordo com a Receita, existem inconsistências que somam R$1,3 bilhão. Os avisos para regularização foram enviados pelos Correios e para a Caixa Postal do Contribuinte no portal ECAC, o Centro Virtual de Atendimento. Para fazer a regularização, não é preciso comparecer às unidades da Receita, nem enviar comprovação das retificações. O prazo para que esses contribuintes façam os pagamentos sem a incidência de juros de ofício vai até o dia 10 de novembro. Após essa data, a Receita Federal vai realizar novas verificações e os contribuintes que não efetuarem os pagamentos serão fiscalizados. Na última edição dessa ação, foram regularizados R$900 milhões. Thaísa Vitória para a Voz do Brasil.
2: Há um ano, o Brasil dava um passo importante para garantir os direitos das crianças e adolescentes. Era sancionado o ECA Digital.
3: Inspirado no Estatuto da Criança e do Adolescente de 1990, que foi um marco para a proteção dos pequenos, o ECA Digital trata das obrigações das plataformas com a segurança deles, também no ambiente virtual.
2: Mais cedo, eu conversei com o diretor da Agência Nacional de Proteção de Dados, IAG Miola, sobre os avanços desse novo marco legal e as mudanças que estão sendo implementadas para uma navegação mais saudável nas mídias digitais. Acompanhe. Diretor, bem-vindo à Voz do Brasil para a gente falar desse marco que é a criação do ECA Digital, né? O que, que o senhor destaca como principais avanços trazidos por essa legislação ao longo desse período?
5: Acho que tem uma mensagem central dessa legislação para as plataformas digitais, que é que a partir de agora elas têm um dever de atuar preventivamente para evitar que danos e riscos para crianças e adolescentes sejam consumados, para que eles aconteçam nas plataformas digitais. Então, é um dever de agir de maneira preventiva e proativa. As plataformas têm que, desde a concepção do produto que oferecem para crianças e adolescentes, e durante toda a operação desse produto, tem que tomar conta, né, tem que tomar medidas para que esse produto seja muito seguro para crianças e adolescentes. Isso se concretiza em uma série de obrigações que essa legislação cria para as plataformas digitais no Brasil. Então, por exemplo, as plataformas com o ECA Digital passam a ter um dever de adotar medidas que evitem que crianças e adolescentes sejam expostas a conteúdos ou práticas que podem colocar em risco a sua integridade física, como práticas conhecidas de incentivo ao suicídio ou automutilação. É uma outra obrigação muito concreta que o ECA Digital traz é o dever das plataformas

0: plataformas digitais de prevenirem que o uso da plataforma ou do serviço digital seja compulsivo, excessivo por crianças e adolescentes. Então há um dever aqui de mudar, né, incentivos que as plataformas às vezes fazem para um uso para as crianças e adolescentes ficarem conectadas excessivamente, né, de maneira, ou seja, são medidas para evitar o vício nas plataformas digitais. Um outro exemplo são obrigações das plataformas garantirem que crianças apenas com conteúdos que sejam adequados à sua idade. E para mencionar um último exemplo aqui de uma obrigação das plataformas digitais criadas pelo ECA Digital, está a obrigação de que as plataformas ofereçam mecanismos de supervisão parental. O que significa isso? Ferramentas para que os pais, as mães, os responsáveis por crianças e adolescentes consigam acompanhar o uso das redes sociais e das plataformas em geral por crianças e adolescentes e fazer escolhas para que esse uso seja o mais seguro para essa criança e para esse adolescente. Então, por exemplo, limitar, né, ferramentas que permitam ao pai ou à mãe limitar o contato da criança ou do adolescente com estranhos, ferramentas que permitam limitar o tempo de uso e assim por diante.
1: Grande parte dessas obrigações está ancorada na questão da aferição da idade, né? Para que essas políticas sejam implementadas, é preciso fazer a aferição da idade. E está correndo o prazo para as plataformas se adequarem a isso. O que elas precisam fazer até o início do ano que vem?
0: Para cumprir uma obrigação que eu mencionei aqui, de garantir que crianças e adolescentes tenham contatos com conteúdos que são adequados à sua idade, a plataforma precisa saber se o usuário é ou não uma criança ou um adolescente. Então precisa aferir a idade deste usuário. E o ECA Digital dá uma mensagem muito clara, principalmente para aqueles conteúdos, produtos e serviços que são considerados proibidos para crianças e adolescentes do ponto de vista da lei brasileira. Então, o álcool, o tabaco, as bets, né, os serviços de aposta, os conteúdos pornográficos, isso é considerado pela lei brasileira proibido para menores de 18 anos. Então, o que o ECA Digital, nesse caso, faz é proibir aquela autodeclaração. Então, o ECA Digital diz, ó, não funciona mais simplesmente ter aquela mensagenzinha de dizer eu tenho mais de 18 anos e poder acessar. Tem que ter um mecanismo que funcione de maneira adequada e efetiva. O que a NPD fez quando o ECA Digital entrou em vigor em março desse ano foi estabelecer um cronograma para que as plataformas consigam se adequar a essa obrigação, porque ela é uma obrigação também tecnicamente complexa, né? Então a NPD já em março desse ano publicou uma série de orientações para as empresas dizendo, ó, o que a gente espera desses mecanismos que vão ser adotados, que vocês devem adotar para aferir idade, é que eles tenham algumas características, que eles sejam confiáveis, como diz a lei brasileira. O que significa isso? Eles têm que ter acurácia, ou seja, eles têm que acertar a idade do usuário, né? Então, eles têm que ter alguma confiabilidade de que eles vão analisar de maneira adequada qual é a idade daquele usuário. Outra característica que a NPD diz que é importante é eles têm que ter robustez. O que significa isso? Não pode ser fácil fraudar esse mecanismo, senão ele não vai ser efetivo. Então, a gente viu alguns, né, sair na imprensa antes mesmo do ECA Digital entrar em vigor, exemplos de crianças ou adolescentes que simplesmente, por exemplo, um mecanismo de aferição de idade que faz o reconhecimento facial, pintam uma barba para se passar por uma pessoa adulta. Se o mecanismo de aferição de idade não consegue identificar que isso é uma fraude, esse é um mecanismo que ele não é confiável. E tem que ser mecanismo também, outra característica importante, que respeitem a privacidade, que protejam os dados dos usuários. Então, a NPD começou orientando as plataformas sobre de que maneira elas devem adotar esses mecanismos. E o que a gente está fazendo desde março, agora, é detalhar esses requisitos técnicos para que as plataformas saibam exatamente o que, que a NPD, que é o órgão regulador responsável por fiscalizar essa obrigação, espera das plataformas. E a NPD também já começou a fiscalizar. Então, a gente já começou uma fiscalização, que a gente chama de monitoramento, que é para saber em que medida as empresas estão se adequando a essas obrigações. Quando o detalhamento técnico do que a NPD espera em relação a essa obrigação de aferição de idade estiver pronto, e a gente espera que isso aconteça nas próximas semanas, a NPD vai entrar numa nova fase, que é uma fase de fiscalização, aí eu diria a todo vapor. E daí todo mundo sabe o que, que se espera, todas as plataformas sabem o que, que se espera dos mecanismos de aferição de idade, e aí a NPD vai começar a cobrar integralmente o cumprimento dessa obrigação. A gente já está monitorando, ou seja, já estamos acompanhando quem está adotando e estamos em diálogo com quem ainda não adotou e tem que adotar esse mecanismo de verificação de idade para entender como é que essas empresas estão planejando cumprir a lei, já que conforme o cronograma que a NPD divulgou, a partir de janeiro do ano que vem haverá uma cobrança muito intensa de que esses mecanismos estejam plenamente em funcionamento no nosso país.
1: E tem um outro prazo vencendo hoje também, que é o dos relatórios de transparência que eles têm que apresentar, né? Quais são as informações que têm que estar nesses relatórios?
0: Perfeito. Esses relatórios de transparência são algo também muito importante.

0: importante, uma obrigação nova que o ECA Digital trouxe para as plataformas, e é uma obrigação muito relevante, eu diria, porque é a maneira pela qual o ECA Digital obriga as empresas a prestarem conta de como é que elas estão atuando para cumprir todas as obrigações do ECA Digital. E hoje, como você muito bem ressalta, é o prazo que a NPD determinou para as empresas fazerem a publicação, pela primeira vez no Brasil, desse relatório de transparência. Quem é que tem que publicar esse relatório de transparência de acordo com a lei? Todas as empresas ou plataformas que tenham pelo menos 1 milhão de usuários, que sejam crianças e adolescentes. E tem a obrigação de publicar um relatório de transparência nos seus próprios sites, em português, para que todos os usuários no Brasil consigam compreender, contendo informações como quais são os canais de denúncia disponíveis dentro dessa plataforma para receber denúncias e como é que essa plataforma processa eventuais denúncias, né, de violações que estejam acontecendo dentro da plataforma. Outra informação que precisa conter esse relatório de transparência: as empresas vão ter que mostrar dados sobre quantas denúncias recebem, como é que processam, né, essas denúncias, como é que moderam conteúdos, como é que fazem a moderação de contas, né, se decidem, por exemplo, bloquear determinados usuários por desrespeito às regras da plataforma ou às regras do ECA Digital, como é que isso funciona. E um terceiro conjunto de informações também muito importante que deve constar nesse relatório de transparência diz respeito à avaliação de impacto das plataformas sobre os seus próprios serviços, ou seja, as plataformas vão ter que publicar ou publicizar quais são os principais riscos que identificam nos seus produtos e serviços para crianças e adolescentes. Então, é um conjunto de informações muito importante para que a sociedade brasileira como um todo consiga acompanhar de que maneira as plataformas estão se adequando e cumprindo essas obrigações criadas pelo ECA Digital no Brasil.
1: Muito bem, nós conversamos com o IAG Miola, diretor da Agência Nacional de Proteção de Dados. Muito obrigada, diretor, pela sua entrevista à Voz do Brasil.
0: Obrigado.
2: Empresas de transporte que pagarem abaixo do peso mínimo do frete agora correm o risco de serem punidas.
1: A Agência Nacional de Transportes Terrestres, a ANTT, vai suspender o registro das transportadoras que descumprirem de forma recorrente o valor do frete.
3: A Agência Nacional de Transportes Terrestres, a ANTT, iniciou os procedimentos para suspender cautelarmente empresas que descumprem de forma reiterada o piso mínimo do frete rodoviário. A suspensão do Registro Nacional de Transportadores Rodoviários de Cargas, o RNTRC, vai ser publicada no Diário Oficial da União e terá efeito 72 horas depois. O prazo pode variar de 5 a 30 dias para empresas que acumularem mais de 4 autuações em datas diferentes, no período de 6 meses, quando houver risco de continuidade das irregularidades. A fiscalização foi reforçada por novas regras que ampliaram o controle das operações de transporte. A repetição das infrações também pode levar ao cancelamento do RNTRC por até 2 anos e a multa de até R$1 milhão. As medidas não se aplicam ao transportador autônomo de cargas que atua exclusivamente como contratado. Claudimário Carvalho, para a Voz do Brasil.
1: A Semana Nacional de Trânsito começa amanhã, 18 de setembro.
2: O tema é Desacelere, seu bem maior é a vida.
1: Este ano foi feito um debate de como colocar a ciência a serviço da vida no trânsito.
2: O objetivo é traçar novas estratégias para diminuir os acidentes de trânsito no país.
4: Os acidentes de trânsito causam cerca de 1 milhão e 200 mil mortes por ano no mundo, segundo a Organização Mundial da Saúde. E o Brasil ocupa o segundo lugar no número de óbitos por esses sinistros. Durante a abertura da Semana Nacional de Trânsito, especialistas em trânsito e segurança viária nacionais e internacionais discutiram pela primeira vez como colocar a ciência a serviço da vida no trânsito. Os técnicos vão usar como ponto de partida dados do Centro Nacional de Estudos de Sinistros de Trânsito na investigação preventiva de acidentes graves. Criado em maio, o SINEST é inspirado no modelo do CENIPA, que investiga acidentes aeronáuticos. Para o ministro dos Transportes, Jorge Santoro, o objetivo é transformar conhecimento científico em prevenção.
5: O CENIPA é referência não só no Brasil, mas no mundo inteiro, e a gente foi beber dessa experiência para a gente poder avançar num novo ciclo de estudos em que a gente consiga produzir materiais fundamentais para a gente avaliar o que precisa ser feito

0: para a gente poder ter uma agenda de correção. O trabalho nosso aqui é identificar as causas, buscar novos caminhos para resolver esses problemas e para a gente evitar novos acidentes.
1: A ideia é abrir um espaço de diálogo, cooperação e construção conjunta para aproximar experiências internacionais da realidade brasileira. Para o secretário nacional de trânsito, Adroaldo Catão, com o Centro Nacional de Estudos de Sinistros de Trânsito, o Brasil inaugura um novo modelo de gestão de trânsito.
2: O debate tem que se dar sobre os dados e até que ponto aqueles dados podem ou não levar a iniciativas A, B, C e analisar as consequências, analisar os resultados. Isso é muito importante.
1: A Semana Nacional de Trânsito 2026 vai de 18 a 25 de setembro, período em que o país amplia a mobilização e a reflexão sobre a segurança viária e sobre a responsabilidade que cada um tem na construção de um trânsito mais seguro. O tema das ações de 2026 é Desacelere. Seu bem maior é a vida. Reportagem Cleide Lopes.
3: Bom, como nós ouvimos aí na matéria da Cleide Lopes, o conhecimento científico pode contribuir em diversas áreas da nossa vida. É disso que a gente trata no quadro Ciência na Prática.
4: E hoje o assunto é sobre um inseto fundamental para o equilíbrio da natureza, a abelha.
3: Você sabia que existem milhares de espécies além daquela tradicional que produz mel e tem ferrão?
4: Uma pesquisa da Universidade de São Paulo se dedica a decifrar a evolução desse animal importante para a produção de frutos e reprodução de plantas.
5: Ciência na Prática.
6: Muito além dos zumbidos nos jardins, as abelhas guardam uma diversidade surpreendente de espécies nativas.
7: Eu sou Eduardo Almeida, sou biólogo, professor do Departamento de Biologia da Universidade de São Paulo. A pesquisa que nós desenvolvemos se baseia principalmente no entendimento da diversidade de abelhas. A pesquisa, ela teve, né, para diferentes grupos de abelhas que nós pesquisamos, e eu vou dar uma ênfase, às abelhas como um todo, e as abelhas sem ferrão. Eu acho que nos últimos 30, 40 anos, nós pudemos entender a evolução das abelhas de uma forma como não havia um precedente anteriormente. Mais recentemente, nós tivemos avanços muito importantes da genética e até mesmo de comparações entre genomas de grupos de abelhas. Isso abriu uma janela para a compreensão das diferenças e das similaridades, que foi muito importante para o entendimento da evolução dos seres vivos.
6: Ao cruzarem dados de DNA com a anatomia detalhada dos insetos, cientistas da USP mapearam como as abelhas se transformaram ao longo de milhões de anos, um conhecimento crucial para proteger espécies e garantir a polinização nas lavouras.
7: As abelhas são conhecidas da toda a população, mas normalmente não se entende a quantidade de espécies que existem, as diferenças entre elas. Então foram duas pesquisas similares, né, que buscaram então entender a história evolutiva, produzindo então um avanço, forneceu um norte. E mais recentemente, nós fizemos duas publicações que documentaram então as diferenças anatômicas e nos permitem então entender como a anatomia das abelhas evoluiu ao longo dessa história. Essa etapa então concluiu, né, um passo importante da pesquisa proposta, e os desenvolvimentos previstos para o futuro incluem o entendimento de questões específicas, né, a evolução de determinados comportamentos que tem consequências para entendimento da diversidade, as perspectivas para interações desses grupos de organismos com plantas e com outros organismos ao longo do tempo evolutivo.
6: Acompanhe a pesquisa na página da Universidade de São Paulo. E esse foi o Ciência na Prática, com produção de Warby Calil e edição de Edinaldo Júnior. E nosso encontro com o Saber Científico volta na próxima semana. Até lá!
3: O valor da produção agrícola brasileira alcançou mais de 920 bilhões de reais.
4: Os destaques foram para as culturas de soja e milho.
8: 927 bilhões e 200 milhões de reais. Esse foi o valor alcançado pela produção agrícola brasileira em 2025, segundo dados divulgados nesta quinta-feira pelo Instituto Brasileiro de Geografia e Estatística, o IBGE. O valor é 18,4% maior do que havia sido registrado em 2024. O avanço na produção brasileira foi impulsionado por culturas como a soja e o milho, que juntas responderam por quase 90% da produção de grãos do Brasil. Henrique Noronha, analista da

0: Pesquisa do IBGE explica os fatores que influenciaram no resultado.
1: Questões climáticas que propiciaram uma melhor condição na condução das culturas nas principais regiões produtoras. Como as condições climáticas foram favoráveis, teve aumento de produtividade na maioria das lavouras, com exceção de algumas regiões no Rio Grande do Sul e Oeste Paranaense e áreas do Nordeste que sofreram com a seca.
0: O Centro-Oeste superou o Sudeste e assumiu o primeiro lugar no ranking de valor da produção agrícola, com alta de quase 32%, totalizando 288 bilhões de reais. Somente o estado do Mato Grosso foi responsável por quase 18% de toda a produção nacional. Em todo o país, a área colhida foi de mais de 100 milhões de hectares, aumento de 4,2% em relação a 2024. Reportagem Gabriela Noronha.
2: E essas foram as notícias do governo federal.
3: Uma realização da Secretaria de Comunicação Social da Presidência da República.
2: Com produção da empresa Brasil de Comunicação.
3: Fique agora com as notícias do Poder Judiciário e do Congresso Nacional. Uma boa noite.
2: Boa noite e até amanhã.
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6: STF suspende decisão que determinava a execução de emendas parlamentares de 2025 em Teresina, Piauí.
7: Para o STJ, criptomoedas podem ser usadas para pagar obrigações contratuais e variação de valor não é justificativa para invalidar negócio.
6: Acordo de 193 milhões de reais beneficia quase 800 trabalhadores na Bahia.
7: Boa noite, eu sou o Arthur Filho.
8: E eu sou Walter Lima.
7: O Supremo Tribunal Federal suspendeu a decisão que determinava a execução de emendas parlamentares de 2025 em Teresina, no Piauí.
6: A decisão foi do presidente do STF, ministro Edson Fachin, que analisou um pedido de suspensão contra decisão do Tribunal de Justiça do Piauí, que havia atendido à solicitação de um vereador de Teresina para determinar o pagamento das emendas. Carolina Chaves.
9: No Supremo, a suspensão foi pedida pelo município de Teresina, que argumentou o risco de grave lesão à economia pública. O município alegou que o cumprimento da ordem exigiria anular despesas já programadas, podendo comprometer serviços nas áreas de saúde, educação e infraestrutura. Ao acolher o pedido do município, o ministro Edson Fachin verificou que as 9 emendas somam valores que não foram empenhados no ano passado nem inscritos em restos a pagar. Por isso, a execução causaria uma mudança no orçamento deste ano. O presidente do Supremo ressaltou que, embora as emendas parlamentares individuais sejam de execução obrigatória, a implementação precisa seguir as normas legais de planejamento e execução das despesas.
7: É válida a cláusula de contrato que prevê o uso de criptomoedas na compra de bens entre particulares.
6: Para o STJ, o negócio é válido, mesmo que esses aditivos digitais não sejam considerados moeda de curso obrigatório no Brasil como o real. Fátima Uchoa.
10: A vendedora de um carro e de um imóvel ajuizou ação de rescisão contratual e nulidade de cláusulas contratuais que previa uma transferência de um tipo de criptomoeda como parte do pagamento. O Tribunal de Justiça de Santa Catarina determinou a rescisão do contrato de compra e venda do imóvel, mas manteve a validade quanto ao do veículo. No STJ, a relatora ministra Nancy Andrighi apontou que a assegurou que esses ativos digitais possuem valor e podem ser usados em pagamentos ou investimentos. E por sofrer variações no poder de compra, as partes devem avaliar os riscos antes de aceitar a criptomoeda como forma de pagamento.
7: Aplicativo e-título passa a enviar alertas com orientações para as eleições 2026.
6: As notificações reforçam informações sobre serviços da Justiça Eleitoral. RIMAC Souto.
11: O Tribunal Superior Eleitoral iniciou o envio das notificações oficiais pelo aplicativo e-título. Os alertas orientam eleitoras e eleitores com informações dos serviços eleitorais, consulta aos locais de votação e contribui para o enfrentamento da desinformação. O aplicativo substitui o título eleitoral de papel para quem tem a biometria cadastrada e fotografia no aplicativo e pode ser utilizado como documento.

0: documento de identificação no momento da votação. O e-título está disponível gratuitamente nas lojas oficiais de aplicativos para Android e iOS. É importante manter o aplicativo atualizado e ficar atento aos comunicados oficiais emitidos pelo TSE ao longo do período eleitoral.
1: Acordo de 193 milhões de reais beneficia quase 800 trabalhadores na Bahia.
2: A ação faz parte da Semana Nacional da Execução Trabalhista, mutirão promovido para acelerar o pagamento de dívidas judiciais trabalhistas. Larissa Batista.
3: 761 trabalhadores fecharam por meio do Sindipetro um acordo de 193 milhões de reais com a Petrobras. A negociação foi feita pela Justiça do Trabalho, na Bahia. E eles são apenas algumas das milhares de pessoas beneficiadas pelo mutirão da Justiça do Trabalho em todo o país. Já foram arrecadados mais de 3 bilhões de reais em cerca de 56 mil audiências realizadas nesta edição da Semana Nacional da Execução Trabalhista.
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1: A você, uma boa noite.
2: E até amanhã.
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6: Eu sou Humberto Pinheiro e estes são os destaques de hoje do Jornal do Senado, que começa agora. Lei do Redata cria incentivos fiscais para a instalação de data centers no Brasil. Novas regras da ANAC prevêem multa e suspensão para passageiros indisciplinados. Senado vai analisar marco legal para reduzir riscos e atividades com agentes biológicos. Boa noite. A Presidência da República sancionou a Lei do Redata, que cria incentivos fiscais para instalação e ampliação de centros de processamento de dados, os data centers. A medida busca estimular investimentos no setor e fortalecer a infraestrutura digital do país. Em contrapartida aos benefícios fiscais, as empresas terão de cumprir regras e metas previstas na legislação. A nova lei também estabelece punições para os casos de descumprimento das exigências e dos compromissos assumidos pelos beneficiários. Repórter Douglas Castilho.
7: Com as novas regras, o Estado brasileiro abrirá mão já esse ano de arrecadar o equivalente a 5,2 bilhões de reais em troca de incentivar um setor considerado estratégico pelos parlamentares. As isenções de impostos serão concedidas na compra de produtos de tecnologia da informação e comunicação, além de componentes eletrônicos a serem utilizados nas novas infraestruturas. A líder do governo no Senado Federal, senadora Tereza Leitão, do PT de Pernambuco, manifestou otimismo com o texto.
8: O Brasil deve ser potência da economia digital, conciliando soberania tecnológica, desenvolvimento, sustentabilidade e segurança pública.
7: Durante a audiência pública no Senado, especialistas apresentaram preocupações com a sustentabilidade ambiental e social dos empreendimentos. Por isso, a lei traz mecanismos de contrapartida para que a empresa participe do Redata, como firmar compromisso com energia limpa e eficiência hídrica. Caso os requisitos não sejam cumpridos, a empresa deverá pagar todos os tributos isentos com juros, além de multa de mora.
6: E as novas regras da ANAC para passageiros indisciplinados já estão em vigor. A resolução classifica as condutas de acordo com a gravidade e prevê punições que vão de orientações a multas de até R$ 17.500. Em casos mais graves, o passageiro pode ter o direito de voar suspenso por até 12 meses. Entre as condutas consideradas gravíssimas estão agressões físicas contra tripulantes, atentados contra a dignidade sexual e tentativas de acesso não autorizado à cabine de comando. A reportagem é de Luísa Mello.
9: As novas regras da Agência Nacional de Aviação Civil, a ANAC, para passageiros indisciplinados, começam a valer a partir desta semana. Os casos de má conduta devem ser classificados de acordo com a gravidade e as punições variam de instruções ao passageiro a multa de R$ 17,5 mil e suspensão temporária do direito

0: de voar por até 12 meses, para casos considerados como graves e gravíssimos. Entre os comportamentos julgados como gravíssimos estão incluídos violência física contra membro da tripulação e atentado contra a dignidade sexual de tripulante ou passageiro. Ricardo Mota, especialista em direito do consumidor, aponta que um dos maiores desafios das novas normas é a aplicação prática.
1: A régua ficou mais clara no papel.

0: discutidos, seja na justiça, seja nos canais de defesa do consumidor.
1: As regras são válidas para voos domésticos, incluindo trechos nacionais conectados a voos internacionais.
2: Para reduzir riscos de atividades com vírus, bactérias, toxinas e outros agentes biológicos, o senador astronauta Marcos Pontes, do PL de São Paulo, apresentou um projeto de lei que cria um marco legal da biossegurança e bioproteção. O texto apresenta diretrizes de produção, armazenamento, transporte e descarte de materiais biológicos para instituições que vão desde universidades e laboratórios de diagnóstico médico até grandes centros de pesquisa tecnológica, sem engessar a liberdade científica. Repórter Márcio Maturana.
3: O avanço acelerado da biotecnologia traz oportunidades, mas também traz preocupação sobre segurança. Por isso, o senador astronauta Marcos Pontes, do PL de São Paulo, apresentou um projeto de lei que cria o marco legal da biossegurança e bioproteção, com regras claras para qualquer atividade que envolva agentes biológicos, como vírus, bactérias, toxinas ou materiais genéticos. São diretrizes de produção, armazenamento, transporte e descarte que deverão ser seguidas por instituições que vão desde universidades e laboratórios de diagnóstico médico até grandes centros de pesquisa tecnológica, sem engessar a liberdade científica. O texto aguarda a definição das comissões por onde deverá ser discutido e votado. As medidas de biossegurança são ações práticas para evitar que um vírus, bactéria ou toxina escape por acidente ou contamine profissionais e o meio ambiente. Já as medidas de bioproteção são controles para impedir ações como roubo, sabotagem e uso indevido de informações. O projeto prevê também a criação de uma coordenação nacional permanente e um sistema integrado de informações para proteger dados de segurança nacional. Sobre tecnologia biológica com inteligência artificial e outras semelhantes, o projeto cria a categoria de pesquisa de uso duplo de preocupação. São considerados estudos com fins legítimos, mas que podem ser usados para causar dano. Neste caso, precisa passar por avaliação e supervisão adicionais. Na justificativa do projeto, o senador informa que, apesar de o Brasil já ter legislações importantes nessa área, existem lacunas que podem ser preenchidas de forma moderna, integrada e acessível.
4: Eleições 2026.
2: Neste ano, o eleitor irá votar em dois senadores. Mas atenção, são dois senadores diferentes. Um voto para cada candidato ou candidata. Primeiro, o eleitor escolherá um candidato e confirmará a escolha. Em seguida, registrará o outro voto. Se o eleitor repetir o mesmo número nas duas oportunidades, apenas o primeiro voto será considerado válido. O segundo será anulado automaticamente pela urna eletrônica. Também é importante lembrar que na votação para senador não é possível votar na legenda, ou seja, o eleitor não poderá digitar apenas o número do partido. Caso isso aconteça, o voto para senador será considerado nulo. No dia da eleição, é permitido levar os números dos candidatos anotados no papel. O primeiro turno da eleição ocorre no dia 4 de outubro. E para ajudar o cidadão a se informar melhor, o Senado Federal criou uma página especial para a cobertura das eleições. O site pode ser acessado por meio do endereço senado.leg.br/eleições. E foi sancionada a lei que cria a Política Nacional de Minerais Críticos Estratégicos. A medida busca estimular a pesquisa, a extração, o beneficiamento e a transformação desses materiais no Brasil, com incentivos de até 7 bilhões de reais para projetos do setor. Os minerais críticos e estratégicos são utilizados em tecnologias como carros elétricos, painéis solares, smartphones e equipamentos de alta tecnologia. Mais informações com o repórter Rodrigo Rezende.
5: Após a aprovação pelo Senado Federal, foi sancionada a lei que cria a Política Nacional de Minerais Críticos e Estratégicos. A nova legislação determina o foco no processamento destes minerais, também conhecidos como terras raras, no território nacional. A senadora Tereza Leitão, do PT de Pernambuco, afirma que a lei traz ainda responsabilidade ambiental.
6: Ele cria o certificado mineral de baixo carbono e o cadastro nacional.

0: nacional de projeto de minerais críticos e estratégicos. Nós não vamos produzir só para exportar. Nós vamos produzir também para nossa utilização.
1: Estão previstos até 7 bilhões de reais em incentivos do Estado para projetos envolvendo os minerais. O senador astronauta Marcos Pontes, do PL de São Paulo, destaca que a medida pode transformar o futuro do país.
2: Nós temos condição de enriquecer terras raras aqui no Brasil, que são utilizadas por uma série de aplicações estratégicas para o país. Nós temos o material, temos os cientistas.
1: As terras raras são um grupo de 17 elementos químicos utilizados na fabricação de diversos tipos de eletrônicos, ímãs para turbinas de energia eólica e em equipamentos da indústria da defesa.
3: Com trabalhos técnicos de Eliseu Caires, o Jornal do Senado fica por aqui. Acompanhe agora as notícias da Câmara dos Deputados. Boa noite e até amanhã.
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5: Projeto prevê incentivo à compra de livros com a criação do Pix da Leitura.
6: Avança a regulamentação da divulgação de imagens de crianças na internet.
5: Câmara define regra para nomear doença transmissível e evitar preconceito.
6: Boa noite. Os deputados aprovaram uma proposta que estabelece regras sobre a nomenclatura de doenças transmissíveis com o objetivo de evitar discriminações. A repórter Paula Bittar tem mais detalhes sobre a proposta.
7: A Comissão de Constituição e Justiça da Câmara aprovou um projeto que define regras para a nomenclatura de doenças transmissíveis no Brasil. O objetivo é evitar nomes que causem estigma ou preconceito contra países, etnias, pessoas ou animais e adequar a legislação brasileira às recomendações da Organização Mundial da Saúde. O texto aprovado determina que os nomes das doenças devem ser curtos, fáceis de pronunciar e baseados em características clínicas, epidemiológicas ou no agente patogênico. Ficam proibidos termos que provoquem medo ou que tragam referências geográficas, nomes de pessoas, grupos étnicos, ocupações ou outros organismos que não o próprio patógeno. Segundo o autor da proposta, deputado Sérgio Souza, do MDB do Paraná, a mudança na legislação é urgente para evitar desinformação e violência. Ele citou como exemplo os ataques contra macacos ocorridos após a associação equivocada desses animais com o vírus monkeypox ou varíola dos macacos. A proposta que define regras para a nomenclatura de doenças transmissíveis no Brasil segue agora para análise do Senado. Da Rádio Câmara de Brasília, Paula Bittar.
4: Saúde.
5: Projeto de Zé Silva, do União de Minas Gerais, garante a aplicação domiciliar pelo SUS de vacinas e imunobiológicos previstos no Programa Nacional de Imunizações para pessoas com transtorno do espectro autista. Ele argumenta que o objetivo é reduzir o impacto dos deslocamentos.
8: O autismo, ele não é uma doença, ele é uma condição de vida, e essa condição de vida é preciso o mundo adaptar. Então, para que deslocar essa pessoa para a unidade de saúde, para a unidade básica de saúde? Por isso, é um projeto que parece muito simples, mas ele tem um alto impacto na vida das famílias e das pessoas autistas.
6: De acordo com Zé Silva, a proposta não gera impacto financeiro para o Estado porque utiliza a estrutura já existente das equipes de saúde da família. Ele acrescenta que a iniciativa faz parte de um conjunto de ações voltadas à inclusão.
5: A Câmara analisa projeto que institui o Programa Nacional de Atenção Integral à Obesidade no SUS. A proposta de Fausto Pinato, do União de São Paulo, estabelece uma linha de cuidado prioritária para pessoas com obesidade de alto grau e comorbidades com atendimento nas unidades básicas de saúde.
6: Segundo Fausto Pinato, o tratamento deve combinar acompanhamento médico, nutricional, psicológico e atividade física. Ele reforça que o projeto prevê ainda o acesso a medicamentos já incorporados ao SUS com aplicação supervisionada nos postos de saúde.
5: Pinheirinho, do PP de Minas Gerais, apresentou projeto que garante o fornecimento gratuito e contínuo nas unidades básicas de saúde de medicamentos que combinam corticoide inalatório e broncodilatador portador para tratar a asma pelo SUS. Segundo o texto, a entrega será feita mediante receita médica e cadastro do paciente.
6: De acordo com Pieirinho, esses remédios já são aprovados

0: pelo SUS, mas hoje ficam concentrados em farmácias especializadas, o que dificulta o acesso. Para ele, descentralizar a distribuição ajuda a prevenir crises graves, evita internações e reduz mortes causadas pela asma.
1: É de autoria de Eduardo da Fonte, do PP de Pernambuco, projeto que obriga maternidades a orientar pais ou responsáveis sobre os cuidados essenciais com o recém-nascido antes da alta hospitalar. Ele aponta que a matéria prevê capacitação prática para prevenir acidentes como engasgos.
0: Eduardo da Fonte explica que o treinamento poderá incluir demonstração com simuladores anatômicos, além de orientações sobre alimentação, higiene e sono seguro. O deputado ressalta que a preparação dos cuidadores pode reduzir mortes evitáveis durante a primeira infância.
1: Gervásio Maia, do PCdoB da Paraíba, apoia a criação da Frente Parlamentar em Defesa da Política Nacional de Plantas Medicinais e Fitoterápicos. O deputado integra o grupo que assinou o pedido de registro do colegiado na Câmara em março deste ano.
0: Gervásio Maia ressalta que a medida também beneficia a agricultura familiar por incentivar o cultivo orgânico de plantas medicinais. Para ele, a iniciativa valoriza o conhecimento popular e a biodiversidade brasileira como instrumentos de saúde pública e soberania nacional.
2: Direitos humanos.
1: Os deputados estão discutindo um projeto que estabelece regras para a divulgação de imagens de crianças na internet. O texto já foi aprovado na Comissão de Comunicação, como informa a repórter Maria Neves.
3: A Comissão de Comunicação da Câmara dos Deputados aprovou o projeto que visa limitar a exposição de crianças e adolescentes na internet. A proposta obriga os sites a remover imagens, vídeos e dados pessoais que possam violar a privacidade, a dignidade ou o desenvolvimento de crianças e adolescentes. A medida vale mesmo quando o material for publicado ou autorizado por pais ou responsáveis. Ainda de acordo com o texto apresentado pela deputada Rogéria Santos, do Republicanos da Bahia, os provedores de internet também deverão promover a desindexação das páginas com material impróprio de crianças e adolescentes. O objetivo é evitar que o material seja republicado com alterações ou continue a aparecer em mecanismos de busca. O projeto estabelece ainda que, quando a publicação puder afetar direitos da personalidade, a criança ou o adolescente deverá ser ouvido, de acordo com a sua idade e com o grau de maturidade. O relator na Comissão de Comunicação, deputado Jadiel Alencar, do Republicanos do Piauí, ressalta que o objetivo não é restringir os direitos dos pais, mas proteger menores de 18 anos de abusos.
4: A proposta não proíbe a publicação familiar ordinária. O objetivo é prevenir abusos e assegurar que a autoridade parental seja exercida de acordo com o melhor interesse, a dignidade, a privacidade, a segurança e a autonomia progressiva da criança e do adolescente. Nesse sentido, o enunciado recentemente aprovado na 10ª Jornada de Direito Civil reforça a necessidade de considerar o melhor interesse, a participação da criança, conforme sua maturidade.
3: Quanto à exploração da imagem de crianças e adolescentes com finalidade de lucro, o texto determina que os responsáveis deverão adotar medidas reforçadas de proteção dos direitos da personalidade. Isso vale mesmo quando não houver remuneração direta, monetização pela plataforma ou pagamento em dinheiro. O projeto também estabelece que a divulgação de imagem, voz ou dados pessoais de crianças e adolescentes poderá gerar indenização por dano moral, ainda que não seja comprovado prejuízo. A reparação será devida quando a publicação ocorrer sem autorização exigida pela legislação ou provocar exposição indevida, abusiva, vexatória, discriminatória, degradante, exploratória ou incompatível com o melhor interesse da criança ou do adolescente. A mera autorização dos pais ou responsáveis não dispensa a responsabilidade das plataformas quando houver dano ao menor de 18 anos. O texto ressalva que as regras não se aplicam à aparição ocasional de crianças em

0: conteúdos jornalísticos, educativos, culturais, científicos, institucionais ou relacionados à segurança pública, desde que não haja exploração ou exposição abusiva. O projeto, que limita a exposição de crianças e adolescentes na internet, ainda será analisado pelas Comissões de Previdência e Assistência Social Infância, Adolescência e Família e de Constituição e Justiça. Se aprovado, poderá seguir para o Senado. Da Rádio Câmara de Brasília, Maria Neves.
1: Ciência e Tecnologia.
2: Raimundo Santos, do PSD do Pará, apresentou uma proposta para criar a Política Nacional de Inclusão Digital da Juventude. A iniciativa reúne ações para ampliar o acesso de jovens à tecnologia, à qualificação profissional e ao empreendedorismo digital.
3: Raimundo Santos afirma que a política deve priorizar estudantes da rede pública inscritos no CadÚnico e jovens em situação de vulnerabilidade. Além disso, a matéria incentiva cursos gratuitos, doação de equipamentos e parcerias para ampliar a inclusão digital.
1: Educação.
2: Ampliar o acesso ao programa PEDMEIA para estudantes do ensino médio da rede pública é o objetivo de uma proposta de Renildo Calheiros, do PCdoB de Pernambuco. O texto prevê a inclusão gradual de todos os alunos inscritos no CadÚnico, inclusive da educação de jovens e adultos.
3: A expansão seria feita dentro dos limites orçamentários e daria prioridade às famílias de menor renda que ainda não receberam benefício. Renildo Calheiros afirma que a medida estimula a permanência dos estudantes na escola e ajuda a reduzir o abandono e a evasão escolar.
1: Cultura.
2: Avançou na Câmara dos Deputados o projeto que cria o Pix da Leitura. O repórter Luiz Cláudio Canuto traz mais informações sobre a proposta.
4: Está na Comissão de Cultura da Câmara projeto que cria o programa Pix da Leitura, um incentivo financeiro com créditos culturais a quem comprove o hábito de ler. No final de junho, a proposta foi aprovada pela Comissão da Amazônia e dos Povos Originários e Tradicionais. O benefício deve ser usado exclusivamente para a cultura, principalmente a compra de livros, mas também cursos, oficinas e eventos culturais. A proposta determina que o registro da leitura seja realizado de forma simples e não avaliativa. A comprovação seria feita, por exemplo, com resumo escrito, comentário livre ou registro em áudio, nunca por meio de provas escolares, avaliações de conteúdo, atribuição de notas ou juízo de valor sobre a leitura. A prioridade para a implementação do programa seriam moradores do Norte e do Nordeste e comunidades tradicionais e de regiões de fronteira. Segundo o autor do projeto, deputado Duda Ramos, do Podemos de Roraima, a medida busca valorizar e recompensar a leitura e romper, assim, a imagem da leitura como obrigação escolar ou prática de elite. O relator, deputado Alexandre Lindenmaier, do PT do Rio Grande do Sul, defendeu na Comissão da Amazônia o mérito da iniciativa e disse que o programa tem potencial para ampliar o repertório cultural da população e fortalecer a economia criativa.
5: A leitura constitui um instrumento essencial para o desenvolvimento humano, para o fortalecimento da cidadania e para a ampliação das oportunidades educacionais e profissionais. Neste contexto, políticas públicas que estimulem a formação de leitores contribuem diretamente para o desenvolvimento social, econômico e democrático do Brasil. A concessão de crédito cultural cria um círculo virtuoso, no qual o incentivo à leitura também fortalece o mercado editorial, livrarias, cinemas, teatros, museus e demais agentes da economia criativa.
4: Segundo o relator, a proposta está de acordo com as diretrizes da Política Nacional do Livro e do Sistema Nacional de Cultura. Segundo pesquisa da Nielsen, publicada em fevereiro deste ano pela Câmara Brasileira do Livro, o mercado editorial brasileiro melhorou no ano passado, com 18% dos adultos afirmando que compraram pelo menos um livro nos 12 meses anteriores, 2% acima da pesquisa de 2024. São 3 milhões de novos consumidores. A proposta que cria o Pix da Leitura vai ser analisada ainda pelas comissões de Cultura, de Finanças e Tributação e de Constituição e Justiça, antes de seguir para o Senado. Da Rádio Câmara de Brasília, Luiz Cláudio Canuto.
1: Segurança Pública.
3: Bruno Ganem, do Podemos de São Paulo, destaca a aprovação de projeto que cria um protocolo de atuação em casos de acidentes aéreos. O congressista assinala que a proposta prevê um comitê coordenado pela ANAC para integrar instituições públicas e privadas na resposta a tragédias da aviação.
6: Esse protocolo busca repetir um quadro que acabou sendo positivo em meio à tragédia do acidente da Voipes. As instituições envolvidas, elas acabaram tendo uma sinergia muito boa, né, e isso favoreceu bastante o acolhimento aos familiares, né? Isso foi uma atuação diferenciada. É claro que é triste, né? A gente tem que encontrar algo positivo naquilo que é terrível, né? Que gera tanto sofrimento, mas o fato é que funcionou muito bem e garante que o que deu certo possa se repetir sempre que eventualmente ocorrer uma tragédia aérea.
2: Bruno Ganem afirma que a medida busca evitar que acidentes aéreos sejam tratados de forma desarticulada e burocrática. Ele explica que o texto transforma práticas de cooperação institucional em regra permanente para o acolhimento às famílias das vítimas.
3: Miguel Lombardi, do PL de São Paulo, quer criar regras mais rígidas para a concessão da saída temporária a condenados por crimes de violência doméstica contra a mulher. O benefício dependeria de uma avaliação obrigatória de risco e da manifestação do Ministério Público.
2: Miguel Lombardi também defende que a vítima seja ouvida de forma protegida e que o pedido seja negado quando houver risco à sua integridade. Nos casos excepcionais de concessão, o deputado propõe medidas como monitoramento eletrônico e proibição de contato com a vítima.
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1: Agricultura.
3: Avança na Câmara o projeto que facilita o trânsito de produtos artesanais pelo país. A repórter Silvia Munhato explica como deve funcionar.
8: A Comissão de Indústria, Comércio e Serviços da Câmara dos Deputados aprovou o projeto que permite a comercialização interestadual de produtos alimentícios artesanais fiscalizados por órgãos de saúde de estados e municípios. O deputado José Medeiros, do PL do Mato Grosso, autor do projeto, explica que a ideia é facilitar o trânsito desses produtos.
9: Nós temos produtos muito caros à nossa sociedade que são comercializados e muitas vezes apreendidos por filigranas das portarias e regulamentos, né? E nós temos uma preocupação porque boa parte da legislação que rege isso aí, não é nem a que é aprovada no Congresso, né? São portarias, resoluções que vão sendo feitas e deixando essas pessoas totalmente à margem da legalidade.
8: O relator, deputado Daniel Agrobon, do PSD de Goiás, também buscou regulamentar a participação dos produtos alimentícios artesanais em eventos internacionais. O texto autoriza a saída desses produtos para participar de feiras, concursos ou provas, desde que haja autorização expressa do órgão federal responsável e sejam observadas as exigências sanitárias cabíveis. O projeto que regulamenta a comercialização interestadual de produtos alimentícios artesanais será analisado agora pelas comissões de Agricultura e de Constituição e Justiça. Da Rádio Câmara de Brasília, Silvia Munhato.
1: Consumidor.
2: Daniel Freitas, do PL de Santa Catarina, votou a favor de projeto que amplia a fiscalização do mercado de combustíveis. A proposta autoriza a ANP, a Agência Nacional do Petróleo, Gás Natural e Biocombustíveis, a acessar dados de notas fiscais eletrônicas dos agentes regulados.
3: O texto aprovado pela Câmara com o apoio de Daniel Freitas permite o cruzamento das informações com os dados já reunidos pela agência para identificar irregularidades como adulteração de combustíveis e sonegação. A proposta seguiu para análise dos senadores.
2: Projeto de Áureo Ribeiro, do Solidariedade do Rio de Janeiro, dispensa a exigência do selo físico do Inmetro em capacetes comprados no exterior ou importados por pessoas físicas. O texto prevê que a medida só vale para marcas e modelos do produto que já tiverem certificado e registro no Instituto.
3: Áureo Ribeiro argumenta que a exigência do selo físico encarece os equipamentos e gera autuações desnecessárias a motociclistas que usam capacetes já seguros. O deputado reforça que a medida não altera as exigências de absorção de impacto.
2: Termina agora o Jornal Câmara dos Deputados, produzido pela Rádio Câmara, com trabalhos técnicos de Wellington Teles e a apresentação de Val Monteiro e Luciana Vieira. Uma boa noite para você.
3: A Voz do Brasil volta amanhã. Boa noite.
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16: 10 e 7.
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0: 10 e 20.
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2: A paz, filha.
3: A paz,
2: Paulo. Qual o nome da irmã?
3: É Odete.
2: Irmã Odete, a senhora mora onde, filha?
3: Moro em Marialva.
2: Marialva, Deus abençoe o povo de Marialva.
3: Amém.
2: É, o que que aconteceu, filha?
3: Apóstolo, eu já vai fazer 4 meses que eu tô aqui.
2: É.
3: Eu vim com muita dor nessa perna aqui. Fui no médico e o médico pediu um raio-x. Eu fiz o raio-x, deu artrose e nervo ciático.
2: Ah.
3: Aí ele falou que o artrose empurrava o nervo ciático e me dava muita dor aqui, insuportável. Tá muito, muito me doendo.
2: Ah.
3: Aí que comecei a fazer a campanha da arca, Deus me libertou.
2: A senhora fez a campanha da arca de Obed-Edom? A senhora fez o voto, foi?
3: Aham. Uhum.
2: Levou a arca.
3: Levei.
2: E Deus curou a senhora.
3: Curou, não tô sentindo mais nada. 2 semanas, não tem nada aqui.
2: Gente,
3: mais.
2: Gente, quanto tempo a senhora sentia aquela doença?
3: Pra falar a verdade, desde quando eu comecei, que eu entrei aqui foi em setembro.
2: A senhora já tinha aquela dor?
3: Já tava com aquela dor.
2: É.
3: Terrível.
2: E
3: agora que eu fui curada.
2: Fazendo o propósito da arca de Obed-Edom.
3: Aham. Uhum.
2: Deus curou.
3: Deus me libertou, não sinto mais nada, pastor. Eu estava com tanta dor, mas tanta dor, assim, antes de eu ser curada, que eu ficava sentada, que eu levantava assim, eu tinha que andar devagarinho, de
2: coitada.
3: Tanto que doía.
2: É coitada mesmo, viu?
3: É muita dor.
2: Com dor é um inferno.
3: Mas agora?
2: Agora tá nova.
3: Vixe, agora eu tô feliz. Eu sentava aqui, a hora que eu ia levantar, que eu ficava em pé, até acabar orar para sentar, aquilo assim, chegava até a tremer, minha perna de tanta dor. Agora eu fico em pé, graças a Deus, não dói mais nada.
2: Tá novinha em folha.
3: Ó.
2: Oh. Eita, Deus.
3: E outra coisa, apóstolo. Eu falei pro meu marido esses dias, né, num sábado. Ai, eu falei pra ele, eu não vejo a hora que chega domingo pra mim ir pra igreja, né? Aí eu falei, eu sinto uma paz muito grande quando eu vou na igreja. Eu fico a semana inteira numa paz, assim, uma felicidade muito grande. Aí ele foi para mim, ainda bem, porque você vivia estressada.
2: A senhora ia a outra igreja, a senhora ia?
3: Eu ia.
2: É?
3: Eu frequentei 22 anos.
2: Escuta aí, ó, eu vou só futucar. 22 anos em uma igreja.

0: A senhora tinha paz? Não que a senhora chegou cheia de dor aqui.
1: Do jeito que eu saía de casa, eu chegava. Agora eu tenho paz. Meu marido fala que eu não sou mais estressada. Às vezes eu brigava, às vezes não, mas ele
0: aí,
1: não...
0: O seu marido notou que a senhora estava em paz.
1: É, agora ele notou que eu estava em paz. Eu falei para ele, não beijo, eu chego amanhã para ir para a igreja. Porque eu já saio daqui, apóstolo. Eu já fico pensando no domingo para mim estar aqui.
0: Eita, Espírito de Deus está encroado nela.
1: Eu amo aqui.
0: Na medula dela, diga, Glória. Está no osso dela, no tutano dela. Está nela. Porque quando você fica desse jeito, é o Espírito de Deus na tua carne, no teu sangue. Filhinha, quer dizer que a senhora hoje tem paz, né? Tinha 22 anos em uma igreja, é?
1: 22 anos.
0: E não acontecia nada.
1: Fez em agosto passado agora.
0: Aí não acontecia nada. Só desgraça.
1: Chegar em casa, mesma coisa. O dia que eu saí, eu chegava.
0: E como é que a senhora conheceu esse ministério, meu amor?
1: Pelo rádio. Eu fui curada de depressão, porque eu já contei um testemunho aqui.
0: A senhora tinha depressão. A senhora foi curada de depressão aqui na Igreja das Nações?
1: Pelo rádio.
0: Pelo rádio?
1: Pelo rádio.
0: Jesus Cristo. A senhora foi operada pelo rádio lá, foi tirada a depressão.
1: Foi tirada, graças a Deus.
0: É.
1: Ouvindo, né, ouvindo o rádio, a programação, eu tomava remédio, acabei esquecendo de tomar e parei de tomar depois.
0: Eita,
1: quando eu lembrei, falei, ah, já tô bem, tô dormindo, tô tranquila. Aposto, eu não perco um programa, eu durmo a noite inteirinha com fone de ouvido, ouvindo programação, eu durmo, eu acordo, a pregação é hino e eu tô ouvindo, a noite inteira.
0: Ah, aí pronto, já era. O Espírito está encarnado nela.
1: Eu não perco.
0: Rapaz,
1: não.
0: Quem santifica a vida numa capeta, numa demônio que possa vencer em nome de Jesus. Aplauda Jesus, tá bem, tá bom. Eita, Deus lindo, diga glória a Deus.
2: Olha, bispo, para mim chegar aqui hoje foi uma luta. Cheguei atrasada, já estava cheia a igreja, fiquei lá pro lado de fora. Fiz até uma cara feia, que eu tava com muita dor nas costas.
0: Oh, meu Deus.
2: Não tava nem aguentando o bebezinho. Sentei ali, fiquei, o pastor já começou a orar, né, expulsando os demônios.
0: Isso.
2: E eu entrei, né, com dificuldade, não estava conseguindo nem pegar a criança
0: meu
2: no colo.
0: Meu Deus, dor, minha filha.
2: Dor.
0: Todo o corpo todo.
2: As costas, as pernas, tudo doendo. Não
0: estava
2: aguentando ficar de pé com a criança.
0: Oh, Jesus.
2: Aí eu sentei ali, comecei a orar e repreender. Que Jesus fizesse hoje um milagre, tirasse essa dor das minhas costas. Sentei aqui orando e agora eu percebi que a dor foi embora.
0: Sumiu!
2: Eu levantei com o bebê, falei, ué, mas cadê a dor?
0: A dor sumiu! É pra dar glória, Jeová!
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1: 10h28.
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7: 10h35.
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0: em nome do Senhor Jesus, eu mando agora, manifesta Satanás. Eu sei que você está aí, eu já vi você. Exu da depressão. Você quer paralisar as pernas dela, né?
1: Maldita!
0: Hã? Por que que eu sou maldito? Por quê? Maldito é você que está nesse corpo tentando matar ela. Tentando paralisar as pernas, né? É verdade ou não, Satanás? Fala comigo!
1: Sim, eu deixei de cama ela uma semana, meu Deus! Ela pediu ajuda pra amiga dela. A amiga dela trouxe ela pra igreja.
0: Ajuda pra quê?
1: Pra amiga dela que tá aí dentro da igreja.
0: Amiga dela? Quem é amiga dela? Quem é amiga dela? Irmã Maria, bendita é a tua vida, irmã Maria. Você gosta de mim?
1: Odeio.
0: Por que que você me odeia?
1: Que a alma dela era minha.
0: A alma dela era tua? É por isso que tu tem raiva de mim, que eu tô ganhando a alma dela, né? Pra Jesus, né?
1: Ela sabe quando eu entrei nela. Ela saiu do serviço numa sexta-feira. Quando ela desceu do elevador, eu dei uma tontura nela e travei as pernas dela.
0: Tá vendo aí?
1: Eu tô com ódio dela, porque sexta ela veio aqui e o senhor foi chamar ela, esse maldito, pra ela ser uma dizimista.
0: Traz o envelope do dízimo. Tu tem raiva de quem é dizimista? Tu tem raiva, né?
1: Eu perturbei ela aqui dentro da igreja sexta-feira todinha pra ela não dar o dízimo, mas a maldita botou R$80 no envelope dela.
0: O diabo tem raiva de quem é fiel. Você gosta desse envelope do dízimo? Você gosta?
1: Não.
0: Por que você não gosta desse envelope?
1: Eu odeio.
0: Odeia, né? Pois é. Pois agora com uma fogo, eu coloco agora na mão desta mulher esse envelope agora. Segura aí o envelope do dízimo, Satanás. Agora!
2: Eita, Deus. Colocou na mão dela, ela já olhou normal.
0: Eu coloquei na mão dela e já saiu. O que me mantém de pé não é nada dessa vida, é a minha fidelidade.
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0: 10:47.
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2: O que que aconteceu, filha?
3: Eu tava com mais de mês com uma dor embaixo das costelas, mas graças a Deus, passando no Vale do Sal, fiquei boa, tô curada.
2: É, a senhora tinha uma dor debaixo da costela.
3: Era.
2: Doía muito, filha?
3: Doía, chegava a tomar remédio.
2: E não passava?
3: Passava, mas voltava de novo.
2: É?
3: Uhum.
2: E a senhora fazendo as campanhas, a senhora tá fazendo as campanhas, né?
3: Os trabalhos. Uhum.
2: E fazendo as campanhas, a dor saiu.
3: Foi, saiu. Graças a Deus, estou curada.
2: Está liberta, né?
3: Tô.
2: Isso é só Deus começando na tua vida. Tem muito milagre ainda para terminar.
3: Glória
2: Diga
3: a Deus.
2: Glória a Deus.
3: Glória
2: aplauda o nome do Senhor Jesus. Passando no Vale do Sal, a dor saiu. O mal foi embora. Diga glória a Deus. Rapaz, meu irmão, qual o nome do senhor?
4: Edivaldo.
2: Mora onde?
4: Doutor Camargo.
2: O senhor fez um voto de R$100?
4: Sim.
2: O senhor tinha uma causa na justiça há quantos anos?
4: Ela já fazia 6 meses que ela tinha colocado na justiça, né?
2: 6 meses?
4: E fazia 2 meses que estava na mão do juiz para dar a sentença, né? E todo dia eu consultava nada. Aí eu tive aqui domingo passado, domingo retrasado, aí o senhor fez aquele propósito dos 100 reais do envelope, e eu fiquei naquela dúvida, se pega ou não pega o envelope.
2: E o senhor fez essa ofertinha, e aí?
4: Sim, aí o senhor falou que naquele mês ainda ia acontecer alguma coisa milagrosa, né? E eu pensei no meu processo da justiça. Aí eu peguei com esse propósito. E pensando no meu processo lá. E sabe disso, na hora que eu ia indo embora, eu saio por dentro da cidade, qualquer caminho eu vou, mas acabei passando em frente ao fórum. E tocou no meu coração que eu pegasse o envelope e fizesse aquilo que vi muita gente fazer. Passar o envelope na porta do...
2: Meu Deus! Se eu passou o santo envelope!
4: Passei, falei assim, eu não vou desobedecer não, porque aprendi a obedecer, né? Aí eu passei e fui embora, fiquei a semana esperando, fiquei até na sexta-feira consultando nada. Mas só que eu vim no domingo, trouxe a oferta. Aí na segunda-feira a advogada liga dizendo que o juiz tinha dado o parecer favorável.
2: Tá vendo? Eita, glória! Aplauda o nome do Senhor Jesus bem forte. Diga glória a Deus.
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0: 10:52.

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7: 11-6.

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0: 11:17.
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2: Paz, Miriam.
3: Rapaz,
2: o que, que a senhora estava sentindo?
3: Uma dor aqui nas caixas dos peitos e nas costas, é? Né? E uma dor aqui também. Na hora que eu passei a mão no manto, Deus me curou eu.
2: Deus curou a senhora?
3: Deus curou.
2: Tocou no manto dos milagres?
3: Deus me curou eu.
2: Paz, filha.
4: A paz.
2: O que que Deus fez na tua vida, serva?
4: É, apóstolo, eu procurava serviço, estava difícil.
2: Uhum.
4: E Deus preparou uma porta de serviço para mim lá em Maria Alva, que eu não queria sair da cidade para longe.
2: Uhum.
4: Aí Deus, depois que eu passei, primeira sexta-feira da semana
2: passada. Vale do Sal.
4: No Vale do Sal.
2: Tava tudo fechado.
4: Tava, eu não tava aparecendo serviço para mim.
2: E depois que a senhora passou no Vale do Sal, o que que aconteceu?
4: Deus abriu duas portas de serviço para me escolher.
2: Duas?
4: Duas.
2: Ué, mas a senhora só é uma. Abriu duas portas.
4: Duas portas.
2: Lá na sua cidade.
4: Lá na minha cidade.
2: Maria Alva.
4: Isso.
2: E aí?
4: Aí eu escolhi a mais perto de casa. Vou 5 minutinhos, vou e volto. Almoço em casa, 1h30 de almoço e volto. E tô cuidando da molecada.
2: Ou seja, a senhora veio na sexta-feira passada. Quanto tempo a senhora estava desempregada?
4: Já fazia mais de um ano.
2: Mais de um ano desempregada.
4: É.
2: E porta não se abria.
4: Eu soltei bastante currículo. Desanimei. Aí meu esposo, não, fica aí cuidando das crianças. Mas eu sempre trabalhei, né?
2: Uhum.
4: Aí voltei de novo, falei, não, vai ter que aparecer alguma coisa pra mim na minha área,
2: uhum.
4: né? Aí voltei soltar o currículo de novo e nada.
2: Tudo fechado. E depois que a senhora veio na sexta-feira, passou em cima do Vale do Sal, a porta se abriu.
4: Abriu.
2: Tá trabalhando.
4: Tô trabalhando.
2: Tá feliz.
4: Tô feliz.
2: Amém. Aplaudo o nome do Senhor Jesus bem forte.
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6: 11:21.
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6: 11:35.
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2: Lembrai-vos de fazer a vossa esmola diante dos homens para ser desvistos por eles. Aliás, não tereis galardão junto de vosso Pai que está nos céus. Quando, pois, deres esmola, não faças tocar trombeta diante de ti como fazem os hipócritas nas sinagogas e nas ruas, para serem glorificados pelos homens. Em verdade vos digo que já receberam seu galardão. E quando orares, não sejas como os hipócritas, pois se comprazem em orar em pé nas sinagogas e as esquinas das ruas para serem vistos pelos homens. Em verdade vos digo que já receberam o seu galardão. Mas tu, quando orares, entra no teu aposento e, fechando a tua porta, ora a teu Pai que está em secreto. E teu Pai que vê em secreto te recompensará publicamente. E orando, não useis de vãs repetições como os gentios, que pensam que por muito falarem serão ouvidos. Não vos assemelheis, pois, a eles, porque vosso Pai sabe que vos é necessário antes de vós lhe pedirdes. Portanto, vós orareis assim. Pai nosso, que estás nos céus, santificado seja o teu nome. Venha o teu reino. Seja feita a tua vontade, assim na terra como no céu. O pão nosso de cada dia nos dá hoje. E perdoa-nos as nossas dívidas, assim como nós perdoamos aos nossos devedores. E não nos induza à tentação, mas livra-nos do mal. Porque teu é o reino, e o poder, e a glória para sempre. Amém.
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0: 11:50.
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2: Apóstolo, já faz 2 anos e meio mais ou menos que eu sou ovelhinha, amém? Glória a Deus.
3: Amém.
2: E agora, você viu que eu tava...
3: Você tava no Nordeste, eu tava na praia?
2: Tava em Maceió.
3: Ah, Maceió, é? Pode falar, filha.
2: Ó, pra honra e glória do nome do Senhor, já é a segunda vez que eu e meu marido passamos alguns dias lá, porque a gente não fazia isso antes, tá? Tipo assim, a gente sempre tinha o sonho, vamos conhecer as praias do Nordeste.
3: Mas não dava nunca.
2: Nunca dava.
3: Não tinha condições.
2: Então, a primeira vez, foi o primeiro ano que eu estava congregando aqui. Ah. Aí a gente ficou tipo uns 7 dias.
3: Foi,
2: né?
3: Pra lá.
2: Foi pra lá.
3: Você, Deus deu condições.
2: Deus.
3: Os dois viajar
2: prosperou.
3: Na boa.
2: Isso, numa
3: tá
2: boa.
3: Tá vendo aí o que Deus faz.
2: Aí agora, daí o ano passado a gente ficou assim, mas não fomos, mas reformamos a casa, amém? E esse ano a gente foi, ficamos lá uns 15 dias.
3: Deus tem aberto a porta de tudo quanto é lado.
2: Sim, eu não tinha plano de saúde, tenho.
3: Ó! Oh.
2: Desde que eu congrego aqui, a gente tem plano de saúde.
3: Ah. Deus abriu as portas, meu filho.
2: Abriu. O senhor lembra também da dívida de 250 mil reais do
3: Lembro.
2: Meu marido? Foi perdoada. Meu marido hoje tem o nome limpo lá na Receita Federal. Amém? Glória a Deus. E eu fiz o voto da ACA antes de ir viajar. Ah. Amém? E depois de uma semana, meu marido sempre estava namorando uma televisão de 50 polegadas. Eu não sou chegada em televisão, mas ele gosta.
3: Comprou.
2: Não, ganhou.
3: Ganhou. Melhor.
2: Ganhou
3: a televisão, ganhou. 50 polegadas.
2: 50 polegadas.
3: Rapaz do céu. Vai ver que é daquela tela slim.
2: Tudo bonito, assim.
3: Aplauda o nome do Senhor Jesus.
4: Eu tava com a dor muito forte já faz dia na cabeça.
3: Na cabeça.
4: E eu saí de casa, eu tava ruim, eu quase não vinha. Tava pra desistir, né?
3: Mas chegou aqui?
4: Quando cheguei, fui curada em nome de Jesus.
3: Ah! Eita, Jesus, diga glória a Deus. Filhinha, tá chorando por quê?
4: De alegria.
3: Há quantos dias a senhora tava com aquela dor de cabeça?
4: Tava com as 2 semanas.
3: 2 semanas, filha.
4: Que toma um remédio e não passava. Aí hoje, hora de vir, quase que eu não vinha, sabe? Eu tava pra desistir. Aí eu pensei, falei, não, eu vou porque eu quero buscar a minha bênção lá hoje.
3: Foi graças curada. Aplaudo o santo de Israel.
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3: 11:55.
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0: Meia-noite e quatro.
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2: Paz, filha. Paz. Tudo bem, filha?
3: Tudo bem. Que agora aconteceu? Tudo
2: bem. Você tá com um projeto de vida aí, eu tô vendo que tem milagre aí.
3: Tô.
2: É?
3: E graças ao projeto de vida, meu filho tá vivo hoje.
2: É, filha? Rapaz.
3: O senhor falando pela rádio que Deus queria dar um livramento pro filho de uma mãe que tava ouvindo a rádio. Que era pra essa mãe fazer o projeto de vida. Eu sentia que era comigo. Daí ligou uma senhora e falou, né, que ia fazer o projeto para Deus dar o livramento pro filho dela. Mas o senhor continuou falando e eu continuei sentindo que era comigo. Aí eu olhava para minha sobrinha olhava para mim. Daí eu, no meu pensamento, eu falei: meu Deus, se for o meu filho que o senhor quer dar o livramento, eu faço esse voto agora em pensamento com o senhor. E não liguei na rádio.
2: Só fez em pensamento.
3: Em pensamento.
2: E ligou no céu.
3: E falei para Deus: domingo eu vou lá, que era domingo passado, e eu pego o projeto de vida. Fui para casa na sexta-feira, que eu moro em Faxinal.
2: Por isso que o nome já é projeto de vida, viu?
3: Aí o telefone do meu esposo tocou. Ele falou: nossa, mais uma hora dessa. Aí na hora já falou: é o teu filho.
2: Eita, meu Deus.
3: No meu pensamento. Eu falei: atende lá, pelo amor de Deus. Ele falou: é, mulher, você tá louca? Eu falei: você vai ver se eu tô louca. Aí ele atendeu, era o outro filho meu. Mãe, aconteceu um acidente com o Jonas. Daí ele tava de moto, o carro cruzou a preferencial, pegou a moto dele, jogou ele pro alto, tá com em cima do monte de pedra. Ele quebrou perna, levaram para o hospital. Aí, na hora do socorro, o socorro falou pro irmão dele: teu filho está vivo por um milagre.
2: Falou, socorro falou.
3: Falou. Aí, eu fui para lá no domingo, né? Para Pucarana, que ele mora em Pucarana. Daí, eu fui no hospital, fiquei com ele. Daí, ele fez a cirurgia da perna, colocou platina na perna, fraturou o crânio.
2: Meu Deus!
3: É.
2: Era para matar mesmo.
3: Para matar mesmo. Daí o médico fez a cirurgia dele e falou assim: mãe, teu filho está vivo por um milagre. Na quarta-feira, agora, ele saiu do hospital com muita dor. Aí veio uma voz e falou assim para mim: leva ele para fazer um raio-x das costelas, porque não fizeram no hospital. Levei ele para fazer o raio-x particular, ele está com 4 costelas quebradas. Mas meu filho está vivo. Está em casa e eu falei para Deus que eu fazeria o voto e hoje eu estou aqui para cumprir o meu voto com Deus.
2: Gente, aplauda o nome do Senhor Jesus. Filha, Deus deu livramento.
3: Deu livramento.
2: Salvou o seu filho.
3: Salvou. E eu falei para ele ontem, fui lá, falei: a hora que você sarar, nós vamos lá no apóstolo para você dar o testemunho. Ele já queria vir hoje, mas como ele está com as costelas quebradas e platina na perna, falei: espera mais um pouquinho, depois você vai.
2: Deus,
3: porque
2: é
3: tá ruim para ele vir de ônibus.
2: Tá vivo, minha filha.
3: Tá vivo, graças a Deus.
2: O projeto de Deus é infalível. Aplauda o nome do Senhor Jesus Cristo de Nazaré.
4: Qual o seu nome?
5: Sandra.
4: O que aconteceu, Sandra?
5: Terça-feira eu vim aqui e a minha netinha começou porque ela tem alergia de carne assada e linguiça. Ela não pode comer. E ela comeu no domingo, na terça. Ela fez cocô e já comeu tudo nela. As partes íntimas dela, tudo ficou na carne viva. Aí na terça-feira nós chegou aqui, ela fez cocô. Aí ela ali ainda viu. Eu tive que ir lá em cima dar banho nela, na casa de uma colega minha. Nós correu lá, deu banho nela e viemos. Chegamos aqui, a Thaís catou o sabonete e nós levou. Chegou lá em casa, a Thaís falou: mãe, eu não vou no farmácia atrás de pomada, não. Pegou a fralda, molhou, pegou o sabonete, passou na fralda e deixou tudinho nas partes íntimas dela. Quando foi no outro dia, amanheceu desse jeito assim, ó.
6: Glória! Aplauda o nome de Jesus! Eita, Jeová poderoso! Tô te falando, rapaz! Tudo que é ungido na mão de um homem de Deus vira uma arma contra o teu adversário. Curou.
5: Amanheceu mais claro. Ela ali ainda viu que nós estávamos sentados perto delas aqui, ó. Eu tive que ir correndo para dar banho nela na casa da mulher ali, porque não tinha como limpar ela. Porque estava na carne viva, viva mesmo. Daí chegou lá, ela passou o sabonete na fralda e falou: mãe, eu vou deixar posar com o sabonete. No outro dia amanheceu igual a pele, assim, ó.
6: Vale a pena buscar o Senhor. Esse sabonete é um unção forte, viu? Aliás, tudo que é consagrado,
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0: Meia-noite e 20.
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2: O que aconteceu na vida de minha irmã?
3: Aconteceu que eu não ouvia nada.
2: A senhora não escutava nada?
3: Não.
2: A senhora era surda?
3: Eu era surda. Daí, quando eu vim aqui, o apóstolo fez oração no meu ouvido. Agora eu tô ouvindo tudo, graças a Deus. Olha o Cisano aqui, ó.
2: Olha o Cisano, traz ela aqui. Filha, a senhora era surda?
3: Era, não ouvia nada.
2: É, não ouvia nada?
3: Não.
2: É? Deixa eu ver aqui, é o Zezão?
3: O otorrino falou que eu não ia ouvir nunca mais.
2: O doutor falou que a senhora não ia ouvir nunca mais?
3: Não, não adiantava fazer e nem usar aparelho.
2: É?
3: Não.
2: Aí o problema dela não era casa carnal, era casa espiritual. Tem coisa que um médico nunca vai resolver o teu problema, porque é espiritual. Quer dizer que a senhora veio aqui...
3: Vim duas vezes, com a minha amiga, chamou eu, né? Falou, vamos lá, a vizinha chamou, eu falei, vamos, mãe, vamos lá. Quando chegou aqui, você fez a oração na minha cabeça e deu uma soprada assim. Eu comecei a ouvir as vozes.
2: A senhora começou a ouvir voz, ela não ouvia nada?
3: Nada, nada, nada. Na hora comecei já assim, parece que são um negócio dentro da minha vida, assim. Agora, graças a Deus, estou ouvindo tudo. É muito maravilhoso.
2: Diga glória a Deus. É o chute na canela do diabo. Quer dizer que a senhora começou a escutar tudo?
3: E tudo, tudo. É? Graças a Deus, estou ouvindo tudo.
2: Está ouvindo tudo?
3: Agora não pode falar nada que não posso ouvir, porque eu vou ouvir.
2: Está feliz?
3: Graças a Deus, muito feliz.
2: Quantas semanas a senhora está aqui?
3: Olha, do mês passado, eu comecei a vir do mês passado.
2: É?
3: E não quero parar nunca mais.
2: Não para não, continua fazendo o trabalho.
3: Obrigada.
2: Aplauda o nome do Senhor Jesus.
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4: Eu sou de Cianorte, eu tô aqui.
2: Cianorte.
4: Filha.
2: Ah, é?
4: É. Segunda-feira, eu liguei lá na rádio, falei que ela ia fazer uma ressonância. E a médica tinha falado que ela estava com edema, que ainda iria dar esse edema. E profetizou que não ia dar nada. E ela foi, foram todos os aparatos, talvez precisaria sedar ela, entubar. E ela foi perfeita, muito bem fazer, não precisou fazer nada de procedimento, ela fez tranquila. E quando voltou, olhei para a médica e falei, e daí, o que que deu? Ela falou assim, o edema sumiu.
2: O quê?
4: O edema sumiu.
2: Sumiu?

0: Edema sumiu.
1: Sumiu! Jeová! Ele é Jeová Jiré! Ele some com a doença! Eita terra! A sua filha tem quantos anos? É 11 aninhos. Quer dizer que ela tinha. Qual é o nome da doença?
0: É uma síndrome que deu nela, síndrome de Safo. E ela teve várias convulsões.
1: Diga, a senhora ligou na rádio?
0: Sim.
1: Tem que ter certeza. Então a senhora ligou e eu falei, vai que não vai dar nada.
0: Não deu nada. E ela não estava andando, não estava nem ficando de pé. Ontem ela já começou a ficar de pé. Hoje ela já começou a dar alguns passinhos apoiado na gente.
1: Tá andando!
0: Tá andando, e os médicos, assim, cada dia eles falam, meu Deus, como que ela melhora cada dia muito bem?
1: Rápido.
0: E rápido, muito rápido.
1: Vale a pena vir lá de cima, não?
0: Muito, muito, muito, muito.

0: sabe de tudo. Ele sabe, Deus sabe de tudo. Deus sabe a porta que abre e a porta que fecha. Glorifica o nome dele porque ele sabe de tudo.
1: Meia-noite e 32.
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3: Paz do Senhor, minha irmã.
4: Paz do Senhor.
3: O que, que aconteceu, filha?
4: Eu quero contar três milagres.
3: Três milagrões.
4: Segunda vez que eu venho aqui, depois que a igreja está aqui, né?
3: Seja bem-vinda.
4: O meu primeiro milagre é que eu estava com a garganta inflamada, com infecção de urina, eu estava mal, estava sentindo febre. Aí eu sentei ali, e daí o Senhor começou a orar, e eu falei, Senhor, se o Senhor é que o Senhor vai me curar dessa infecção. Eu gastei mais de R$100 com antibiótico, estava tomando antibiótico. E eu ia lá no médico, o médico mandava para casa e não sarava. Aí eu fui curada aqui. O segundo milagre, o chamou, falou assim, quem tem caroço, vem aqui na frente. Lembra que o chamou para vir aqui?
3: Lembro.
4: E eu estava com caroço no seio, fazia 3 meses.
3: Você tinha um caroço no seio?
4: No seio aqui, e doía. E
3: três meses?
4: 3 meses.
3: E como era esse caroço?
4: Ah, era assim, mais ou menos.
3: Tamanho de uma laranja.
4: Eu estava com medo de ir no médico. Eu falei, eu estou com medo de ir no médico. E eu creio que Deus vai me curar.
3: Oh,
4: e doía, dava pontada assim, no seio. E eu estava morrendo de medo de ir no médico, sabe? Aí o pastor falou, vem quem tem caroço. E eu vim aqui na frente do altar e Deus me curou.
3: Curou aqui do caroço?
4: Curou aqui do caroço.
3: O caroço desapareceu?
4: Desapareceu. Na hora, depois da oração, desapareceu.
3: Ele é santo! Digno de ser chamado santo! Santo é o Senhor!
4: E o terceiro milagre é que eu cheguei até meu supervisor e falei assim, Rodrigo, dá para você aumentar o meu cartão alimentação? Ele falou, Rosa, não dá, porque você sabe a crise, como que está a crise. Não dá para me aumentar seu cartão alimentação. Daí eu vim aqui no domingo e falei, Senhor, o Senhor sabe da minha necessidade. E eu creio que o Senhor vai resolver isso para mim. Quando eu cheguei na segunda

0: quarta-feira, minha gerente falou: Rosa, o cartão alimentação aumentou.
1: Eu te falo que Jesus mora nesta casa. Ele está aqui, Jesus.
0: Meu Deus, eu tô feliz, bispo. Foi três milagres, três.
1: Tem quantos dias que você, tem quantos meses que você está aqui?
0: Segundo domingo hoje.
1: Oxe, tu tem segundo domingo?
0: É, segundo domingo. Hoje é o segundo domingo que eu tô aqui. Eu tô tão feliz, gente.
1: Gente, olha.
0: Olha, é demais.
1: O que Deus tem de fazer, Ele faz. E três dominguinhos.
0: Dois domingos.
1: Gente, já tanta benção assim.
0: Deus já fez tudo isso. E eu creio que Ele vai fazer muito mais.
1: Só está começando.
0: É só o começo.
1: Aplauda o nome de Jesus. Vai lá, filha.
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1: Diga glória a Deus, olha para mim aqui, olha aqui para mim, quem foi tocado aqui, em nome de Jesus, a irmãzinha lá foi tocada pelo Senhor, a irmã aqui também foi tocada, irmã senhora, estava sentindo o quê, filha?
3: Estava com a dor no peito.
1: Qual no seu nome?
3: Adriana.
1: A senhora estava sentindo dor no peito?
3: Era.
1: Estava doendo bastante?
3: Tava.
1: Mas o que que aconteceu depois da oração agora? Depois da oração, o que que aconteceu?
3: A cura.
1: Sumiu? Deus curou? Jeová Jiré está aqui. Aplauda o nome de Jesus. Aplauda o nome de Jeová. Não senta não, não senta não, que o Espírito Santo está trabalhando aqui. Ele está trabalhando aqui, em nome de Jesus. Fica quieto, menino. O Espírito Santo está trabalhando aqui, diga glória a Deus. Diga glória a Deus. Ele está trabalhando, alguém mais foi tocado aqui? Alguém mais foi tocado? Eita, Jeová, aleluia. Ah, o que que aconteceu, minha filhinha?
4: É assim, bispo, desde domingo pra cá eu tava com a tristeza, eu tava sentindo assim...
1: Peso, um aperto.
4: Muito assim, tristeza e medo assim, eu pedi pra Deus, Senhor Jesus, aumenta a minha fé, não deixa eu ficar desse jeito, meu Deus. E assim, por causa da situação financeira, então eu tava, mas desde cedo, Deus entrou com providência na minha vida, hoje eu cheguei aqui, Deus...
1: Fez um milagre.
4: Graças a Deus.
1: Aplauda o nome de Jesus, que Ele está aqui. Em nome de Jesus, qual é o seu nome, filha?
5: Simone.
1: O que aconteceu?
5: Eu fui renovada com o Batismo Espírito Santo, né?
1: Renovada agora?
5: Eu tava com muita tristeza, assim, porque aconteceu algo na minha casa ontem, né? E eu fiquei muito triste, né? Mas hoje eu senti uma alegria muito forte. Quase que eu não consegui ficar em pé aqui.
1: Eu não consegui ficar em pé. Cheio do Espírito Santo.
5: Deus, aleluia.
1: Oh, glória a Deus, Espírito Santo. Rebacão, delebaceia. Mais alguém aqui? Mais alguém aqui foi tocado pelo Espírito Santo? Mais alguém aí foi tocado, foi curado agora, em nome de Jesus? Bispo, eu tenho um milagre para contar, para glorificar o nome de Jeová. Alguém aí, em nome de Jesus? Mais alguém? Glória a Deus. Quem tem um milagre, levanta a sua mão aí rapidinho. Bispo, Deus, ali a irmãzinha lá, meu filhinho, a irmãzinha lá, ó, em nome de Jesus. Vai aplaudindo o nome de Jesus, vai dando glória, vai dando glória, vai dando glória, vai dando glória. Glória! Glória a Deus, a paz do Senhor, irmã.
6: A paz do Senhor, bispo.
1: Tudo bem, minha santa?
6: Tudo bem.
1: O que que aconteceu, minha filha?
6: Sexta-feira nós fomos na inauguração.
1: Sexta-feira? Quinta-feira?
6: Lá em Colorado. É. E nós não tínhamos nem o dinheiro para pagar o aluguel.
1: Oh, Jesus.
6: Aí o pastor, orando pelo meu esposo, disse que ainda essa semana meu esposo ia ter uma surpresa. E Deus preparou a quantia do aluguel e do dízimo pra gente ser
1: fiel. Ele é fiel. Acredite o que sai desse altar. Acredite o que sai da boca do profeta.
6: Glória a Deus.
1: Deus revelou pra senhora que Deus ia surpreender o seu marido aquela semana.
6: O Deus usou do bispo pra falar pra ele.
1: Hã?
6: Que ele ia ter uma surpresa essa semana.
1: Ô, Jeová.
6: Que a gente não tava dormindo, que não tinha...
1: Tava difícil.
6: Dinheiro pra pagar o aluguel, já é pra cinco meses, 2 meses atrasado.
1: Ah.
6: E...
1: Ô, Jeová.
6: Pra honra e glória do Senhor Jesus, Deus preparou o dinheiro do dízimo e do nosso aluguel.
1: Só Ele! Só Ele é digno de glória! Só Ele é digno de glória!

0: Só Ele é digno de glória. Estava difícil, 2 meses de aluguel. Não estava dormindo à noite.
1: Não.
0: Eu já passei por isso, minha filha. Ei, eu já passei por isso. Não tinha. E não tinha ninguém que me ajudava. E era difícil. Ei, é difícil, não é, gente? É só você passando na pele para você saber como é, dói na alma.

0: mas você não tem. Isso dói na alma da pessoa, se não. Mas ela ligou lá, você ligou ou...
1: Não, eu sou de Paraná City, nós fomos até lá.
0: Ah, você foi, lá em Colorado?
1: É, até no último momento nós não conseguia carro.
0: É.
1: Que foi aonde que o seu Heleno levou a gente.
0: Eita glória, a bênção foi grande.
1: Foi.
0: Deus é fiel, Ele prepara. Ele é preparador. Ele é preparador.
1: Glória a Deus.
0: Ele. Ele. É Jesus que vem buscar a sua igreja. Ele vai vir buscar os santos, remido, lavado. Ele não vai deixar você. Se você tiver o coração aberto e acreditar na profecia do homem de Deus, Ele vai mandar para você. Ele não é Deus para que minta, e tampouco filho do homem para que se arrependa. É grande. Levanta a tua mão, filho. Levanta a tua mão. Levanta a tua mão também, mulher. Pois assim diz o Senhor. Deus está te dando a chave de uma casa. Rebacanta lá baixeia. Deus, ah, Jeová. Tu pode estar dizendo, mas eu não tenho condição. Você

0: nunca mais você vai pagar aluguel. O Senhor vai usar o ímpio, o Senhor vai usar qualquer pessoa, mas quando o Senhor quer abençoar, Ele usa o jumento, Ele usa o passarinho, Ele usa qualquer coisa, mas Ele abençoa. Diga glória a Deus. Levanta a tua mão que eu quero profetizar. Assim diz o Senhor dos Exércitos: tu vai vencer, tu vai prosperar, tu vai ver o sol da justiça raiar para você. Olha aqui, levanta a tua mão, as duas mãos, que uma é pouca. O Senhor manda te dizer que em 2016, para os crentes que servem o Senhor, que é fiel a Deus, vai ter tanta bênção para você que você não vai saber a qual ir, porque é milagre sobre a tua vida. Não há crise para o povo de Deus, não há tempo ruim para o povo de Deus, porque Deus trabalha para os que o temem. Diga glória a Deus. Mas alguém tem um milagre para contar? Mas alguém levanta a mão assim, que eu estou enfoguetado, levanta a mão. Quem tem um milagre para contar? Tem mais lá, vai lá, tem aqui a irmãzinha. Qual o nome da irmãzinha?
1: É Rosa.
0: Irmã Rosa, você mora onde, minha filha?
1: Eu moro na Estrada Jangada,
0: é?
1: Perto da Balança, para Alto Paraná.
0: Ah, a senhora mora no Alto Paraná, é, a senhora perto. Ouviu a rádio?
1: É, ouvi o rádio. Eu vim aqui na terça-feira com a dor, lá entre o seio e o braço. À noite eu tive tribulação, né? Eu vi uma nuvem negra em cima de mim.
0: Eita,
1: mas para a glória de Deus, aleluia, aleluia.
0: E cabaco, xerebaca, tolabaco, sereanda,
1: labaixo. Aleluia, fui curada. A minha filha usou o sabonete, que estava com dor.
0: Ela usou o que, o sabonete?
1: Ela usou, eu levei o sabonete, foi curada.
0: Foi curada? Curada de quê?
1: Meu futuro genro também, foi com a dor também, foi curada.
0: Com sabonete? Gente, isso é lindo. Eu

0: glória, Jeová. Não há quem possa segurar Deus. Não há quem possa. Você levou o sabonete.
1: Levei o sabonete.
0: A sua filha e o seu genro foram curadas.
1: Foi.
0: E a senhora foi curada do ombro.
1: Foi, né? Trouxei o ombro.
0: Eita, Jeová.
1: Eu fiquei pensando coisa ruim, né? Com essa dor. Mas em nome de Jesus fui curada.
0: Foi liberta.
1: De
0: Jeová te curou, minha filha. Tem mais um irmãozinho ali em nome de Jesus. Deixa eu ir lá. Glória a Deus. Diga glória a Deus. Amém. Qual é o nome do irmão?
2: Eu sou João.
0: Irmão João, o que aconteceu, filho?
2: É na terça-feira passada eu estive aqui. E eu estava com refluxo muito bravo no estômago. Estava com uma ferida. E fui curado aqui nessa igreja.
0: Foi curado! Foi curado de refluxo! Foi curado de refluxo!

0: vem ser curado aqui na Igreja das Nações.
1: Aqui na Igreja das Nações.
0: Eita, Jeová, é hoje o seu milagre. É hoje o seu milagre imediato. Diga glória a Deus. Mais alguém? Mais alguém? A irmãzinha aqui. Aqui. Aqui, olha, aqui tá aí, filho. Vai lá. Qual é o seu nome?
2: Daniela. Daniela. Primeira, eu já estou na quarta semana da campanha do sabonete.
0: Hã?
2: A primeira, o primeiro dia que eu vim com uma dor de cabeça. Eu já fazia 7 anos que eu tinha uma dor de cabeça.
0: Misericórdia. 7 anos com dor de cabeça. Não passava dor de cabeça.
2: Era remédio sede de noite.
0: E não passava.
2: E eu senti uma dor assim, assim. Eu já sentia que eu estava caindo. Não estava conseguindo levantar mais.
0: Meu Deus, e
2: aí? A primeira dia que eu vim, quando foi na segunda semana, eu já não senti mais nada. Até agora, não tomei mais.
0: Ei! Jesus! É milagre atrás do outro! É um milagre atrás do outro! Olha aí, Matanha! Deus fazendo um milagre, mulher! Tinha uma dor de cabeça!
2: Foi 7 anos! Já.
0: 7 anos com a dor de cabeça e uma dor no ombro!
2: Era dor no ombro, e 7 anos tomando remédio, sede de noite, sede de noite. Quando foi na segunda ou terça-feira que eu vim, me atacou uma dor no pé. Eu vim mancando, vim mancando. Mas eu vim, com a fé de Deus. Falei, diabo, não vai me derrotar.
0: É mulher de fé! Ainda tem crente! Ainda tem crente! Ainda tem crente! Ainda tem servo de Deus de fé!
2: E cheguei em casa, a primeira coisa que eu fiz, passei o sabonete na sola onde doía, sumiu a dor.
0: Apareceu! Eita, Jeová! Diga glória a Deus! Mais alguém aí, mais alguém recebeu um milagre? Mais alguém? Nós estamos terça-feira aqui na Igreja das Nações, da poderosa mão de Deus aqui, aqui Nova Esperança, tá?
3: Eu quero contar um milagre.
0: Amém. Qual o nome?
3: Patrícia.
0: Não, Patrícia.
3: Eu já faz quase 3 meses que eu tô vindo aqui, né? E um dia eu fui ali, no primeiro dia, o bispo falou para mim assim, se você não pode com a sua fé, você vai com a minha fé. E eu vivo pela fé do bispo. Vivo pela fé do bispo todos os dias. Tem muita gente aqui que vê. Tem dia que eu venho na igreja, meu esposo vem bêbado. Só que ele não é mais o mesmo.
0: Deus transformou.
3: Deus está transformando. Tem pessoas que não acreditam, mas Deus está transformando. A minha filha, os primeiros dias que eu vim aqui, eu levei uma toalhinha para ela. Ela falou assim para a vizinha, depois que a minha mãe trouxe essa toalha, piorou minha vida. A minha filha não ligava para mim, não mandava mensagem para mim, que ela mora com a minha mãe. Todo dia ela mandou mensagem para mim e ela fala assim, mãe, eu preciso ir nessa igreja.
0: Mudou a vida dela!
3: Eu preciso ir nessa igreja. Eu sou batizada faz 13 anos, vai fazer agora o mês que vem. E aqui, depois que eu comecei a vir aqui, a minha vida transformou. E eu falo para as pessoas, quem não tem obediência ao pastor, ao bispo e à pastora, obedeça, porque eu obedeço o que eles falam aqui para mim. E todos os dias, quando eu preciso de uma palavra, que eu estou assim angustiada, eu não vou no ímpio buscar, não. Eu pego meu telefone e ligo para a pastora. Quando não é a pastora que atende, é a missionária, é a Vitória. É. Deus usou a Vitória para falar comigo.
0: Vitória é profeta, rapaz. 9 anos de idade, é profeta. Cadê a Vitória?
3: Em nome de Jesus. Aí esses dias, antes do Natal, o bispo falou assim, aqui vai ter pessoas que vão assinar um contrato. Vai assinar um contrato. Aí eu fui pra casa, né? Fiel, né? Ali na fé. Aí meu esposo estava desempregado. Aí ele pegou e foi lá no, na rodovia lá, tem aqueles pessoal que conserta o asfalto lá. Aí o homem falou pra ele assim, você vem aqui dia 5. Aí dia 5 ele foi lá, o homem falou assim, você quer começar a trabalhar agora?
0: Na hora sim!
3: E ele tá empregado.
0: É empregado, gente, aplauda o nome do Senhor Jesus. Deus é fiel! Jesus. Diga, Deus é fiel!
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6: 12:50.
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0: Quando o profeta é de Deus, o que ele fala acontece. O
1: que aconteceu, filha?
2: Bispo, numa quarta-feira que eu vim aqui, você falou para a igreja, né? Que tinha uma pessoa que ela era tão humilhada no trabalho que Deus ia mudar esse quadro. O meu chefe, ele me humilha muito. E graças a Deus, daquele dia em diante, ele nunca mais me humilhou.
1: Naquele dia, depois da profecia, nunca mais humilhou a senhora?
2: Não, nunca mais ele me humilhou. Ele me trata muito bem.
1: Depois da profecia?
2: É. E ele fala assim, ó, pessoal, obedece a Lourdes, que a Lourdes é meu braço direito.
1: Ô terra, e antes não falava isso, minha filha?
2: Não, ele só me humilhava. Eu pedi aumento pra ele, ele falava assim, você não tem nenhuma faculdade.
1: Olha aí.
2: Pra mim te dar aumento.
1: Que humilhação.
2: É, ele me humilhava muito. E a outra benção, eu passava muito nervoso no trabalho. E um dia eu caí, eu senti que eu morri.
1: Meu
2: Primeiramente,
1: Deus.
2: A minha visão, eu perdi a visão. Daí, quando eu cheguei no meu setor, eu falei, gente, eu tô morrendo. Daí, eu caí e apaguei. Daí, depois de 3 meses, eu procurei o médico de vista, né?
1: Certo.
2: Daí, ele falou assim, Lourdes, você veio procurar um médico aqui, só que você perdeu 15% da tua visão esquerda.
1: Misericórdia.
2: E você tá perdendo a outra.
1: Arrependido.
2: Daí eu senti muito mal, saí chorando, fui trabalhar chorando. Daí minha mãe chamou para vir na igreja.
1: A sua mãe tá aqui?
2: É, a minha mãe. Daí fui no médico. Daí eu fiz seus exames. Daí eu pedi, vim na igreja e pedi, Deus, eu não quero ficar.
1: A senhora
2: certo.
1: Veio aqui na Igreja das Nações, da poderosa mão de Deus.
2: É. Daí eu falei, Senhor, eu não quero perder minha visão.
1: Certo.
2: E cada dia que passava, eu sentia de manhã, quando eu ia trabalhar, que eu não estava enxergando.
1: Aquela nuvem, aquela capa.
2: É, ficava branquinho. Daí o médico pediu todos os exames, daí meu plano não cobria. Daí eu tive de aumentar o meu plano, pagar mais, para fazer os exames. Daí quando eu fiz os exames, demorei 30 dias para levar. Quando eu cheguei lá, ele olhou para mim assim, segurou a minha mão e falou assim, o que você fez? Eu falei, Jesus me curou. Eita. Ele falou assim, nem óculos você não vai usar mais.
1: Eita glória! É Jesus dessa igreja! Ele cura. Quer dizer que a senhora veio aqui e a senhora disse, Jesus me cura.
2: É, vim.
1: E a senhora voltou com os exames no médico.
2: Eu tenho os exames em casa, que não deu nada.
1: Traz os exames para nós.
2: Trago sim.
1: Quer dizer que a senhora veio aqui, filha. Vim. A senhora estava com a vista embaçada.
2: Tava perdendo a visão.
1: Isso.
2: E daí, tava ficando cega. E daí, nos exames, eu não tenho nada.
1: Sumiu mesmo. Tudo, minha filha.
2: Ele ia passar um óculos pra me usar. Daí, todo mundo na firma falou, Lourdes, o que aconteceu? Você tava ficando cega, agora você tá enxergando até demais. Daí, eu falei assim, eu tô indo numa igreja que lá existe Deus. Deus tá trabalhando na minha vida tremendo.
1: Eita,
2: vocês vão
1: rapaz.
2: Ver. E a minha mãe... Todo final de semana a gente corria para o hospital com ela.
1: A vozinha lá, levanta aí, serva de Deus. Ou aplauda aí o nome de Jesus pela vida da serva de Deus. Glória a Deus. Sim. A serva de Deus só vivia no hospital.
3: Só no hospital.
1: É, minha irmã?
3: Toda semana tinha
1: que ir no hospital. A senhora já ia para o hospital de olho fechado. Mas depois que chegou na Igreja das Nações, o que aconteceu, serva?
3: Aí não sinto mais dor no corpo.
1: Não sente mais dor? Os espíritos saíram, minha filha. Os encostos, que encosta na vida da pessoa para adoecer. Quer dizer que agora não sente mais nada, irmãzinha?
2: É, agora minha mãe está curada. Todo final de semana. Quando chegava na sexta-feira, no sábado, eu estava com ela no hospital.
1: Tá vendo?
2: Era dor no coração, dor nas costas, dor nas pernas. O médico pedia exame, tem todos os exames lá em casa.
1: E não dava nada?
2: Não dá nada.
1: Tá vendo como era espiritual?
2: Não dá nada.
1: Tá vendo? E hoje tá curadinha?
2: Tá, hoje nunca mais. Faz 2 meses que a gente vem aqui, nunca mais eu corri com a minha mãe pro hospital.
1: Eita terra! Paz, filha?
4: Paz, apóstolo.
1: O que aconteceu na sua vida, filha?
4: Apóstolo, dia 2 de setembro, a minha mãe, que tá aqui, ela entrou com a aposentadoria dela. Aí o advogado falou que ia demorar, ia ser um processo demorado, aquela falação toda, né, do advogado. E falou um certo valor, que ela ia ganhar mais ou menos esse valor, que ele fez um cálculo tudo, né? Aí, semana retrasada, eu paguei aquele voto dos 300.
1: Quanto os 300 valente?
4: Isso.

0: E uma das coisas que eu tinha colocado, que seria isso, que eu queria que a minha mãe se aposentasse antes de virar o ano.
1: Certo.
0: Porque ela é questão de prefeitura e tal. Aí eu fiz esse voto e essa semana o advogado falou que ela estava aposentada. E o cálculo que ele tinha feito deu R$500 a mais. Então ela vai ganhar R$500 a mais. E o jeitinho que eu pedi foi, eu falei, senhor, ela tem que ganhar mais que tanto. E deu muito mais do que eu tinha falado.
1: Jesus querido, você entendeu o mistério aí? O voto tem poder de quebrar as armadilhas de Satanás contra a tua vida, o sacrifício. Eu acredito no sacrifício. Veja bem que a mãe dela tinha uma aposentadoria, mas estava difícil, hein, filha?
0: Ele falou que ia ser muito difícil. Eu falei, mas o senhor tinha que ser antes de findar o ano. E foi muito rápido, foi uma coisa que ninguém imaginou.
1: Uma hora para outra.
0: Foi muito rápido. É? Sim, ela já até abriu a conta, vai receber. Já recebeu, na verdade.
1: Jesus, que foi rápido, hein? Meu Deus do céu.
0: Glória a Deus.
1: Tá vendo aí? Já recebeu. Foi tão rápido que nem ela acreditou que ela pensou que era em janeiro, no mês que vem.
0: Ela, e foi, assim, ela vai ganhar muito mais do que o...
1: Do que ele pensava.
0: Que ele, pensava, o advogado falou, e deu mais dos 300 que eu dei, né?
1: Deus foi, é fiel,
0: Deus
1: né?
0: Deus é fiel.
1: Agora olha pra mim, o voto nesse ministério, o sacrifício, tem poder ou não tem?
0: Tem, todos que eu fiz aqui até hoje...
1: Nunca caiu?
0: Nunca.
1: Todos que você tem feito aqui, Deus tem honrado.
0: Sim, daí eu fiz a da pasta do começo do ano também. Todos estão se cumprindo. De pouquinho em pouquinho está indo.
1: Projeto de vida.
0: Projeto de vida.
1: Está só abençoando.
0: Abençoando. Eu pedi também pelo meu pai. Deus tem abençoado ele a cada dia. Ele não é cristão ainda, mas ele está vendo como Deus está sendo, né, nessa obra. Só de eu falar para ele, ó, pai, eu fiz um voto por você, fiz isso. Ele está tá abrindo os olhos. O carro que eles conseguiram também foi através do voto que eu fiz. E está indo.
1: Tudo na pasta, projeto de vida.
0: Tudo, tá acontecendo.
1: O ano não acabou ainda não, tá?
0: É, amém.
1: Aplauda o nome do Senhor Jesus.
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0: 1 e 3.
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2: O primeiro milagre foi do primeiro projeto que eu fiz. Que eu fiz pra mim, né?
3: Projeto de vida?
2: É. É. Aí aconteceu um milagre, meu irmão foi e pagou uma conta para mim. O dinheiro que eu ia pagar a conta, eu vim cumprir o projeto.
3: O seu dinheiro que a senhora ia pagar a conta, o seu irmão foi e se ofereceu para pagar para a senhora.
2: Aí eu vim e cumpri o projeto. Aí que eu fui no domingo, segunda-feira meu irmão foi em casa e falou assim, ó, aquela conta que você devia para minha filha não deve mais, eu te dei um presente.
3: Meu Deus do céu, aplauda o nome de Jesus que ele não falha. Ele é fiel, gente. Filha, Deus abençoou, hein?
2: Abençoou. E tem mais um milagre.
3: Tem mais um?
2: Tem mais um do segundo projeto. O senhor pediu para as mães fazerem um voto para os filhos, né? Aí eu tenho um filho meu afastado da igreja. Ele foi batizado, mas está afastado da igreja. Aí eu chorei bastante, falei assim, eu vou fazer o projeto. Eu não tenho condições, não vou fazer.
3: Oh, Jesus.
2: Aí eu peguei a pasta e levei. Aí que foi sexta-feira, agora eu consegui o dinheiro para me vir honrar o projeto hoje. Eu indo embora da cidade, cheguei em casa, morrendo de dor de cabeça. E nisso eu acabei de aprontar janta e fui jantar. Não é que eu peguei o prato de boia, que comecei a jantar, minha garganta trancou. Eu não conseguia nem respirar e nem engolir o que eu tinha colocado na boca. Meu eu peguei Deus. Fui lá fora e pedi a Deus, Senhor, eu sou fiel a Ti, Pai, me ajuda, não deixa acontecer o comigo. Aí, aposto, eu entrei assim, desesperada para dentro, meu marido falou assim, o que está acontecendo com você? Eu falei, ixi, eu estou afadigada, não sei o que está acontecendo. Nem desce, nem sobe. Aí eu conheci assim, onde eu tinha guardado a pasta, peguei a pasta, abracei a pasta.

0: Pastor,
1: a senhora abraçou o projeto,
0: abracei,
1: o problema.
0: Abracei o projeto de vida, na hora que eu cheguei assim, que eu sentei no sofá e me deu aquela vontade de deitar, no que eu dentei, mas o que tinha de dentro veio tudo para fora.
1: Meu Deus.
0: Aí eu comecei a chorar de tanta alegria que eu fiquei, pensei, nossa, como é que Deus é fiel na vida da gente? A gente, não, muitos não valoriza Deus, porque você fala assim, nossa, eu tinha só escrevido o projeto, não tinha honrado o projeto ainda. Aí eu chorando, eu peguei assim o projeto, abracei o projeto, né, que eu abracei, nossa, aquilo que tinha de, estava trancado na garganta, saiu tudo.
1: Deus é
0: Mas
1: filho.
0: Eu nem vi o que, que foi que saiu, porque eu não tinha se alimentado
1: ainda. Quando a senhora colocou o projeto de vida sobre o seu peito, caiu para fora.
0: Aquilo já trancou tudo. Mas foi a mesma coisa assim, ter pegado
1: foi
0: com a
1: livramento.
0: Mão, foi livramento.
1: Deus deu livramento para ela, o diabo que mata ela.
0: É, ia mesmo.
1: Tá vendo como tudo que você pega, aquilo que é sagrado, aquilo que você faz é uma arma contra Satanás?
0: É verdade.
1: O que era para a morte, ela está viva aqui para a honra e glória do nome de Jesus. Aplauda o nome do Senhor Jesus, que ele é fiel.
2: Desde quando a gente está vindo aqui na igreja, o inimigo tem se levantado. Porque só eu e ele vem para a igreja, e a nossa família, ninguém vem para a igreja. E todo culto que a gente vem, eu deixo a foto do meu pai, da minha mãe, da nossa família aí.
1: Em cima do altar.
2: Em cima do altar. Eles não estão, mas eu coloco a foto deles aí.
1: Glória! Questão de tempo. Para estar aqui.
2: Há uns 10 dias atrás, minha mãe tentou, dos livramentos, né, que Deus tem dado. Minha mãe tentou se matar, entrou na frente de um carro, mas Deus guardou ela. Quando foi essa semana, meu pai bateu no motoqueiro, derrubou ele,
1: meu Deus.
2: Mas não aconteceu nada.
1: Meu Deus.
2: Quando foi ontem, a gente renovou a aliança, batizou à noite, ele teve uma convulsão dirigindo.
1: Meu Deus.
2: Começou a passar mal e nisso, como ele começou a se esticar, ele apertou o acelerador. E minha mãe não pega no volante. Ela faz muitos anos que ela não dirige, que ela tem medo. E nisso...
1: Oh, Jesus, livramento, irmão. Jesus é fiel, ele guarda os seus, tá? Jeová guarda toda a tua família. O momento que você está aqui, há anjos sendo liberado para guardar a tua família, para proteger a tua família.
2: E aí, minha mãe disse, começou a pedir para Deus, Deus me ajuda, Deus me ajuda. E ela ia dar de frente com o poste.
1: Meu Deus.
2: E na hora que ela ia dar de frente com o poste, ela puxou o volante da caminhoneta. E era um barranco. Só que graças a Deus, pulou o barranco, entrou num portão e parou. A caminhoneta aí parou.
1: Eita
2: e todo
1: Deus.
2: Mundo que chegava ali falava que não entende como que a caminhoneta não capotou.
1: Meu
2: porque
1: Deus.
2: Era um barranco.
1: O anjo do Senhor, minha
2: Mas,
1: filha.
2: Mas pra glória de Deus, quando a gente chegou lá para ver eles, eles não tinham um arranhão. Deus guardou eles, livrou eles da morte.
1: É para aplaudir o nome de Jesus, que ele é merecedor. Ele cuida dos céus!
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4: Uma hora.
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0: 1:18.
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3: O meu felicíssimo testemunho é da pasta.
4: Ah, da justiça de Deus?
3: Sim.
4: Você pegou a pasta?
3: Pegamos a pasta.
4: Que dia?
3: Domingo.
4: Domingo agora?
3: Sim.
4: E aí?
3: E eu tava 11 meses desempregada e as coisas em casa já não estavam muito boas. E eu desesperada, meu Deus, eu já tava com duas portas assim em vista, orando e pedindo a Deus.
4: E tudo fechada?
3: Tudo fechada. É. E eu sempre pedindo, Deus, abre uma porta grande e oportuna pra mim, porque eu não quero mais ficar só cozinhando arroz, feijão e molho. Eu quero aprender mais.
4: A senhora estava clamando por justiça.
3: Por justiça.
4: Mas e a senhora fez justiça honrando a Deus com a pasta?
3: Honrando a Deus com a pasta.
4: Ah.
3: Aí, na hora que o senhor falou da pasta, Deus tocou como se fosse um tapa, assim.
4: Eita, pega, Deus.
3: Que é agora que eu abro a porta pra você.
4: Ah.
3: Aí eu levantei, já falei pra ele aqui, vamos lá pegar a pasta. Já viemos, pegamos a pasta e tá. No outro dia, eu sentada no sofá, levantei, deixei o celular, assim, que eu não sou viciada em celular, zap, zap, essas coisas. Aí, mas Deus falava assim pra mim, eu achando que era a voz do capeta. Pega o celular e olha, pega o celular e olha. E eu não vou pegar, não vou pegar. Aí, mas tava me incomodando. Eu abria na pasta do desemprego lá e falava assim a mensagem nitidamente. A porta que você pediu está aqui.
4: Ah! Glória a Deus!
3: Aí eu li a oferta de emprego. Eu já tinha feito a entrevista um tempo atrás nessa porta, só que o diabo me tirou, me afastou, me colocou em outro lugar que não era de Deus. Aí liguei lá de imediato na empresa.

0: Ela falou, eu tô te esperando. Amanhã 9:30 você esteja aqui para fazer a entrevista.
1: Pai do céu, aplauda o nome de Jesus. A justiça de Deus. Quem faz justiça, olha para cá, levanta a mão. Diga, quem faz justiça, recebe justiça. Diga, quem faz injustiça, recebe justiça. Ela fez a justiça de Deus, ela pegou a pasta para que o justiceiro, que é Deus, faça justiça na vida dela. Diga glória a Deus. Porque primeiramente ela pensou em honrar a casa de quem? De Deus. Amém, gente? Então, ela disse, eu vou honrar a Deus, Deus vai fazer justiça. Quer dizer que a senhora ligou lá?
0: Liguei, ela já falou, a tua entrevista está marcada para amanhã 9:30, que foi na quarta-feira. Daí eu cheguei lá, foi 1:30 de entrevista. Nunca respondi tanta pergunta em uma entrevista assim.
1: Deus provando mesmo.
0: Deus provando. E ela é evangélica, a família do buffet, todos evangélicos.
1: Deus mandou a senhora para uma família evangélica.
0: Para uma família evangélica.
1: É, Deus
0: fiel. E ela, sem saber que eu era evangélica, ela falou assim, aqui você vai ser provada de todos os jeitos. Mas e se eu falar para você agora que você já está contratada?
1: Aleluia, aplauda o nome de Jesus. Eita Deus. Justiça de Deus. Justiça de Deus.
0: Sei. Aquela timidez que eu tava tremendo assim, de responder tanta pergunta, e o medo de dar um, soltar uma gafe ali. Na hora ele fez, eu tava sentada, eu fiz glória a Deus, bem alto. Ela, não, você é evangélica? Sou. Aí ela perguntou, qual igreja você é? Aí eu falei que o nome daqui,
1: Igreja das Nações,
0: das Mãos de Deus, eu sei onde que é essa igreja. Aí ela falou assim, eu tenho mais duas pessoas para entrevistar, mas nem vou entrevistar, já cancelei a vaga lá na...
1: Meu Deus!
0: Glória a Deus! Ela falou, você vai fazer isso, o teu salário é esse daqui, mas a partir do mês que vem já muda e o teu setor muda também, porque você preenche todos os requisitos que a gente exige da empresa.
1: Jesus, o emprego é teu. O marido quer falar, o esposo quer falar, minha filha. Paz, filho.
2: Paz. Fala, pode... O uniforme dela tá aí pro senhor, por favor, ungir pra segunda-feira ela começar
1: já
2: a trabalhar.
1: Já tá aqui o uniforme?
2: Tá. Rapaz. O senhor ungir pra segunda-feira ela já começar a trabalhar.
1: Vai mudar tudo a partir de hoje, hein?
3: Glória a Deus.

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0: 1:34.
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2: A paz, filha.
3: Paz.
2: O que aconteceu na sua vida?
3: O que aconteceu foi um grande milagre mesmo, um livramento que o Senhor concedeu para minha neta, sexta-feira retrasada. Foi um propósito que o meu esposo fez no Salmo 91, que o Senhor pediu ali na frente. E ele sentiu de Deus de fazer o propósito. E sexta-feira retrasada eu estava ouvindo o programa. Aí no momento da oração, antes do irmão fazer a oração, o irmão disse naquela hora que o Senhor estava dando um grande livramento para uma pessoa de dentro da família. E naquela hora, era bem, eu olhei no relógio, era meio-dia. Eu terminei a oração juntamente com o apóstolo. Aí o telefone tocou. Neste momento que tocou, fui atender a minha filha, dizendo que o portão tinha caído sobre a minha neta. Um portão muito grande. Ela foi abrir e ela não aguentou segurar o portão. E o portão veio de uma vez sobre ela.
2: Meu Jesus.
3: Ela tem 13 anos. Aí a gente ficou num desespero, correndo com ela lá para o hospital. E fez todos os exames. Quando ela me ligou, o médico falando que não deu nada nos exames, nos raios-x, tomografia. Não deu nenhuma quebradura, para a glória de Deus. Está lá minha neta.
2: Estou
3: feliz. Eu agradeço
2: a Deus. A proteção do Salmo 91, voto. Era para a morte.
3: Aleluia, Jesus.
2: E Deus deu livramento, filha.
3: Deu.
2: Meu Deus.
3: Estou muito feliz.
2: Através da tua vida, você deu livramento à tua neta.
3: Graças a
2: Deus. Ele é fiel. Diga glória a Deus.
3: Amém.
2: O que aconteceu, filha?
4: Sexta-feira, estava com uma dor muito forte na minha barriga, que eu nem quase consegui trabalhar a sexta. Aí, a hora que eu cheguei em casa, eu falei assim, vou para a igreja, Deus vai me curar, vou buscar o meu milagre. Quando eu cheguei aqui, que eu passei pelo esconderijo do Altíssimo, a dor ficou ali, porque graças a Deus, até agora.
2: Passou do outro lado, sumiu a dor.
4: Sumiu, até agora não voltou mais nada.
2: Passando debaixo do esconderijo ali, ó. Deus tirou, minha filha.
4: Tirou, eu tava sentada aqui, aquela dor, sabe, assim, aquela dor se apertando, assim. Eu falei, Senhor, tem misericórdia, eu passei por ali.
2: Ainda bem que já faz no começo do culto, né, de sexta-feira, não é? Já faço no começo, isso foi Deus que me passou. No começo, porque a pessoa chega aqui doente, chega macumbada, já deixa tudo lá em nome do Senhor Jesus. Tá livre, minha filha?
4: Graças a Deus, ainda minha mãe falou bem assim, nossa, vai pra igreja, ainda tá com essa dor, eu falei assim, tá repreendido, Satanás, mas você vai ficar lá, porque eu creio em Deus que eu sirvo.
2: Amém, aplauda o nome do Senhor Jesus de Nazaré.
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5: 1:37.
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3: Domingo, aposto, eu estava chamando ela em cima do altar, aí eu fiquei pensando, que eu não tinha dinheiro nenhum na minha mão, e eu falei assim, meu Deus, vou pegar pela fé. Aí eu todo mês eu recebo meu pagamento, R$ 650. Aí eu peguei, falei, eu tenho uma conta para pagar, que R$ 650 vai ser a quantidade. Aí quando eu fui lá receber, eu fui pensando como é que eu fazia. Quando eu cheguei lá, eu recebi 895.
4: 895. 895?
3: É. Para quem tinha 650 para receber.
4: Deus aumentou.
3: Deus aumentou. Esse mês Deus aumentou duas vezes para mim. Da pasta, aí eu fui lá receber, para me receber 600. Cheguei lá e recebi 835. Aí eu peguei e pus na pasta. Aí quando eu peguei domingo de novo o voo de R$ 200, fui lá, recebi, deu para mim para me pagar os R$ 200 e paguei minha conta ainda.
4: Deus aumentou 200 e poucos reais. R$ 300.
3: É, esse mês eu recebi um dia, recebi 835. Como foi agora, a semana que eu fui, eu recebi 890.
4: Aumentou.
3: Aumentou.
4: Deus é bom, aplaudo o nome do Senhor Jesus Cristo. Sem falar que essa mulher, quando chegou aqui, essa senhorinha simples e humilde, mas Deus gosta disso, diga glória a Deus. Deus gosta das pessoas humildes, irmão. Simples, que tem um temor dele. Os simplesinhos estão crescendo. Então, é humilde, fielzinho a Deus, Deus é justo. Essa mulher chegou aqui, você vê que depois que ela chegou aqui, construiu uma casa. Foi, filha? Foi uma casa? Uma casa. Deus abriu porta, tudo para ela, irmão. Mas todo propósito que aparece aqui, ela faz, irmão. E Deus faz aparecer as bênçãos. Hã?
3: Ainda para ajudar ainda, ainda foi uma, foi quatro pessoas lá em casa que eu mais vou trabalhar. E eu estou trabalhando.
4: Ainda está trabalhando.
3: Estou trabalhando porque Deus curou tudo que eu senti. Eu não estou sentindo nada. Eu tenho a saúde no tempo que eu tinha uns 12 anos.
4: Mas escuta. Agora, como é que a senhora chegou aqui?
3: Quando eu cheguei aqui, eu ia numa igreja lá que eu nem falo o nome dela. Aí eu vim aqui fazer uma visita.
4: Sei fazer uma visita.
3: É, que a Maria de Lourdes me trouxe para fazer uma visita. Quando eu cheguei aqui, eu falei, é aqui que é meu lugar. Aqui eu fiquei, minha bênção saiu tudo daqui.
4: Ou seja, a sua vida mudou aqui, né?
3: Isso, minha vida mudou tudo. Deus. As coisas lá em casa, mudou tudo. Foi uma bênção.
4: Saúde? Que,
3: saúde. A saúde, quando eu deu, eu estava com aquela caroça aqui de lá.
4: Aquela hérnia que a senhora
3: tinha. É, tão fundo aqui, ó. Sumiu a hérnia, eu tinha dor nas pernas, acabou tudo, a dor das pernas, dor no braço, acabou tudo. E eu estou trabalhando, não estou sentindo nada. Todo mundo admira, mas eu trabalho fora, chego em casa, faço tudo meu serviço e não sinto nada. É a mesma coisa que eu não trabalhei.
4: Rapaz do céu. Eita, Deus bom. Então a senhora chegou aqui um depósito de doença.
3: Ixi, eu estou andando com dor no braço.
4: 8 anos na igreja, 8 anos em uma religião, porque não se engana com religião, amém, gente? Tem nome de placa de igreja, só tem nome de igreja, não sei de quê. Mas com você só é religião, não tem Deus. Você está vendo aqui pessoas contando testemunho, sim ou não? Então depois que a senhora chegou aqui, Jesus curou.
3: Ixi,
4: tudo.
3: Ixi, curou tudo e mudou tudo as coisas lá em casa. E eu só trabalho lá, ninguém me ajuda não. E o que eu já fiz lá em casa, todo mundo vai lá de
4: então,
3: mim.
4: Então a senhora tem quanto tempo aqui?
3: Eu tenho, fazer 3 anos que eu estou aqui.
4: 3 anos.
3: É.
4: A senhora ficou 8 anos.

0: numa igreja.
1: E eu fiquei, foi oito, eu saía de casa boa, saía de lá toda torta, mancando de dor, do outro canto do lugar. Tinha vez que eu não aguentava nem chegar em casa. Cheguei aqui, ó, Deus me limpou. Agora, eu sou tão feliz da minha vida. Não dormia direito.
0: Não dormia?
1: Dormia de dia, de noite não dormia. Dormia de, com cheio de dor. E eu tinha pedido ver que dia que eu estava agora. Deus abriu as portas. Casa nova. Meu carro.
0: Ficou chique, hein?
1: E agora eu tenho paz. Agora não tenho mais nada. Só tenho alegria.

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2: 1:48.
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0: 2 e 3.
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2: A paz, filha.
3: Paz, apóstolo.
2: Qual o seu nome?
3: Luísa.
2: Irmão Luísa, o que aconteceu, filha?
3: Apóstolos, há 2 anos atrás eu fiz aquele propósito da pasta.
2: O projeto.
3: Sim. E nessa pasta eu coloquei o nome do meu filho, porque fazia 5 anos que ele estava desempregado. Ele mandava currículo para tudo quanto é empresa, fazia só entrevista e não chamava. Mas a partir do momento que eu falei, Senhor, eu vou fazer esse propósito pela vida dele.
2: Seu filho estava quantos anos desempregado?
3: 6 anos.
2: 6 anos desempregado.
3: Sim.
2: E todos os currículos que mandava não chamava?
3: Não chamava, só fazia entrevista, ele já estava desanimado.
2: E a senhora fez o projeto de 2020? Sim. Foi 2020?
3: Sim.
2: É?
3: Sim.
2: E a senhora fez com fé?
3: Sim.
2: Esse projeto de 365 reais?
3: Sim.
2: E o que Deus fez?
3: O que aconteceu, apóstolo, que eu falei para o meu filho que Deus ia abrir essa porta, ia abrir uma porta grande para ele.
2: Abriu a porta?
3: Abriu a porta.
2: 6 anos desempregado?
3: 6 anos.
2: No mês, ou seja, nesse ano que a senhora fez o projeto, Deus abriu as portas.
3: Esse ano vai fazer 20 dias que ele está trabalhando.
2: 20 dias.
3: Colocou ele numa empresa em Arapongas Grande, no escritório de auxiliar de contabilidade.
2: Jesus, querido.
3: E já recebeu o salário dele, está recebendo uma cesta de 300 reais.
2: Deus abriu a porta. 6 anos desempregado, meu filho. Sim, era um capeta mesmo, um demônio mesmo.
3: Sim.
2: Está trabalhando.
3: Graças a Deus.
2: Deus ouviu o seu clamor, Deus ouviu o voto que a senhora fez.
3: Sim.
2: Quebrou
3: sim.
2: A maldição.
3: Sim.
2: Aplauda o nome do Senhor. Amém. Jesus, bem forte, que Ele é fiel. Paz, filho.
4: Paz.
2: Estou lembrado de tu.
4: Tá?
2: Estou lembrado de tu, meu filho. Fala, meu filho. Meu Deus do céu.
4: Foi no último domingo lá na outra igreja. Daí você profetizou para mim a cura. Daí depois de 15 dias eu fui. Só que eu fiquei sem tomar o remédio depois que eu falei com você. Daí
2: você
4: ele...
2: não tomou mais o remédio depois não. Que eu profetizei a cura na tua vida?
4: Não. Depois de 15 dias eu procurei o médico, mas eu fiquei 2 dias sem tomar o remédio. O médico falou para mim, você não precisa tomar mais o remédio, você tá curado.
2: O médico falou pro senhor?
4: Falou.
2: A profecia de um profeta não cai por terra. Se é profeta de Deus, não cai por terra. Obrigado, meu filho.
4: A glória
2: tá
4: Deus.
2: Liberta, aplauda o nome de Jesus. Tá feliz?
4: Tô feliz.
2: Da glória, Jeová! Ai, tá Deus!
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0: glorificado seja Deus para sempre. Jesus Cristo é o Senhor desta nação e de todo mundo. Amém, Jesus. Com glória.
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2: 2:16.
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1: Sai da coluna dele. Sai das pernas dele. Agora. Espíritos da amarração. Larga a coluna dele agora! Larga as muletas. Me dê a tua mão. Dê um passo. Venha. Solte. Ande. Ande. Ele é Jeová! Ele é Jeová! Ele cura, ele restaura! Anda, porque o nosso Deus, ele faz milagre! Aplauda o nome de Deus!
2: Louvado seja Deus, louvado seja o nome do Senhor! Eis-me aqui, meu Deus e meu Pai, na presença do Senhor, recebendo essa cura do Senhor vindo do céu, através dos servos, das servas do Senhor, aqui nesse ministério, pela primeira vez hoje aqui, Pai! Aleluia! Saindo da minha casa, vindo até aqui, buscar essa benção, este milagre.
1: Aleluia, Jesus. Pela primeira vez. Pela primeira vez. Pela primeira vez. Agora, faça o que o Senhor nunca podia fazer. Abaixe, faça o que o Senhor nunca podia fazer. Pode fazer. Isso. Pode fazer. Ah! Oh, glória! Olha aí, ó! Olha o homem pulando! Da glória! Da glória! Da aleluia! Da glória! Aplauda! Aplauda de pé! Olha aí, ó! O homem que tava de boleta! Tá pulando! Tá pulando! Olha a glória de Deus!

0: cinco.
1: É demais, operação, é demais!
0: Cinco operações para fazer e não pode fazer nenhuma. Mas o nosso Jesus operou agora. Cinco operações. Os médicos falaram: se eu fosse para mexer com uma operação, tinha que fazer cinco. Charquear tudo o meu corpo. E eu não aguentava nenhuma. Eu ficaria de cadeira de roda. O diabo usou um doutor da perícia em Jandaia, funcionário da prefeitura, para falar comigo que se eu pedisse para o doutor me operar, que nem que eu ficasse de cadeira de roda, daí ele me ajudava com a assinatura de na perícia para me aposentar. O sangue de Jesus tem poder. Hoje eu estou curado em nome de Jesus.
1: Chute na canela do diabo! Deus está nesta obra! Deus está neste lugar! Ame esta obra! Ame esse ministério!

0: Meu Deus, o homem tá parecendo um jovem pulando! Pulando, dando glória! Eita, meu Deus, diga glória a Deus! Ei, se você está vendo a glória de Deus, prepara, que você vai ver tudo aquilo que deseja o seu coração, prepara, que a vitória vai chegar em nome de Jesus.
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2: 2:31.
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3: Eu cheguei aqui com muita dor no braço, não aguentava.
0: Não podia levantar o braço, não. Servo de Deus.
3: Eu não podia erguer assim, ó.
0: E agora tá erguendo.
3: Em nome de Jesus.
0: Eita, Jeová, ele é fiel, diga glória a Deus.
3: Glória a Deus.
0: Há quanto tempo a senhora, serva de Jeová, tava sentindo esta dor que não podia levantar?
3: Ixi, há muitos anos eu tenho essa dor aqui.
0: Há muitos anos a senhora tinha aquela dor.
3: Se eu vou estender uma roupa no varal, eu não consigo levar esse braço.
0: E agora pode levantar.
3: Agora posso.
0: Não tá sentindo mais nada, mulher de Deus.
3: Glória a Deus.
0: Jeová está aqui. Diga glória a Deus.
3: Glória a Deus.
0: Eita, Jeová lindo. Amém.
3: Amém. Em nome de Jesus.
0: Tá feliz?
3: Glória a Deus.
0: Diga Jeová.
3: Jeová.
0: Eu te amo.
3: Eu te amo, eu te
0: Ele
3: adoro,
0: é fiel.
3: Jeová.
0: Oh, meu Deus.
4: Glória a Deus. Eu tô muito surpreendida com o que o senhor dessa obra faz. Porque domingo passado a gente trouxe uma mulher se arrastando aqui com depressão. A partir do momento que ela descobriu que estava com o coração inchado, ela entrou em depressão, ficou de cama 15 dias, chegou se arrastando. Tô dando esse testemunho porque eu não tô me aguentando de alegria. Ela tá liberta da depressão. Fez o exame na segunda-feira, não deu mais nada.
0: Jesus, não deu mais nada!
4: Eu tô trazendo pessoas aqui para ser curada e é curada no dia, na hora, em nome de Jesus.
0: Eita, glória, Jeová é poderosa.
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1: Fique de pé. Se crer, verás a glória de Deus. Se tu crer, andarás. Quem está sentindo dores, levanta a mão. Vem as pessoas que estão sentindo dor aqui agora. Eu santifiquei a minha vida naquele monte. Se existe unção na orla deste manto que foi consagrado lá no monte, as enfermidades vão sair agora. Deus, em nome de Jesus, quando tocar neste manto, a tua glória, meu Deus, vai se expandir sobre o teu povo. As doenças vão sair. Oh Deus, em nome de Jesus, quando tocar neste manto, meu Deus, em nome de Jesus, deixa o paralítico vir.

em nome de Jesus. Levanta a cadeira de roda. Olha o paralítico andando. Meu Deus, olha o paralítico andando. Ei, obreiro, olha aqui, ó. Olha o paralítico aí, a cadeira. Filma a cadeira.

0: ele está aqui! O homem das mãos furadas! Eu disse que ele ia fazer! Vem, deixa ele andar! Cadê a família dele? Cadê a família do paralítico? Meu Deus, ele está andando sozinho! Está chorando o paralítico! Está chorando! Tu é o que dele?
1: Sou filha.
0: Tu é filha? Quanto tempo ele estava na cadeia de roda?
1: 6 meses.
0: 6 meses. O que que aconteceu com ele?
1: Deu um AVC nele.
0: Um AVC?
1: Não tava andando?
0: Não tava?
1: Não.
0: Olha aí! Deixa aqui nesse lugar, profeta de Deus!

levanta da cadeira de roda. Eu estou te mandando, levanta. Levanta, um outro paralítico aqui andando. Olha, levanta, tira ela vai andar. Levanta, olha outro paralítico andando, anda.

0: Ele sacrificou a sua vida. Você é filha dela. Quanto tempo ela estava sem andar?
1: 5 anos.
0: Eu te disse que esse Deus é fiel. 5 anos.
1: 5 anos.
0: 2 paralíticos andou aqui agora. 2 paralíticos andando de pé. Cadê os paralíticos? Cadê o outro? Meu Deus. Meu Deus, manda ele vir. Manda ele vir pra cá. 2 paralíticos. Anda, vó. Anda. Qual o seu nome, filha?
1: Maria.
0: Você é filha dela?
1: Sou.
0: Você mora onde?
1: Mandaguaçu.
0: Em Mandaguaçu, 5 anos na cadeira de roda.
1: 5 anos. 5 anos.
0: 5 anos sem andar.
1: Sem andar.
0: Mas ela tá andando só.
1: Tá andando.
0: Levantou.
1: Levantou. Ela não andava assim. Só anda dentro de casa.
0: Só anda quando há profeta de Deus. Gente, olha os paralíticos andando. Meu Deus do céu. Meu Deus. 5 anos sem andar.
1: 5 anos.
0: Mas ela tá andando, olha onde é que ela vai, ó. Sozinha.
1: Ela não levanta, não anda em casa.
0: Eita, que a unção de Deus tá forte nesse lugar. Olha a humilhação quando nós se humilhamos aos pés de Jesus. Quando nós se humilha de verdade. Porque a obra é dele, ele faz a obra. No começo desse culto. A senhora é o que dele? Quantos anos o seu pai estava na cadeira de roda?
1: 6 meses.
0: 6 meses sem andar.
1: Sem andar.
0: E tá andando sozinho?
1: Tá andando sozinho. Olha
0: as cadeiras aí, ó, levantado. Cadeira levantado, paralítico. Andando da igreja das nações, da poderosa mão de Deus. Para que fique registrado que há um profeta de Deus na cidade de Maringá. Aleluia. Filha, 6 meses na cadeira de roda.
1: Uhum. 6 meses.
0: 6 meses sofrendo.
1: Sofrendo.
0: Levando ele para lá e para cá. Mas hoje ele está andando sozinho.
1: Tá.
0: E vai andar a partir de hoje sozinho.
1: Eu creio.
0: Você ouviu a rádio?
1: Ouvi, e ele ouve todo dia.
0: Ele ouve todo dia. Quem pediu para vir, foi ele ou foi a senhora?
1: Foi ele que queria.
0: Foi ele
1: vir.
0: Que pediu?
1: Foi.
0: Ele disse, vamos lá, minha filha.
1: Que isso, daí nós... Eu não tenho carro. Daí a vizinha trouxe ele de circular para mim. Aí ele veio de circular. Aí eu cheguei aqui e perguntei pro irmão ali. Falei, irmão, meu pai não chegou. Aí ele falou assim, mas ele vai chegar.
0: Aleluia.
1: Quando eu olhei lá na esquina, ele tava vindo. Quando ele chegou aqui, ele começou a chorar.
0: Ai, abadaça, cantarabá. Ele chegou aqui e começou a chorar, filha. Ele é fiel. 2 paralíticos. Os 2 que vieram, levantou. Porque o homem das mãos furadas, Jesus, está aqui. Filha, quer dizer, quando ele chegou aqui, o seu nome é?
1: Miriam.
0: Irmã Miriam, quando a senhora chegou aqui, mas ele começou a chorar.
1: Começou a chorar.
0: Sentia a presença.
1: Os irmãos que trouxe ele do Guatemi. Ah. Ele veio do Guatemi. E eu moro aqui. Daí, quando eu cheguei na porta da igreja, ele estava chorando. Que ele me viu, ele estava chorando bastante. Porque faz muito tempo que ele quer vir, mas ele é muito pesado. A gente não
0: dava de vir. Há muito tempo ele pedia para vir, mas não podia vir.
1: Não, porque a gente não aguentava empurrar a cadeira.
0: Agora ele vem só.
1: Agora ele veio, o irmão empurrou, trouxe, e ele veio hoje.
0: Eita, Jesus. Olha a avó de pé aí andando, filho. Tá andando, anda, vem. Vem, filho. Vem cá. Tá emocionado ele, gente. É uma felicidade. Aleluia. Vó, qual é o nome da senhora, vó?
2: Eu posso os irmãos com a paz do Senhor.
0: Amém, Jesus!
2: Estava com 3 anos que eu não andava. Me dá uma dor aqui assim, ó.

0: sei que é tudo assim, ó, até agora.
1: A senhora não andava, dava uma
0: não,
1: dor.
0: Eu só malemar ia no banheiro, eu agradecia a Deus que eu vim na igreja, eles orou pra mim, e eu comecei a andar, ia ao menos no banheiro, por isso eu agradeço.
1: E agora tá andando, vó, anda sozinha, vó, anda sozinha agora, anda sozinha, vai. Eita, Jesus, ela vai fazer café, limpar a casa, varrer a casa, anda, vó!
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3: 2:49.

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1: Eu não dizimava, né?
2: Não dizimava?
1: E eu tava com dinheiro no bolso e não consegui ir embora, que a gente tá no hospital aqui, vai de 60 dias. Daí eu peguei o dízimo, peguei meu pagamento, tirei, vim aqui, dizimei os 2 meses que tava atrasado. Eu falei, vou começar a dizimar aqui. E esse dia eu vim aqui, acho que foi no domingo, e eu tô faz 45 dias que eu não tô indo no serviço. E eu falei, meu Deus, cuida do meu serviço, que Deus vai proteger. Aí o senhor pegou na minha mão esse dia ali e falou assim, ó, Deus tem algo pra ti. E eu deixo o celular desligado. A hora que eu liguei o celular, passou 10 minutos, não foi nem meu encarregado, foi o gerente que me ligou.
2: Seu gerente?
1: Falou assim, e aí, como que tá a sua filha? Eu falei assim, graças a Deus, tá melhorando cada dia mais. Deus é maravilhoso. E ele falou assim, pode ficar sossegado, que esses 40 dias eu vou arrumei, e daqui pra frente eu vou te dar uma férias de 30 dias. Pode ficar sossegado.
2: Ele é fiel! Ele cuida dos céus! Ele cuida de quem é fiel a ele! E filho, o gerente ligou.
1: Ligou, e daí eu não tenho férias vencida. E ele falou, não, você tem férias vencida.
2: Ele falou, e você não tinha férias vencida. Você tinha certeza que não tinha férias vencida?
1: Não tenho, porque o ano passado eu tirei um dia antes, porque ele falou assim, vou adiantar a férias pra você, que você tá precisando mexer alguma coisa. Eu falei, beleza. Daí a hora que ele me ligou, eu falei, sim, mas eu não tenho férias vencida. Ele falou assim, não.

0: Mas você tem fera vencida.
1: Ele prepara tudo. Ele é o preparador, meu Deus. Obrigado, Jeová. Quer dizer que não tinha férias, meu filho. E entrou lá umas férias lá no sistema. Meu irmão, sabe o que é que convence? Jeová.
0: Isso, e ele tinha acertado até segunda-feira. Daí eu falei, meu Deus, e agora? Eu preciso ficar com a minha filha. Daí na segunda-feira ele me ligou. Agora começou segunda-feira, mais 30 dias. E eu sou grato e eu falo pra vocês, ajuda no dízimo, a rádio, ajuda tudo. Que poder ajudar, na graça de Deus, porque às vezes a gente precisa, alguma pessoa que tá lá tá precisando de uma palavra só. E às vezes a gente não leva essa palavra, a pessoa acaba, né, se perdendo.
1: Naquela hora que você tava caçando ali a rádio, você tava aflito.
0: Isso, eu tava meio assim, triste, porque a gente tava ali com a filha, eu falei assim, meu Deus, eu preciso de alguma palavra, me dê uma resposta. E eu apertei o botão e parou nessa rádio. Daí eu comecei a ouvir, e aquela palavra assim, me deixou mais calmo, me deu mais força, falei, meu Deus, eu tô contigo também.
2: Glória a Deus!
3: 3 e 2
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5: 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Ele te ama, irmão.

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sabe o peso nos seus ombros, meu irmão, quando você sente. Às vezes você sente que está sozinho, mas Deus manda dizer que a partir de hoje você não está mais sozinho.

Recebe elas.

Satanás

0: e Satanás está proibido de chegar para destruir elas. Senhor, em nome de Jesus Cristo, que essas almas te aceitem agora. Valeu, Deus. Diga, eu aceito. Diga, eu aceito. Diga, eu aceito.
1: Eu aceito.
0: Meu Senhor.
1: Meu Senhor.
0: Meu Salvador.
1: Meu Salvador.
0: Minha vida.
1: Minha.
0: Eu aceito.
1: Eu aceito.
0: Meu Salvador.
1: Meu Salvador.
0: Como meu amigo.
1: Como meu amigo. Jesus Cristo.
0: Diga, eu aceito.
2: Eu aceito.
0: O meu Senhor.
2: Meu Senhor.
0: Salvador.
2: Salvador.
0: Jesus Cristo. Diga, eu aceito.
1: Eu aceito.
0: O meu Senhor.
1: Meu Senhor.
0: Salvador.
1: Salvador.
0: Jesus Cristo. Diga, eu aceito.
1: Eu aceito.
0: O meu Senhor.
1: Meu Senhor.
0: Salvador.
1: Salvador.
0: Jesus Cristo,
1: Jesus Cristo.
0: Eu aceito.
1: Eu aceito.
0: Meu Senhor.
1: Meu Senhor.
0: Salvador.
1: Salvador.
0: Jesus Cristo.
1: Jesus Cristo.
0: Eu aceito.
1: Eu aceito.
0: Meu Senhor.
1: Meu Senhor.
0: Salvador.
1: Salvador.
0: Jesus Cristo. Eu aceito.
2: Eu aceito.
0: Meu Senhor.
2: Meu Senhor.
0: Salvador.
2: Salvador.
0: Jesus Cristo.
1: Eu aceito. Salvador.
0: Jesus Cristo.
1: Jesus Cristo.
0: Eu aceito.
2: Eu aceito.
0: Meu Senhor.
2: Meu Senhor.
0: Salvador.
2: Salvador.
0: Jesus Cristo. Meu Senhor,
1: Jesus.
0: Amém. Eu aceito.
2: Eu aceito.
0: Meu Senhor,
2: meu Senhor.
0: Salvador.
2: Salvador.
0: Jesus Cristo.
2: Jesus Cristo.
0: Eu aceito.
1: Eu aceito.
0: Meu Senhor,
1: meu Senhor.
0: Salvador.
1: Salvador.
0: Jesus Cristo.
1: Jesus Cristo.
0: Eu aceito.
1: Eu aceito.
0: Meu Senhor,
1: meu Senhor.
0: Salvador.
1: Salvador.
0: Jesus Cristo.
1: Jesus.
0: Eu aceito.
1: Eu aceito.
0: Meu Senhor,
1: meu Senhor.
0: Salvador.
1: Salvador.
0: Jesus Cristo.
1: Jesus Cristo.
0: Aplauda o nome de Jesus. Dá um abraço aqui, dá um abraço, seja bem-vindo, venha cá, dá um abraço, seja bem-vindo, dá um abraço aqui, em nome de Jesus, seja bem-vindo, dá um abraço, seja bem-vindo, dá um abraço aqui, filho, seja bem-vindo. Ah.
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4: Qual o seu nome, filho?
5: Meu nome é José Reis Coimbra.
4: O que estava acontecendo, meu irmão?
5: Eu estava com a dor no joelho aqui, ó.
4: Ah.
5: E agora sumiu tudo.
4: Sumiu tudo,
5: sumiu,
4: meu filho.
5: Não estou sentindo nada, ó.
4: Não está sentindo nada.
5: Nada, nada.
4: A dor foi arrancada.
5: Foi arrepiada.
4: É o sete espírito, diga glória a Deus. Aplauda o nome do Senhor Jesus Cristo de Nazaré, que Ele é fiel. A demanda é tirada, a demanda é arrancada, porque Deus está aqui.
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7: 3 e 10.
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2: 3:17.
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1: Aconteceu esse câncer, aí fui fazendo os exames, aquele tumor, aí o médico me falou de boca cheia, é câncer. Marcou novamente, mais o beirando um mês, voltei lá, ele pegou e falou, ó, é câncer. Tá bom. Ali eu saí dali, bispo, saí aborrecido.
0: Resposta imediata.
1: Depois, poucos dias, aí marcou novamente, eu fui para um outro hospital, novamente, ele chegou lá, conferiu, falou, não, mas não tem mais nada.
2: Sumiu!
1: Sumiu através da oração do meio-dia. Quem tem que ouvir a rádio no meio-dia, cista, que às vezes a distância, mas Deus não olha a distância, porque ele estava comigo ali a par no caminhão.
2: Deus curou, aí o senhor volta lá.
1: Voltei lá, ele falou, não tem mais nada.
2: Mateus, gente, aqui tá os exames aqui, ó. Aqui tá o antes e o depois, aqui, ó, ó. Aqui, ó, tira aí, tira aí. Esse aqui é o do câncer, esse aqui é o do câncer. Ó, olha aí, ó, ó. Olha, olha que Deus forte aqui, ó. Olha aí, ó. Olha o que a mão poderosa de Deus faz, ó. Aí, ó, meu pai do céu, Deus te livrou da morte.
1: Graças a Deus, mas quando eu saí fora do hospital, entrou aquela alegria no meu coração, falei, tá fácil.
2: O senhor já foi pro rádio?
1: Já foi pro rádio e colocava no rádio lá, meu coração alegrou muito. Eu agradeço, porque eu não perco a oração do meio-dia, nem que for na estrada ou nem que for em casa, mas a oração, ela tem poder.
2: Eita, glória, liberta.
1: Graças a Deus.
2: Limpinho.
1: Limpinho.
2: A mão poderosa de Deus.
1: A mão poderosa de Deus.
2: Obrigado, Jeová.
1: Obrigado, Jesus. Tem mais. Graças a Deus, a partir de hoje, eu estou sendo dizimista aqui. Graças a Deus. Confia, nem que for pelo rádio, mas confia, porque Deus está nesse lugar. Amém?
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0: 3:31.
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2: Paz, filho.
3: Paz.
2: Qual o seu nome?
3: Franciel.
2: Franciel, o que aconteceu depois que o senhor pegou a pasta da justiça, meu filho?
3: Eu peguei a pasta num domingo.
2: Hã?

0: Segunda-feira, ligou um homem para mim, me passou 5 serviços me fazer.
1: Meu,
0: o cara lá era de Astorga.
1: E depois que o senhor pegou a pasta, apareceu quantas oportunidades de serviço?
0: 5 serviços de um homem só.
1: É. Glória a Deus. Deus tem poder. Filho, 5 empregos, 5.
0: 5 serviços, não é numa cidade só. É várias, 5 cidades fora daqui da região. É pra mim fazer os 5.
1: Ah, você vai fazer os 5.
0: Os 5 serviços.
1: Eita glória! Eita terra, diga glória a Deus.
0: Só daqui da região, peguei mais 5. São 10 serviços pra fazer.
1: Meu Deus do céu! 10 serviços? Isso tudo depois que você pegou a pasta da justiça?
0: Essa pasta aqui.
1: Rapaz do céu, tá com 10 serviços. Tá lotado, tá rolhado de serviço. Filho, Deus tá nesse lugar, tá?
0: Tá.
1: Tá?
0: Conto lá no meu viveiro.
1: Hã?
0: Eu tenho um viveiro lá em Marial.
1: Ah, o senhor mora onde?
0: Marial.
1: Marial.
2: Ele trabalha com viveiros, apóstolo.
1: Ah, trabalha com viveiros.
0: Eu trabalho com viveiro.
1: É?
2: Então, apóstolo, ele está dizendo que ele, a pasta R$200 o voto, né? E
1: isso.
2: Os 10 trabalhos que ele tem para fazer fica em cerca de R$40 mil.
1: Deus! Meu pai! Os 10 trabalhos custa quantos mil, meu filho? Pela boca dele.
0: Mais ou menos de uns 40 mil a 50 mil bruto.
1: Meu pai do céu, gente, Deus levanta os pequenininhos que dá crédito, a voz do Espírito. Fica firme, meu filho, tá feliz, tá?
0: Muito feliz, pois que eu vim na igreja. Quem me trouxe eu aqui foi o Antônio.
1: Ah, o São Antônio te trouxe aqui, foi?
0: O Antônio e a esposa dele.
1: Você tava lascadão, tava? Tava?
0: Tava mais ou menos.
1: É mais ou menos, é cachorro bebendo.
0: É.
1: Você tava lá embaixo, né?
0: Tava lá embaixo.
1: É.
0: O ônibus quebrou na frente do meu viveiro, fui ajudar ele. E eu tava num espaço que dava mais ou menos 300 metros quadrados, com as minhas plantas. E hoje eu tô num espaço de 1.500 metros quadrados.
1: Calma, você tava num espaço de quantos metros?
0: Mais ou menos de 300 metros quadrados.
1: Meu Deus do céu, Deus só dá a cruz que tu pode carregar. O terreno é grande, é para tu prosperar lá dentro em nome do Senhor Jesus Cristo. Diga glória a Deus. Aplauda Jesus. Deus só deu para ele que ele tem capacidade de prosperar lá dentro. É lugarzinho humilde, abençoado. Aplauda Jesus bem forte aí. É o que Deus quer fazer na sua vida.
3: Eu queria dar o testemunho, propósito dos R$1.000.
4: Ah, o propósito dos R$1.000 que o senhor fez.
3: Isso, bispo.
4: Deus trouxe uma bênção, meu irmão.
3: Trouxe uma bênção muito grande, bispo. Financeira, viu?
4: Eita, glória!
3: Eu tô muito feliz, bispo.
4: É, meu filho?
3: Isso.
4: Hã?
3: Então, foi... já faz alguns dias, o bispo falou pela rádio que precisava de 12 pessoas, o bispo até deve lembrar, com R$1.000.
4: Certo, lembro.
3: Então, eu não tinha esse dinheiro, bispo. O que eu fiz? Eu peguei do meu limite. O Espírito Santo falou na boca do bispo.
4: Eita, Jesus.
3: Você que tem esse limite lá, é para a obra de Deus. Então, eu criei. Aí, eu fui lá no banco, saquei R$1.000.
4: Certo.
3: Eu peguei confiando e depositei.
4: Depositou lá, obedeceu a voz do profeta.
3: Eu obedeci a voz e confiei.
4: Isso.
3: Porque eu manifestei a minha fé, mas também confiei. Porque isso. Não adianta manifestar a fé e não confiar, né?
4: Isso.
3: Então eu confiei e depositei na conta das nações.
4: Certo.
3: Aí a coisa começou a apertar mais, bispo. A luta começou a vir mais,
4: eu
3: até
4: sei.
3: Cortou a minha água. Só que eu confiando, falei, Deus falou na boca do profeta, Deus vai honrar. Eu
4: certo.
3: Não vou perder a minha bênção. Então, bispo, aí eu recebi meu pagamento e tinha deixado R$600 lá para receber no outro dia.
4: Certo.
3: Aí eu fui lá tirar esses R$600, tinha quase 3 vezes mais.
4: Eita, meu, teu, quase 3 vezes mais, meu irmão.
3: Quase 3 vezes mais, tinha mais R$1.000 e pouco fora o meu R$600.
4: Tá vendo como a Deus não perde pro homem?
3: E eu quero falar para as pessoas, bispo, que estão ouvindo.
4: Amém. Então fala para os ouvintes aí, irmão, que vale a pena investir nessa obra. Fala aí, manda um recado para os ouvintes que estão te ouvindo.
3: Então, eu quero dizer para os ouvintes que vale a pena mesmo. O que o profeta de Deus falar, a gente tem que confiar e manifestar nossa fé com confiança. tem que manifestar a fé e falar, não, Deus vai honrar, porque falou na boca do profeta, Deus vai me honrar, e amém. Confiar.
4: Amém. Então essa terra é boa, né, irmão Ângelo?
3: É muito boa, bispo. Amém. E eu sou de outro ministério.
4: É. Qual ministério o senhor é?
3: Eu sou da Universal.
4: Deus abençoe, amigão. Um abraço.
3: Um abraço pro senhor, a pastora e toda a equipe.
4: Graças a Deus.
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6: 3:37.
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2: Se você está ouvindo isso agora, é porque chegou no ponto em que não dá mais pra fingir. Deus, sou eu. E eu não sei mais o que fazer. Eu tentei entender, tentei ser forte, tentei continuar.

Continuar como se estivesse tudo bem, mas não está. Tem coisa dentro de mim que ninguém vê. Tem pergunta que eu fiz pro Senhor e até agora não teve resposta.

Você que está aí, fala a verdade. Quantas vezes você já pediu uma resposta? Quantas vezes você perguntou, Deus, me mostra o que fazer? E nada mudou? Pai, olha para mim agora, porque eu cheguei no limite.

Fala comigo, Deus. Mesmo que seja em silêncio. Mesmo que seja em paz. Mas fala. Porque eu sei que o Senhor está me ouvindo. Mesmo quando tudo parece parado. O Senhor não parou. E é nesse ponto onde eu não tenho mais resposta nenhuma, que algo dentro de mim começou a quebrar. É aqui. Quando você não sabe mais o que fazer, que o peso aumenta. Porque você tenta pensar, mas só piora. Tenta encontrar saída, mas só vê mais dúvida. Tenta se acalmar, mas a mente não para.

e ninguém percebe. Porque você continua funcionando. Continua aparecendo, continua resolvendo, continua sendo forte. Por fora, mas por dentro, está no limite.

0: mas está desmoronando por dentro. Porque ela precisa de direção, Deus. Não é só paz.
1: Não é só consolo.
0: Ela precisa saber para onde ir. Mostra o caminho, Pai. Clareia a mente dela. Organiza o que está confuso. Porque nem toda resposta vem em palavra. Algumas vêm clareza. Outras vêm paz. Outras vêm em direção. E talvez o que você está esperando ouvir, Deus já começou a mostrar. Só que você ainda está tentando entender do seu jeito. Respira. Você não precisa resolver tudo hoje. Porque é exatamente aqui. Agora. Presta atenção em você. Você ainda não tem todas as respostas, mas já não está igual. A mente desacelerou um pouco, o peso diminuiu um pouco, a confusão já não está tão forte. Isso é Deus. A resposta nem sempre vem como um sim ou não. Às vezes.

0: ela começa como paz, às vezes,
1: como clareza,
0: às vezes, como força para dar o próximo passo. Pai, continua agora. Continua organizando essa mente. Continua acalmando esse coração. Continua mostrando o caminho. Porque essa pessoa não precisa ver tudo. Ela só precisa do próximo passo.

0: guia, mesmo quando não entender. Você não está perdido. Você só estava tentando carregar tudo sozinho. E a resposta já começou. Não do jeito que você queria, mas do jeito que você precisava.
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3: 3h48.
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3: Numa quarta-feira começou a manifestar a doença, que nem eu sabia

e aconteceu o que aconteceu. E quando foi na quinta, eu chegando na minha casa de manhã, eu fui lavar o quintal, né? Não terminei de lavar o quintal. Quando eu cheguei no portão, já não deu mais para fazer mais nada. Aí eu corri para dentro. Aí eu cheguei dentro de casa, já fui direto no banheiro. Vomitei o que tinha tudo no organismo para fora. E fui para dentro do quarto. Quando eu cheguei dentro do quarto, doeu o corpo inteiro, barriga, tudo, nada, nada. Não tinha lugar que não doesse. E eu duvidei de mim mesma. Eu falei, Senhor, dor de parto. É insuportável. Aí falei pro meu marido, procura o SAMU porque eu não aguento mais. De tanto vomitar e correr pro quarto, vomitava e corria pro quarto. Era só o sentido que eu tinha e clamando a Deus, meu Deus, o que é isso? Mas eu sabia que eu tinha pedra na vesícula. Era já para ter operado e é uma crise, né? Crise de vesícula. Quando chegou no hospital, aí não deu mais para nem esperar. Teve que ir direto e fez cirurgia de emergência. Fez cirurgia, assim, até diferente das outras cirurgias de vesícula fizeram. Porque as pedras, 51 pedras, elas se soltaram para o pâncreas, elas se soltaram para o rins, já estava descendo para o organismo inteiro e a

0: Que eu decaí da maneira que decaí e deu uma anemia. Fui entubada, a minha família toda se reuniram, veio gente de Astorga, de tudo quanto é lugar, vieram se reunir dentro do hospital e ficaram tudo desesperado. Ela vai morrer porque eu enchei de repente. Aí o médico falou pro meu marido: olha, não tem mais jeito. Aí o meu marido: tem, doutor, tem, porque quando o homem não tem mais jeito, Deus começa. Eu estou esperando Deus começar. E ele chorava igual criança. O médico assustaram. Aí quando foi com uns 8 dias, mandaram para casa. Quando chegou em casa, eu não levantava a cabeça. Só tinha um peso na cabeça e uma fraqueza muito grande. Aí eu voltei para o hospital falar com o médico. Aí ele marcou o dia de eu voltar, eu voltei. Ele falou: não, faz 12 exames. Eu levei os 12 exames. Aí ele achou um com anemia 6.3, anemia quase profunda. Aí ele disse: não vai poder ir para casa. Vai ter que ficar internada 2 dias e tomar sangue. Tem que ficar 2 dias pelo menos. No que eu tomei sangue, a primeira bolsa de sangue me deu um choque anafilático. Deu um choque que eu ponhei os médicos tudo para correr dentro daquele hospital. Todo mundo me levou lá para a enfermaria e esperava que eu ia morrer. As mulheres no quarto dizem que esperava que eu não voltava mais para o quarto da maneira que eu fiquei, que eu tremia até os ossos e falta de ar. Faltou ar, como se cortasse o ar. Aí meu marido falou: você não viu nada. Depois que você saiu, deu tipo um terremoto dentro desse hospital aqui, dentro dessa ala, que nós estávamos no pavilhão 5. Dentro desse pavilhão 5 aqui, enfermeira caiu, bandeja pelo chão. Foi a hora que Deus agiu, que Deus me tirou do choque. Deu um terremoto. As enfermeiras vinham com as bandejas para ir para o quarto, derrubava a bandeja. Um homem caiu da cama por cima de duas cadeiras. Eles esperavam que eu não estava na hora. Eles esperavam que aquele homem ia sair todo machucado. Não saiu machucado. Foi uma coisa disso. Meu marido disse que não entendeu. Eu falei: mas foi espiritual, foi o mal que saiu, foi o mal, o anjo da morte, Deus expulsou de lá. E hoje eu estou de pé aqui para louvar o nome de Deus, estou de pé para engrandecer o nome de Deus, porque eu nunca faltei um culto aqui. O dia que eu faltei foi para ir para o hospital. E eu peço a Deus que Ele me prepare cada vez mais, porque eu vi coisa tremenda com vocês. E espere em Deus, que Deus vai abençoar cada dia mais essa igreja. Vai levantar em nome de Jesus.
1: Deus abençoe. Pode ter certeza que a senhora vai viver muitos anos de vida ainda nessa terra com muita saúde, viu? Em nome de Jesus.

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1: 4:46.
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3: É de madrugada, né? Então eu liguei o rádio para ouvir o programa do senhor. E minha filha, ela começou a passar mal de madrugada, ela começou a vomitar verde, né? Daí na hora eu lembrei de pôr a água em cima do rádio para o senhor orar, né? E daí a hora que o senhor orou, eu dei a água para ela e falei, em nome de Jesus, essa menina vai parar de vomitar. E a hora que ela tomou a água, ela parou de vomitar.
4: Ou na hora eu vou.
3: Eu trouxe ela, sentada ela. Tá ali, boa, e não vomitou mais. Ela tava vomitando verde. E eu também, começou a me dar uma dor muito forte no coração. Eu tomei a água, passou.
4: Passou também. Aplaudo o nome do Senhor bem forte, que Ele é fiel. Eita, glória a Deus!
5: 2 meses atrás, eu não tinha outra escolha. Eu tinha que fazer o empréstimo. Aí fui no banco, fiz um empréstimo. E depois que eu fiz, eu pensei, meu Deus, por que que eu fiz isso? Que eu vou fazer com R$400 agora que eu tô recebendo?
4: Receber quanto?
5: Eu recebia um salário. E eu tinha que fazer um empréstimo.
4: Certo.
5: E desse empréstimo meu, tava vindo descontado R$480.
4: Meu Deus.
5: E tem 2 meses que eu venho falando, Senhor, me ajuda.

0: tudo foi de bom na minha vida, porque eu não tenho para onde correr. Eu tinha água cortada, a minha luz ia cortar, compra de casa eu não tinha.
1: Oh, meu Deus.
0: Eu falava, Senhor, me ajuda, Pai, não me abandona agora, não.
1: Oh, Jesus, ajuda sim.
0: Esse mês agora, terça-feira, eu chorei tanto aqui na frente.
1: Ah, terça-feira.
0: Que o Senhor falou assim, tem uma irmã aqui que ela tá preocupada demais. E Deus manda te falar. Acalma o seu coração, Senhor, que eu sou contigo, mulher. Eu não vou te abandonar. E amanhã bem cedo eu vou te fazer um milagre muito grande na sua vida.
1: Oh, Deus, é pra dar glória a Deus.
0: Eu deitei, orei 3 dias seguidos. Deus me acordou 3 horas da manhã pra me orar. Aí eu falava, Senhor, não deixa eu passar vergonha com as minhas contas, Pai.
1: Oh, Jesus.
0: Esses 400 reais, Senhor, eu vou dividir um pouquinho pra cada um, que nem o Senhor fez, tá fazendo a campanha do pão, Pai. Eu vou dar um pouquinho pra cada um, não vou passar vergonha. Levantei tão desanimada na quarta-feira. Meu marido falou assim, nega, você não vai receber? Eu falei, eu só vou receber porque eu tenho que tirar o dízimo, senão eu não ia.
1: Jesus.
0: Eu só vou por isso, falei pra ele. Aí ele chegou, era meio-dia, 10 horas, ele queria me levar no banco. Eu falei, eu não vou não. Aí meio-dia ele chegou pra almoçar, falou, vamos, nega, eu vou te levar lá. Aí cheguei no banco, na lotérica. Falei, moça, eu vim tirar meu benefício. Aí ela falou assim pra mim, mas você vai tirar quanto?
1: Ah, manalama, sou me canta.
0: Fefi, eu vou tirar tudo, falei pra ela. Eu vou tirar tudo, eu vou assim, mas eu não tenho, senhora, tudo pra te dar.
1: Eita Deus, escuta aí.
0: Eu pensei assim, meu Deus, ela não tem 400 reais pra me dar? Falei, moça, é 400 reais. Ela falou assim, não, olha aqui. Eu falei, meu Deus, abaixou mais, eu pensei, porque eu achei que era 300, né?
1: Meu,
0: falei, meu
1: pai.
0: Deus, abaixou mais. Aí devolvi pra ela, falou assim pra mim.
1: Meu Deus.
0: O que você vai fazer com esse dinheiro? Eu falei, moça, ela falou assim, olha, você tem 4.000... R$131,03.
1: 4.131,03. Oxe, tu quer o quê? Dá um glória a Deus aí.
0: E aí eu falei assim, meu Deus, dentro da hora que eu tirei com a moça, falou que era tudo, eu falei, nossa, e eu vim só pra tirar o dízimo, só vim porque eu tinha que tirar o dízimo,
1: tá
0: mesmo, não, nem ia vir. Aí meu filho falou, mãe, vamos separar logo o que é o de Deus. Aí ele somou tudinho lá, falou, mãe, dá 415 o daqui, como a senhora vai dar mais uma oferta, mais 50 pra Deus.
1: Tem que ofertar, tá feliz minha filha?
0: Meu Deus.
1: Um aplauso no nome de Jesus bem forte, ele é fiel. Ele é santo!
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3: 4:51.
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0: 5 e 4.
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2: O que que aconteceu, minha filha?
3: É, terça-feira eu cheguei aqui muito mal mesmo, com uma opressão muito ruim. Muita dor, não aguentava andar de dor, muita dor, não aguentava nem ficar sentada aqui de dor.
2: Meu Deus.
3: Da cintura pra baixo, tava podre.
2: Uma dor, minha filha.
3: Tudo, doía tudo daqui pra baixo.
2: Misericórdia.
3: Mas graças a Deus, hoje eu tô bem, vim bem, fui bem pra casa, graças a Deus.
2: A dor saiu, minha filha.
3: Saiu, graças a Deus.
2: De terça-feira pra cá, a dor não voltou mais.
3: Não voltou mais.
2: Não voltou mais.
3: Não.
2: E nem Jeová vai deixar voltar mais. Diga glória a Deus. Aplauda o nome do Santo dos Santos. Senhor dos Senhores.
4: Qual é o seu nome?
5: Maria.
4: O que que aconteceu com a senhora, dona Maria?
5: Dor nas
4: pernas.
5: É.
4: Vem cá. Em nome de Jesus, bate as pernas no chão, bate. Bate. Dá um pulo pra cima, vai. Vai. Pula, minha filha. Pula em nome de Jesus. Isso. Pisa em cima do diabo. Glória a Deus!
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1: 5 e 7.
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11: 5 e 21.

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1: Esse homem tem o que, filha?
2: Ele tem problema no fígado, no baço, no pulmão, e ficou internado. E depois que ele saiu do hospital, dia 17, de lá pra cá, ele nunca mais passou a dor de cabeça dele.
1: Meu Deus.
2: Ele já foi internado 4 vezes em hospitais diferentes. E não passou, não descobrem o que ele tem. Novamente, a gente vai voltar essa semana procurando outros médicos e fazendo outros exames.
1: Quanto
2: pra ver se
1: tempo
2: descobre?
1: Tá com isso aí?
2: Tá um mês.
1: Um mês. E tá só
2: piorando,
1: né?
2: Ele perdeu a memória, ficou sem memória uns dias.
1: Meu Deus.
2: E não tá mais conseguindo enxergar nem ouvir direito.
1: O que, que o diabo faz com uma pessoa, não é verdade? Qual é o nome dele?
2: Antônio.
1: Antônio. Amém. Tira o pano da cabeça dele. Antônio.
3: Oi.
1: Jesus está te chamando. Levanta.
3: Ó, oh, vai levantar?
2: É.
1: Alá, blaçaia. Levanta, Antônio. Jesus te chama. Aleluia, ele está aqui. Antônio.
3: Oi.
1: Vem cá. Vem cá, me dá um abraço. Vem cá. Pois o Senhor te cura hoje. O Senhor te volta à memória, filho, hoje. O Senhor te limpa. Em nome de Jesus. Qual o seu nome?
3: Antônio.
1: Vem cá. Deus é nessa obra.
4: Então, Antônio, você tem quantos anos?
3: 52 anos.
4: 52 anos?
3: Isso.
1: Glória a Deus! Vem cá, seu Antônio. Anda aqui, sozinho. Anda. Pai, Filho e Espírito Santo, anda. Anda! Deus faz milagre nessa hora! Estava no colchão! Você é o que dele, filha? Vem cá. Eu te disse que o final do culto sempre é maravilhoso. Diga glória a Deus.
2: Glória a Deus.
1: Ele não andava?
2: Só com a gente.
1: É? Só com vocês arrastando ele?
2: Segurando,
1: é.
2: Puxando.
1: É.
2: Ou na cadeira de rodas.
1: Não escutava nada?
2: Não.
1: Vai escutar a partir de hoje, tá?
3: Estamos em Maringá, na igreja.
1: Filha! O médico falou que ele perdeu a memória, foi?
2: Perdeu.
1: Perdeu a audição?
2: Perdeu. Não reconhecia ninguém.
1: Perdeu as forças das pernas?
2: Não sabia mais movimento nenhum.
1: É. Ah, vem cá. Eu sou desafiante.

Seu Antônio tá novinho. Novinho. Seu Antônio. Ó, um, dois, dá um pulinho assim, vai. Vai, cara.

0: Anda, seu Antônio, anda lá, vai. Vai, seu Antônio, firme, seu Antônio. Ah, firme, seu Antônio. Ai, tá, Deus.
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2: 5:31.
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0: A paz, filha.
3: A paz, senhor.
0: Fez um voto?
3: Dos 300, antes do apóstolo pedir, a senhora lembra que eu já cheguei, já pedi, eu quero...
0: Aí eu lembro, a senhora pediu o envelope.
3: Isso, o senhor não tinha nem pedido ainda.
0: Eu nem pedi, ela já chegou, o apóstolo, eu quero o envelope. E olha, a senhora comprou um carrão.
3: Isso.
0: Depois que fez o voto, cumpriu, Deus deu um carro.
3: Deu carro, porque eu fui, meu marido falou, você tá doida, com 25 reais na carteira.
0: E você foi lá comprar o carro?
3: Foi.
0: Não chegou lá. Tudo que tinha era 25 reais.
3: 25 reais. Fui pela fé, duas financeiras me aprovou.
0: Duas aprovou?
3: Dois bancos que eu não trabalhava com ele. Me ofereceu crédito e pagou o carro para mim à vista.
0: Aleluia, aplauda o nome do Senhor Jesus.
3: Glória a Deus.
0: Ele é fiel, diga glória a Deus. Paz, filha.
4: Paz.
0: O que aconteceu depois que a senhora pegou o projeto de vida?
4: Eu peguei o projeto, aí meu marido foi catar roupa no varal, achou 50 reais no quintal.
0: No quintal, no chão?
4: No chão.
0: Deus do céu, diga glória a Deus, ele é fiel, aplauda o nome do Senhor Jesus. Fosse fiel no pouco, no muito eu te colocarei. Entra no gozo do Senhor, diga glória a Deus.
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2: 5:33.

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2: Levante as suas mãos e diga a Deus, quando Ele entra, diga até o diabo, coopera. Diga quando Deus está, milagres acontecem. Quem está de moleta, solta a moleta. Quem está de bastão, solte o bastão e anda. Vai o homem andando, o homem chorando. Toma atitude.

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7: 5h48.
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8: 6 e 4.
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3: O meu filho estava internado já há 6 dias, né? Lá em Rolândia. Daí eu tive aqui pela primeira vez na sexta-feira. E daí você me deu aquele copinho d'água para me levar.
4: Sim.
3: E colocasse um pouco na cabeça dele e desse para ele tomar. Aí eu cheguei na minha casa, era uma meia-noite. Daí no sábado, meu marido foi e fez o que você pediu, né?
4: Obedeceu.
3: Isso. Daí, antes de sábado, na sexta, eu estive com meu filho o dia inteiro. O médico falou que ele ia ficar internado até quarta-feira que vem. E depois já tinha pedido um leito de psiquiatra para ele, porque ele estava inconsciente, não conhecia mais ninguém.

0: Nem eu, que sou mãe dele, ele conhecia. Aí o médico já tinha
1: Quer dizer
0: pedido o
1: que ele nem
0: leite.
1: conhecia mais a senhora, não conhecia o seu filho.
0: Não, ele não conhecia ninguém. Ele não sabia se que ele estava internado. Ele não sabia o hospital. Ele não sabia que eu era mãe dele, nem o pai dele, nem ninguém. Aí o médico falou: esse nem é caso de psiquiatria, né? Vou pedir um leito para ele se internar, porque ele está com problema na cabeça. Eu tive aqui na sexta, você me deu o um copinho,
1: Esse.
0: isso, esse mesmo, e pediu que a gente fizesse isso, levasse, ponhasse na cabeça e desse o resto para ele tomar. Aí meu marido fez no sábado. Aí, meu marido teve no hospital 7 horas da manhã, já fez o que você mandou. Aí, ele já estava conhecendo o pai dele e estava já sabendo que ele estava no hospital. Como o médico tinha falado que ele ia ficar vários dias internado para esperar um leito para ir para uma clínica psiquiatra, dali 2 horas, o médico entrou e já deu alta para ele. Ele está na minha casa.
1: Eita Deus! Esse é o poder de Deus que lasca tudo, meu velho. Filhinha, quer dizer que na hora.
0: Na hora, o médico falou que ele ia ficar internado por tempo indeterminado, não tinha a previsão, até surgir esse leito para levar ele para uma clínica psiquiatra. Aí a gente estava lá com ele estava 6 dias inconsciente, usando fraldão, não conhecia mais ninguém, estava todo amarrado, todo machucado. Aí agora, hoje, eu estou aqui e ele está na minha casa.
1: Tá em casa!
0: Tá em
1: Gente do
0: casa, tá
1: céu,
0: em
1: tá em casa!
2: casa. Mostra, o pai tá emocionado aqui, ó.
1: Vem cá, o pai e a mãe, vem cá, gente, fica de pé da glória a Deus em nome de Jesus, que isso é forte demais! Gente do céu, aplauda Jesus, dê glória a Deus, gente! É pra ele, gente! Gente, se você obedecer o que sai desta boca, você vai ver o resultado na sua vida. Amém, amados? Olha o pai chorando, o pai tá emocionado. Eu lembro deles aqui, eu lembro. Hã? Tá
2: Eles
1: entendendo?
2: vieram sexta-feira.
1: É, olha como a Deus é fiel, verdade? Rapaz, o diabo se lasca mesmo, viu? A morte tem que ser repreendida quando você obedece. Pai, por que tu tá chorando?
3: É emoção demais pelo meu
1: É?
3: filho. Eu tô muito feliz.
1: Tá?
3: Tô.
1: O senhor veio pela primeira vez aqui?
3: É, você revelou ele negócio de pinga lá, Zé Pelintra, e nós estamos lutando por ele, senão ele vai morrer, né? Igual você falou que ele disse, tem que lutar por ele.
1: Tem que lutar por ele.
3: Eu tô lutando.
1: Tá em cima de uma cama,
3: É.
1: para os médicos não tinha mais jeito.
3: Não tinha mais jeito.
1: E o senhor chegou aqui, eu lembro que eu te dei essa água, não foi?
3: Foi.
1: Eu disse para o senhor fazer o trabalho por ele.
3: Foi, eu fiz.
1: Hã?
3: Fiz de manhã. Levei,
1: O
3: foi
1: senhor
3: obediente.
1: obedeceu?
3: Fiz, ó, com a glória de Deus, fiz, meu filho, eu fiz. Fiz e faço. Ouço a sua rádio direto, eu sou caminhoneiro, eu ouço a bispo, eu ouço você. Eu ouço direto. Eu creio nesse Deus vivo aqui. Glória a Deus, aleluia.
0: Ele estava alucinando, tendo convulsão, desmaiando, se batia todo amarrado. Os pulsos dele cortou tudo, como se fosse uma faca, sangrando por cima daquela faixa amarrado. As pernas, os corpos dele, tudo amarrado, e ele sendo tudo picado de agulha. E o médico falou que ele estava internado e não tinha previsão de alta. Já tinha pedido um leito de psiquiatria. No sábado, quando meu marido fez isso, dali 2 horas, o médico deu alta para ele e ele está em casa. Ele está na minha casa agora. Eu deixei ele lá.
1: Essa família chegou aqui a primeira vez, sexta-feira, atribulada, irmãos. Desculpa pela emoção, mas eu sou ser humano e eu me alegro com a alegria dos outros. Isso me traz emoção, isso me traz felicidade, porque quando eu vejo eles felizes, eu fico feliz também.
3: Amém.
1: Jesus disse: chorai com os que choram e se alegrai com os
3: Aleluia.
1: que se alegram.
3: Aleluia.
1: Pai, então o senhor foi lá, levou um copo com água e deu para
3: Levei,
1: ele um pouquinho.
3: dei para ele.
1: Derramou sobre a cabeça dele.
3: Derramei sobre a cabeça dele e ele tomando, eu falei: Senhor Deus, está com o senhor. Jesus te ama, Jesus te ama. Eu repetia para ele.
1: E ele acordou.
3: Ele acordou: Pai, está acontecendo? Nada não.
1: Olha o que que Deus fez na vida do filho desse casal, diga glória a Deus.

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1: 6:20.
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2: Paz, filha. Paz. Qual o seu nome?
3: Nilva.
2: Nilva? O que aconteceu na vida da irmã Nilva?
3: Não, eu cheguei aqui, eu tava com dor na cabeça.
2: Tava com dor na cabeça?
3: Doía muito a cabeça, o olho assim. Parece que ia sair pra fora.
2: Tava quase estourando o olho.
3: É. Eu pegava a Bíblia, eu olhava assim, eu não via nada.
2: Você não enxergava, só uma nuvem.
3: Só aquela nuvem preta, assim, não via nada. Agora, clareou.
2: Clareou a vista?
3: Clareou.
2: E cadê a dor na cabeça?
3: Sumiu.
2: Sumiu também?
3: Sumiu.
2: Eita, poder de Deus, a glória de Deus, aplauda o nome do Senhor Jesus.
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2: A paz, filha.
4: A paz.
2: Qual o nome da santa?
4: Ginaide.
2: Irmã Ginaide mora onde?
4: Moro em Liberdade.
2: Oh, meu Deus. Deus abençoe a senhora.
4: Amém.
2: Quanto milagre.
4: É, domingo aqui, eu peguei o projeto,
2: ah,
4: né?
2: Projeto.
4: O projeto.
2: 2018.
4: Aí, mas sem nada, nem um centavo.
2: Pegou pela fé.
4: Pela fé. E eu tenho um patrão já há 3 anos, ele nunca me deu um real de presente. Aí, segunda-feira eu saí pra ver se eu consegui o dinheiro, fazer um empréstimo, né? Não consegui. Aí quando foi hoje, eu tava saindo pra vir pra igreja, já tava vindo pra igreja e ele me ligou. Ele disse, Ginaide, é pra onde você tá? Eu falei, eu tô indo pra igreja. Ele falou assim, eu tô saindo de viagem, eu posso passar na sua casa e deixar o seu presente de Natal? Pode. Aí eu falei, mas o que você vai me dar de presente de Natal que vai deixar em casa? Eu vou te dar R$400.
2: Eita Deus! Deus!
4: Anos eu trabalho com ele, nunca me deu nada.
2: E depois que a senhora fez esse projeto, despertou o coração dele.
4: Então.
2: Olha o poder do voto.
4: Aí eu falei, o que eu vou fazer, né? Vou esperar em Deus. Fiquei esperando. E eu trabalho na casa dele só cada 15 dias. Aí eu falei, e agora? Mas hoje, quando ele falou, eu falei, ô Senhor, eu nem escrevi nada lá ainda, porque eu falei, não tenho dinheiro pra colocar, como é que eu vou escrever alguma coisa? Fiquei quietinho. A domingo eu trago.
2: Jeová é fiel.
4: Domingo eu trago.
2: Ele é bom ou não é?
4: Opa, graças a Deus.
2: Vale a pena confiar nele ou não?
4: Só nele.
2: Vale a pena confiar nele.

0: Ele, porque ele é fiel.
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14: 6:27.
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1: É tão difícil, Senhor. Você precisa decidir.

0: 6:35.
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2: Rapaz, filha, tava sentindo o que, serva?
3: Eu tava sentindo muita dor na coluna e dor nas pernas, por causa que eu fiz uma cirurgia de cateterismo, e eu sinto muita dor na perna.
2: A senhora sentia muita dor nas pernas?
3: É.
2: E agora?
3: Agora eu tô boa, e eu também tenho hemorragia.
2: Tinha hemorragia?
3: Tinha. Bem, Deus, que não vai...
2: Está curada!
3: Estou curada, em nome de Deus.
2: Diga glória a Deus.
3: Glória a Deus.
2: A dor sumiu?
3: Sumiu.
2: Desapareceu a dor?
3: Desapareceu.
2: Ele é fiel.
4: Tinha um caroço na minha garganta, que eu comia tudo e enroscava aqui, né? Aí comecei a vir, começou o trabalho da arca.
2: Da arca de Obed-Edom.
4: É, no primeiro domingo, eu senti, daí quando foi na segunda-feira, eu dei uma tossida, saiu uma bola assim, ó, da minha garganta.
2: Saiu um caroço.
4: Um carocinho, é.
2: E aí, não sentiu mais o caroço?
4: Não, eu tinha uma dor aqui, ó, não melhorava, né? Essa semana...
2: Aonde? No pé da barriga?
4: É. Aí, toda sexta-feira que o senhor começa a orar, eu sinto que começa a sair aquela coisa ruim de mim. Aí, essa semana, me saiu umas coisas que eu tentei vergonha de falar.
2: Não precisa falar, não. Eu entendo, filha, tá? Eu entendo.
4: Aí, eu senti que melhorou aquilo dentro de mim. Eu não estava bem.
2: Aleluia.
4: Aí, meu marido falou para mim, você está esquisito. Eu falei, isso é coisa de mulher, né? Aí, graças a Deus, eu não senti mais nada essa semana.
2: Saiu tudo, filha.
4: Saiu, o que estava dentro, saiu.
2: Aplaudo o nome do Senhor Jesus.
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10: Ô, maravilha!
11: Ô, glória a Deus!
10: Eu te convido para você entrar no manto, meu irmão.
11: Vem!
10: Vem comigo, vem! Eita maravilha! Se o meu jeito de adorar te incomoda, não reclame, não me...

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7: 6h50.
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13: 7:27.
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22: 7h41.
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0: 17:45.
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2: Eu também quero dizer, bispo, é que aquele dia que você entreguei meu cartão para você orar, foi uma bênção também que aconteceu, porque aos que eu tinha tirado meu cartão do cartão de crédito. Uhum. E o limite dele era só R$900.
3: Era só 900.
2: É. Mas, inclusive, eu não tinha desbloqueado ele ainda. É. Porque eu estava pensando como é que eu ia agir uma coisa assim. Porque é pela primeira vez que eu pego um cartão de crédito. É. Eu fui lá no lugar onde deposita, que eu fiz o depósito, fui até o banco e ali desbloqueei esse cartão. E a moça olhou. Ela falou assim: "Senhor Orlando, não é mais 900, é R$1.080 que tem.
3: R$1.080. Subiu.
2: Subiu, aumentou R$180.
3: É a palavra do nome de Jesus. Ei, por isso ele trouxe o cartão hoje de novo. Amém, gente.
2: Amém.
3: Ele trouxe o cartão, pistola aqui, toca aqui. Tá entendendo?
2: Graças a Deus.
3: A Bíblia diz que a palavra do nome de Deus não cai por terra. Não cai. O profeta de Deus não cai por terra a palavra. Não dá.
2: Aleluia, Jesus.
3: Glória a Deus. Deus está abençoando.
2: Graças a Deus. Bispo, tem sido uma bênção na minha casa. Olha, louvado seja Deus. A saúde minha redobrou agora. Eu tinha problema de minha costa, eu não podia me abaixar, eu não podia levantar.
3: Agora já vai.
2: Eu trabalhava. Eu trabalhava andando mancando no meu serviço, que eu trabalho no ginásio de esporte. Uhum. E é serviço de subir escada, uma coisa e outra. Mas graças a Deus, tô que nem um menino de 30 anos.
3: Mais uma vez.
4: Rapaz, minha filha. Mãe, tu tá chorando por quê?
5: Felicidade, ver meu filho curado.
6: Eu não sabia mais o que eu fazia.
4: A senhora não sabia mais o que
6: não.
4: fazia?
6: Eu levava ele num médico, os médicos falavam, não sabia o tipo de alergia. Pediu a biópsia pra fazer. Tá esperando marcar, até agora não marcou. Aí foi domingo, eu trouxe ele. Aí o senhor vestiu ele.
4: Coloquei o manto sobre a cara.
6: Isso.
4: Sobre ele aqui.
6: Foi.
4: Gente, essa criança tava feia, não tava ou não tava domingo? Sim, o médico falou o que era, filha.
6: Ninguém sabe ainda. Aí ele não podia nem vestir fralda, nem andava. Quando foi no domingo, ele já começou a caminhar aqui dentro da igreja.
4: É o milagre de Deus! O menino estava cheio de lepra, né, mãe?
6: Isso.
4: Olha aqui, olha a criança cheia de marca. Ó, ó, não vai ficar nem as manchas. Ô, mãe, essa criança não estava nem andando.
6: Não, só vivia deitado, sentadinho na cama, moado.
4: Hã.
6: Chorava.
4: E tu ficava preocupada?
6: Ficava, não sabia o que fazer.
4: Quanto tempo ele estava assim, mãe?
6: Já tá com um mês e pouco já.
4: Mês e pouco.
6: Já.
4: E o médico não,
6: não
4: dava resultado?
6: Não.
4: Passava remédio?
6: Passou uma pomada, mas...
4: E não resolvia nada?
6: Não.
4: Mãe, tá curado a criança. Tá feliz, mãe?
6: Muito.
4: Valeu a pena trazer a criança aqui?
6: Vale muito.
4: A senhora fala para as outras pessoas que criticam essa obra, que não acredita nessa obra.
6: Vale a pena confiar. E venha, gente, que é uma benção mesmo. Deus está neste lugar mesmo.

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16: 7h54.
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3: 8 e 5.
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13: 8 e 19.
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0: glória ao teu nome, Senhor. Pai, nós amamos a tua presença, Senhor. Amamos a tua presença, Senhor.
1: 8:32.
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3: O que aconteceu, filha?
4: Semana retrasada, minha sobrinha me ligou desesperada que o sobrinho do marido dela tinha sofrido um acidente. Tinha quebrado o maxilar, as duas pernas, e estava amarrado o queixo dele porque não faziam a cirurgia. Entubaram ele, fizeram traqueotomia. Juntou coágulo de sangue no pulmão.
3: Meu Deus, eu
4: passei o nome dele aqui no manto. Aí resolveram essa semana, já fizeram a cirurgia da reconstrução do rosto dele, dos pés. Essa semana agora, no final, diz que já vão mandar ele embora para casa. Já está reconhecendo as pessoas.
3: Rapaz do céu.
4: E ela está muito feliz, estava me agradecendo. Eu falei para ela que não, que agradecia a Deus, que ele só me usou para passar o nome dele ali.
3: Está vendo? A senhora apresentou ele aqui. Se vier apresentar ele, né? Apresentou ele aqui no altar, nos trabalhos pesados.
4: Foi, aí...
3: E o espírito da morte...
4: Já ia levar, porque...
3: corpo dele, aí entrou um anjo.
5: Aleluia! Ô, oh, glória!
3: Tá curada, filha!
4: Curado. Amém!
3: Tá liberto!
4: Em nome de Jesus!
3: Deus é fiel, não é, minha filha?
4: Sim!
3: Ah, minha filha, continua firme, você vai ver milagrão!
4: Eu pedi, não por ele, se Deus achasse que ele não merecia, mas por um filhinho que ele tem de 2 aninhos, que ele precisava viver para cuidar do filho dele. E ele conseguiu a cirurgia rapidinho, que estavam deixando para fazer semana que vem ainda.
3: Deus é fiel,
4: aplaudo
3: o nome do Senhor
4: Jesus.
3: Rapaz, filha.
6: Rapaz.
3: Fala, filha.
6: 22 anos que a gente está esperando desse acerto da prefeitura. Então saiu agora, então.
3: A senhora fez o voto?
6: Fiz.
3: E aí saiu a aposentadoria?
6: Saiu.
3: 22 anos. Diga glória a Deus.
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9: 8:38.

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2: Pai, perdoa-os. Eles não sabem o que fazem.
3: Acreditas mesmo que um homem seja capaz de suportar todo o fardo de pecado? É pesado demais. Salvar tantas almas tem um preço alto. Nenhum homem suporta tal fardo.
4: Tu és o Messias mesmo? O Filho do Deus vivo?
2: Se eu disse algo mal, mostra o mal que eu disse. Mas se falei bem, por que me atacas?
4: Esse é Jesus, um agitador. Nazareno.
5: Dizem que tu és um rei.

0: impossível. Afasta de mim esse cálice. É isso que sou. E vereis o Filho do Homem assentado à direita do poder e vindo sobre as nuvens do céu.
1: Não é ele o profeta que vós recebestes com festas há 5 dias? E agora pedis a morte dele?
2: Tu és o rei dos judeus?
1: Como sabeis, todo ano eu liberto um condenado para o povo. Temos conosco um notório assassino, o conhecido... Pergunto mais uma vez, qual desses dois devo libertar?
3: Liberta Barrabás!
4: Ele não é o Messias, é um impostor, um blasfemador.
0: Eu, porém, vos digo, amai os vossos inimigos. E orai pelos que vos perseguem. Pois se amardes apenas os que vos amam, que recompensa tereis? Sobre Deus, enviado pelo Pai. Vós não podeis ir para o lugar aonde eu vou. Meu mandamento para depois que eu me for é este: amai-vos uns aos outros, como eu mesmo vos tenho amado. Assim, amai-vos. Deveis acreditar em mim, pois vós sabeis que eu sou o caminho, a verdade e a vida. Ninguém chega ao Pai senão por mim. Tomai e comei, pois este é o meu corpo, que entrego a vós. Tomai e bebei. Este é meu sangue, da nova aliança que é dado por vós e por muitos pelo perdão dos pecados. Fazei isso em minha memória. Abriga-me contra o mal, ó Senhor. Confio em ti. Tu és meu refúgio. Meu coração está pronto, Pai. Meu coração está pronto.

0: rezando por vós. Nós merecemos isso, Gestas. Mas ele não. Eu pequei. E minha punição é bem justa. Eu só te peço que te lembres de mim, Senhor, quando entrares no teu reino.
1: Em verdade, te digo que ainda hoje estarás comigo.

0: Eu sou o bom pastor e dou a minha vida pelas ovelhas. Ninguém toma minha vida de mim, mas eu a dou de bom grado. Tenho autoridade para a dar e autoridade para retomá-la. Este mandamento recebi de meu Pai.
1: Ele foi ferido por nossas transgressões, esmagado por nossas iniquidades. Pelas suas feridas fomos curados. Isaías 53.
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4: 8h56.
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27: 9 e 7.
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Não ajunteis tesouros na terra, onde a traça e a ferrugem tudo consomem, e onde os ladrões minam e roubam. Mas ajuntai tesouros no céu, onde nem a traça nem a ferrugem consomem, e onde os ladrões não minam nem roubam. Porque onde estiver o vosso tesouro, aí estará também o vosso coração. Não julgueis, para que não sejais julgados, porque com o juízo com que julgardes sereis julgados, e com a medida com que tiverdes medido vos hão de medir a vós. E por que reparas tu no argueiro que está no olho do teu irmão, e não vês a trave que está no teu olho? Ou como dirás a teu irmão: deixa-me tirar o argueiro do teu olho, estando uma trave no teu? Hipócrita, tira primeiro a trave do teu olho, e então cuidarás em tirar o argueiro.

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2: 9:33.
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Brasil. Que Deus possa abençoar a vida de todo o povão de Deus, em nome do Senhor Jesus. Estamos chegando por aqui na fé, na essência daquele que venceu a morte, é na essência daquele que tem poder para mudar a nossa vida, nos tirar de uma situação ruim e nos colocar em uma situação de bênção, se assim nós desejamos. A Bíblia diz que Deus, ele olha para a nossa vida, né? E os pensamentos dele acerca do nosso viver são de coisas boas, né? Nunca de coisa ruim. Aí ele fala: eu bem sei os pensamentos que tenho acerca de vós. São pensamentos bons para dar a cada um o fim que vós desejais no vosso coração. É a palavra que diz. Então, Deus quer que você viva bem. Deus quer, deixa eu ajeitar aqui esse microfone, deixa eu ajustar aqui, meu Deus do céu. Deus quer que nós sejamos felizes e abençoados. Quem não quer que a gente viva bem e quem não quer que a gente seja feliz é o diabo, né? Adversário das nossas almas, que todos os dias está tentando arrancar da nossa vida a alegria de viver. E nós não podemos aceitar de forma nenhuma esse tinhoso tirar de nós aquilo que Jesus conquistou há mais de 2.000 anos atrás, aí na cruz do Calvário, né? Eu gosto muito de citar Isaías 53 e verso 4. Ali está os fatos concretos do que Jesus conquistou na cruz do Calvário para mim e para você. Então, se Jesus conquistou, nós não podemos aceitar viver diferente daquilo que a Bíblia nos adverte, de forma nenhuma. O diabo quer impor, não é verdade? Colocando tudo quanto é tipo de maldição. Aí onde nós entramos na palavra e não aceitamos. Da mesma forma que Jesus venceu o tinhoso através da palavra, é claro que a palavra vai funcionar na vida daqueles que obedecem. Se não obedece, ela não tem serventia nenhuma, porque ela se cumpre na vida daqueles que luta todos os dias contra si mesmo para fazer a vontade de Deus. Então, o querer de Deus, a vontade de Deus é que eu e você sejamos abençoados em tudo que nós fazemos. Essa é a mais pura vontade de Deus, que você viva bem, que você seja feliz, que não falte o melhor na sua vida, na sua casa e na sua família. Então, alegra o teu coração nesse dia, porque Jeová Jiré tem bênção para

Eita, glória a Deus, Deus maravilhoso, Deus poderoso, Deus fiel, Deus que não perde batalha, Deus que é digno de honra, Deus que é digno de glória. Deixa eu mandar uma alusão todo especial, é na essência do Espírito Santo de Deus para o povo de Ituiutaba, Minas Gerais. É muita gente nessa cidade nos escuta, né? Que Deus abençoe a vida desse povão de Deus, povo mais lindo, né? Eu sempre falo, povo mais lindo da face da terra é o povo que serve a Deus. Independente da igreja, não é verdade, que congregam. Eu sempre falo, queridos, que nós estamos aqui para somar para o mesmo reino. E não fazermos acepção com igreja nenhuma, com pessoa nenhuma, porque a partir do momento que nós entendemos que Deus é um só e céu também só existe um, nós não temos por que

aceitar divergências em nosso meio. Temos que nos unir trabalhando para crescer e propagar o reino de Deus. E eu louvo a Deus pela vida de cada pessoinha linda, modo carinhoso de falar, viu? Até porque a Bíblia nos trata, né? Como povozinho de Jacó, como vermezinho de Jacó. Nós somos pequenininhos mesmo. E a Bíblia diz que aquele que a si se humilha, Deus exalta. Então, é o povo mais lindo da face da terra.

0: onde o povão de Deus estão nos escutando. Deixa eu tirar aqui o BG. Deixa eu soltar aqui esse áudio em nome de Jesus.
1: É, pastora Thelma, é, manda um alô aqui para nós no bairro Nadim 10, Jorge 2, Ituiutaba, Minas Gerais. Amém? Tô ouvindo a rádio. Deus abençoe. Pai do Senhor, ora por nós que nós oramos por vocês também.
0: Eita, aí o trem fica forte mesmo, corrente de oração de lá para cá, o negócio fica bom demais da conta, porque a intercessão, quando é direcionada uns para com os outros, com certeza ela fica mais forte. Que Deus abençoe esse povo lindo em nome de Jesus, um cheiro no coração de todos vocês em nome de Jesus. Deixa eu ver aqui. Paz do Senhor Jesus Cristo, pastora, paz, irmão ao seu, homem de Deus abençoado, que Deus abençoe tua vida, que Deus abençoe sua família, em nome do Senhor Jesus Cristo de Nazaré, irmão ao seu, é um menino de Deus que a gente teve a alegria, né, e o privilégio de conhecer, ainda não conheci o restante da família, né, mas estou assim ansiosa para conhecer. Porque eu tenho certeza, a gente sempre vê, e há um certo ditado, né? Que quando a gente vê um homem abençoado, é porque ao lado dele tem uma varoa abençoada de Jeová também, trabalhando, né, para o desenvolvimento e o crescimento desse homem abençoado. Então, que Deus abençoe, meu irmão, a cada dia a tua casa, a tua família, que a cada dia o Espírito Santo de Deus venha direcionar a vida de cada um de vocês em nome do Senhor Jesus, e é crescer, né? Crescer e multiplicar e propagar a obra de Deus aí, que é a missão nossa na face dessa terra. Na verdade, missão de todos nós, né? Tem algumas pessoas que até tenta fugir da responsabilidade, mas aí quando lembra que é ovelha e diz, opa, a responsabilidade é minha mesmo, sou eu que tenho que arcar, porque a Bíblia diz que a ovelha, ela vai gerar ovelha, e não tem como fugirmos dessa responsabilidade, sendo nós filhos do Deus vivo. É aquele que tem a maior alegria no coração quando se diz respeito a abençoar a vida de seus filhinhos, né? Que somos nós, para a glória de Deus. Ele nos deu a graça, não é verdade, de ser, na verdade, nem vou falar adotado, porque os filhos de Deus são os filhos genuínos mesmo. Então nós somos felizes por isso, porque Deus nos amou de uma forma tão grande. E aí o resultado desse amor é nós estarmos aqui diante de tantas adversidades que o mal projeta para nos matar, para nos destruir. Isso é enquanto estamos andando nas BR, enquanto vamos dormir, enquanto trabalhamos, toda hora. Você sabia que tem um laço preparado para nós? E aí você vê um amor tão grande da parte de Deus trabalhando para nos proteger 24 horas por dia. Aí, gente, não tem como não amar um Deus desse, não. Pelo amor de Deus, não tem como não ter gratidão por um Deus desse na nossa vida. Deixa eu passar o nosso WhatsApp também, para você que nos acompanha. Lembrando que tem oração da fé, tanto na programação da pastora, quanto na programação do nosso líder, também do nosso bispo, oração do meio-dia. Poderosa, quantos testemunhos nós já tivemos o prazer de ouvir de pessoas curadas, alcançadas através aqui da oração do rádio. Então, você que nos acompanha agora já pode até deixar preparado aí a fotografia, a peça de roupa, o copinho com água, a garrafinha, porque nós vamos orar e vamos abençoar em nome de Jesus. E para você que nos acompanha, você pode participar agora, é claro, através do nosso WhatsApp. Anote aí se você ainda não tem. Em nome de Jesus, o nome que é sobre todos os nomes, o número é 62998-583392. 998-583392, DDD 62, gente, não é 64, tá bom? Então você pode nos adicionar, estamos aqui para atender você com o maior carinho. Deixa eu mandar um alusão todo especial, estou com saudade também da irmã Cícera, irmão Zebina, toda a família, que Deus abençoe a vida de vocês. Estamos contando com a vossa presença nesse sábado agora às 3h30, onde nós vamos estar já realizando o maior trabalho de fé no nosso novo endereço, no nosso templo. Eu vou passar o endereço, eu gostaria que você anotasse aí com carinho também, porque nós vamos estar em endereço novo para a glória do Deus vivo. Para honra e glória do nome de Jesus, nós vamos estar já no nosso templo.

realizando o maior trabalho de bênção e de libertação é na vida de todas as pessoas que estiverem conosco ali naquele lugar. Anote aí o nosso endereço, anota aí logo, pelo amor de Jesus, já deixa esse negócio anotado aí para você não esquecer o compromisso que você tem com Jeová Jiré, o Deus da provisão, nesse sábado, às 15 horas e 30 minutos, juntamente conosco. Te digo uma coisa, vai ser tremendo o que Deus vai fazer, é algo novo, lugar novo, tudo novo, gente. Nós estamos igual à menção da palavra de Deus, é renovação todos os dias, e nós estamos vivendo essa fé. O nosso endereço é Rua 22, bairro Paranaíba, número 880, tá aí o nosso endereço, para você que precisa e quer a localização, sábado, quando nós estivermos lá, você pode, por isso que eu falei aí de você adicionar o nosso WhatsApp, que aí para você que vem de carro, ou vai vir de Uber, enfim, vem de táxi. Aí a gente manda a localização e fica mais legal para você chegar no recinto preparado por Deus para você viver a maior bênção e o maior milagre em nome do Senhor Jesus. Pode ter certeza que o encontro com Deus contigo é na menção de te abençoar e de te fazer viver o milagre. Então levanta, sai de casa, sai do recinto de conforto, sai do meio da tua parentela, se necessário for, e vem buscar a bênção de Deus sobre a tua vida, porque com certeza o manifestar de Jeová Jiré sobre a tua casa, sobre os teus empreendimentos, será tremendamente impactante. Só depende de você acatar e ouvir a voz de Deus. Da mesma forma que Abraão, nosso patriarca, pai da fé, obedeceu, Deus quer que você obedeça também, porque se você obedecer, você verá a glória de Deus. Eita glória! Manifesto na sua vida. Pode ter certeza, eu nunca vi falar na história da humanidade de alguém se dispor, abrir mão de tudo, renunciar a tudo para buscar a presença de Deus e essa pessoa voltar para casa de mãos vazias. É impossível. Então prepara você, prepara o celeiro, prepara eu não sei se você já conheceu o exercer do trabalhar da roça. Agora está um pouquinho mais difícil porque a tecnologia tomou conta de tudo, mas eu ainda participei ainda dessa área, digamos assim, da agricultura, quando o trabalho das pessoas era mais manufaturado, digamos assim. Então, a gente tinha jacás, era cofres, uns negócios que eles faziam com a palha da palmeira para colocar as coisas dentro. É como se fossem depósitos pequenos, né? Digamos na proporção média, para encher de comida, encher de tudo que era bom. Então, nesse sábado, você vai vir preparado dessa forma. Prepara o teu coração, prepara o teu espírito, prepara a tua alma, porque será tremenda a menção do que Deus vai fazer para abençoar a sua vida, em nome do Senhor Jesus Cristo de Nazaré. Só esteja disposto a obedecer. Tudo que você precisa é obedecer. Sair do recinto da sua casa e vir. A missão da vossa pessoa é somente essa. E aí deixa o resto por conta de Jeová. Deixa eu mandar um alusão para a irmã Maria, para o Miguel. Jeová Jiré conta com a vossa presença nesse grande dia também. Lembrando que nós vamos estar no nosso novo endereço, no nosso templo. Gente, a coisa mais linda que Deus preparou. Deus é maravilhoso demais, e quando o nosso coração está imbuído naquilo que Deus quer que nós vivamos, Ele vai nos fazer viver aquilo que o nosso coração tem desejo também. Como está escrito nos Salmos de Números 37, agrada-te do Senhor e Ele satisfará os desejos do vosso coração. E o interessante é que, às vezes, nem nós reconhecemos os desejos de verdade, a fundo, detalhado, do jeito que nós temos. Mas o bom de um Deus que nós servimos é que Ele vê o profundo, o oculto e o escondido. E aí o gostoso de servir a Deus é que Ele ainda prepara melhor ainda do que nós esperamos. Ele nos surpreende. Então, Ele preparou um local lindo, coisa preparada por Deus para se manifestar na sua vida, para te abençoar. Rua 22. Anote aí, ó. Rua 22, bairro Paranaíba, número 880. Rua 22, número 880, Jardim ou Bairro Paranaíba. Já deixa anotado aí, já deixe salvo, porque eu te digo uma coisa, vai ser impactante o que Deus vai fazer para te abençoar. Eu vou trazer alguns depoimentos e já já nós voltamos em nome do Senhor Jesus.

0: milagre é que o primeiro dia que eu vim aqui, eu ficava as agulhas em mim assim.
1: Você tinha agulha no corpo?
0: Sei lá se era agulha, não fincava.
1: Furava.
0: Furava, tira tudo. E acabou.
1: Acabou as agulhas, não fura mais.
0: Não.
1: A volta! Ele é poderoso!
2: O que aconteceu, irmão Gilson?
3: Luiz profetizou que ia aparecer dinheiro em conta. Aqui está o comprovante que apareceu. 4.100 e pouco na conta.
2: Dá pra dar glória aí, meu irmão! É a profecia do profeta! Meu Deus!
3: E a semana passada eu dei o dízimo e esse dinheiro que apareceu 7 vezes mais do que eu dei o dízimo.
2: Se eu dei o dízimo...
3: A semana passada.
2: Recebeu a profecia, que é o adubo do fiel.
3: E hoje eu recebi a bênção, fui tirar o... Tá aqui, ó, o extrato. 4.100 e poucos reais. 141,99
2: centavos na conta dele ali, ó. Aí! Só poder de Deus, isso é quem crê no profeta. Quem crê no profeta.
1: Rapaz, filho, qual o nome do meu irmão?
4: Irmão Renato.
1: O que que aconteceu, irmão Renato?
4: É que o bispo mandou trazer os cartões de crédito. Daí eu trouxe e, graças a Deus, Deus pegou e falou que ia aumentar o limite. Era 1.400, foi para 1.700 reais.
1: Oxi!
4: Veio o papel na casa da minha mãe.
1: Aquele dia que eu mandei trazer os cartões de crédito.
4: Aquele dia.
1: Deus abençoou. Louvado e agradecido seja o nome de Deus!
5: 9h58.
6: Aqui é bem

Graças a Deus, glória a Deus, estamos de volta na Essência da Fé e eu quero trazer uma reflexão da parte de Deus para a sua vida. Em nome do Senhor Jesus Cristo de Nazaré, se você tiver Bíblia aí, acompanhe por gentileza comigo a palavra de Deus. Eu sempre falo, gente, que a pessoa que anda direcionado, isso é verídico, né, pela palavra, ele nunca vai ser enganado por ninguém. Tem muitas pessoas, às vezes, dentro das próprias igrejas, seguindo doutrinas vãs, porque não está ornamentado na palavra, na luz da palavra. Eu faço questão na nossa igreja, e quando as pessoas vêm para a igreja, eu advirto até muito as pessoas, se não tem Bíblia, arruma uma. Porque, de acordo com o que nós vamos ministrando, a pessoa vai acompanhando. E se você acompanha a pregação juntamente com a pessoa na Bíblia, não tem como você ser enganado, porque se eu contradizer alguma coisa que a palavra está dizendo, você já vai estar vendo, está conferindo. Então, se eu estou ministrando da parte de Deus, aquilo que eu estou ministrando precisa estar de acordo com o livro, com a palavra, que é a boca de Deus. Diga glória a Deus. Então, você que não gosta de Bíblia, precisa organizar uma. Eu não sei andar, gente, ó, tem Bíblia na cabeceira da nossa cama, tem Bíblia no carro, tem Bíblia na cozinha, tem Bíblia na sala. Aonde a gente anda na minha casa tem, e não é só uma não, viu? E eu acho tão bonitinho esses dias, o meu esposo, ele deu uma Bíblia, né, pro Davi, uma Bíblia enorme. Aí tem as menores, pequenas, que eu digo, Davi, anda com essa aqui que é mais bonitinha.

para você que é criança e ele fala, não, mamãe, eu quero a minha Bíblia. A Bíblia que o pai dele deu para ele, né? Pensa no tamanho da Bíblia, gente. Aí eu acho bonitinho ele andando com ela. Outro dia eu fui colocar eles para dormir, que eu sempre oro. Quando não é eu, é o meu esposo. A gente sempre ora com eles, né? Antes de dormir, na hora que acorda, eu tenho lutado para ensinar isso para meus filhos. E eu coloquei eles lá, né, para dormir. Aí eu sempre, quando eles dormem, depois eu vou lá, depois eu volto e venho ver de novo. Eu tenho o costume também de chegar no quarto quando eles estão dormindo, colocar minha mão sobre a cabecinha deles e abençoar. Aí o Davi agarrado lá, abraçado com a Bíblia, eu digo, olha que coisa mais linda. É tão maravilhoso ver os filhos da gente ter carinho, ter amor com aquilo que envolve o altar de Deus. Por isso, é pais e mães, nós precisamos dar testemunho da nossa vida, daquilo que nós exercemos e fazemos no nosso dia a dia, porque ser cristão só dentro da igreja é fácil, né? Eu quero ver em casa, é no trabalho, é na rua, e é que eu quero ver. Nós temos que demonstrar, porque, na verdade, a primeira igreja começa em casa. Então, os nossos filhos, eles aprendem primeiramente, não é na igreja, é com a gente, é conosco. Eu sempre falo, eu tenho um testemunho da minha vida que eu aprendi, escuta bem, ó, eu sou dizimista fiel do reino de Deus, eu sou ofertante, e eu aprendi essas dádivas, não foi na igreja, eu aprendi, foi com meu pai. Meu pai, ele se chama Irmão João. Hoje meu velhinho está com 78 anos já, minha mãe com 77, mas ainda estão aqui, ainda vivos. E meu pai, a vida toda, que eu me, pelo menos que eu me entendo por gente, eu lembro dele trabalhando com comércio. Até hoje, os meninos, né, que meu pai teve uma, tem uma família ainda grande, ele teve 10 filhos, juntamente com minha mamãe, Deus recolheu duas, e ainda assim deixou 8, né? 5 homens e 3 mulheres. Eram 5 homens, 5 mulheres, mas Deus levou 2, ficou 3, né? Ficou 8 ainda. E a minha vida inteira eu vi meu pai trabalhando. Meu pai sempre trabalhou na igreja também. Ele faz parte da Assembleia de Deus, onde eu e meu esposo nascemos na fé, no estado do Maranhão. Até hoje eu tenho um grande respeito e amo a nossa igrejinha, porque nunca sai do coração da gente aquilo que a gente foi prendado, né, ensinado de Deus através das nossas lideranças. E o meu pai, ele sempre ajudou nos trabalhos da igreja, né? Até hoje ele já está com essa idade, mas a igreja abriu trabalhos, né, em outras localidades, e ele e o meu irmão chamado Manassés é quem dirige. Eles falam dirigente, né? O irmão João é dirigente da Assembleia de Deus. É um cooperador que ajuda nas funções e missões da igreja. E eu lembro que o meu pai, ele sempre trabalhou, conforme eu falei, com comércio. E aí tinha as entradas do comércio. E eu lembro que ele mostrava para a gente, quando ele separava o dízimo daquilo que ele trabalhava e vendia. E ele colocava, né? Ele tinha um cofrinho dele, que na verdade era até, eu lembro como hoje, ficou na minha memória, para vocês terem noção, eu era pequena, mas eu lembro até hoje, era um vestido que era da minha mãe, e ele tinha 2 bolsos, ele tinha um bolso de um lado e tinha um bolso do outro, e eu lembro que do lado que ele colocava, né, o dízimo, ele falava, aqui vocês não podem tocar e não podem mexer, porque o que tem aqui é santo, é de Deus. Então eu aprendi a ser fiel dizimista, foi com meu velhinho, foi com meu papai que me deu o maior testemunho dentro da minha própria casa. E pensa no homem abençoado, criou seus 8 filhos, graças a Deus todos vivos até hoje. Espero em Deus também que, se for pela misericórdia dele, a gente viver mais um tempinho, e conseguiu instruir seus filhos tudinho no caminho do Senhor. E os filhos têm continuado passando para as novas gerações o mesmo que papai ensinou. Então, homem abençoado, tanto ele quanto a irmã Maria, minha mamãe, mulher de Deus abençoada também. Já estão aí engrenando para uns 60 anos de casado. Isso é muito forte, né? Então, a primeira igreja é a nossa casa. Por isso, nós que somos cristãos, precisamos dar testemunho para os nossos filhos. Porque se eles aprendem dentro de casa, dificilmente o mundo lá fora vai tirar da mente deles o que eles são instruídos dentro da nossa própria casa. Servir a Deus com integridade, servir a Deus com fidelidade e mostrar para os filhos em volta da mesa, conforme Deus advertia a vida de Moisés. Ensina, instrui na hora do café, na hora do almoço, na hora da janta, na hora de dormir. Passa e repassa se for preciso novamente, para eles pegar o que eu preciso que eles exerçam na vida deles, para eles terem e viverem uma vida abençoada. A melhor coisa

que o meu pai me ensinou, tanto a mim, eu acredito, como aos outros filhos, que eles também devem reconhecer isso, foi ensinar os caminhos de Jesus para nós. Eu lembro que eu fui visitar o meu pai, e aí eu falei para ele, nossa, mas ele chorou, e eu falando, pai, a coisa mais importante na vida que o Senhor podia nos dar, o Senhor me deu, que foi me mostrar o caminho de servir a Deus, de aceitar a Jesus como meu Salvador. Pensa, gente, como ele chorou. Porque um pai pode não ter muito dinheiro para satisfazer, às vezes, os desejos, né, as vontades dos filhos, mas se eles prezarem ensinar essa parte, é a melhor coisa que nós podemos ter na nossa vida como herança. Então, meu véio me ensinou. E eu louvo a Deus todos os dias pela vida deles. Eu sempre oro por eles, pedindo a Deus, pai, dá saúde ao meu pai, dá saúde à minha mamãe, porque nessa fase da vida deles, eu acredito que seja o que eles mais pedem e o que eles mais precisam. Então, pai e mãe, exerça as coisas boas da parte de Deus dentro do recinto do teu lar para os teus filhos te copiarem. Ensina os teus filhos servirem a Deus, porque eu te digo uma coisa, quando eles crescerem, às vezes Satanás até tenta tirar um pouquinho do caminho, mas depois eles regressam de volta porque foram ensinados. Ensina os teus filhos, o teu filho, mãe e pai, no caminho que eles devem andar. E pode ter certeza que tu vai ter muitas alegrias aí na sua vida, viu? Através da vida desses pequenininhos que um dia serão grandes. Eita, glória a Deus. Queridos, eu estou com a Bíblia aberta no livro de 2 Crônicas, capítulo 28, onde a Bíblia nos adverte acerca do reinado de Acaz. Mas não, acho que não vai dar muito para me ministrar, porque já acaba o meu horário. E eu quero fazer oração por vocês. Lembrando que daqui a pouquinho está entrando o nosso líder, o nosso bispo Silva Costa, homem de Deus abençoado, trazendo uma revelação poderosa da parte de Deus para a sua vida também. Se não der tempo de nós ministrarmos aqui, na outra programação a gente passa essa mensagem que é muito forte. E eu quero ministrar o seu coração. Se nós aprendermos com a palavra de Deus, nós vamos vencer. Porque a palavra, ela abre portas, ela abre caminhos. Ela cria, né? Ela traz à existência até aquilo que não existe na nossa vida. Então, quando nós andamos direcionados pela palavra de Deus, que é uma boca que não mente, que não se engana, que não brinca com o sentimento de ninguém, se nós lutarmos para obedecê-la, nós vamos vencer. Isso é eu, isso é você, é qualquer pessoa que decide obedecer a voz de Deus, a voz do Todo-Poderoso. Quando Deus dá a direção, nós acatarmos e fazermos o que Ele nos manda fazer. Eu lembrei lá de João, já que não vai dar tempo eu ministrar, deixa eu só grifar aqui então, João. Depois a gente ministra aqui novamente, no livro de 2 Crônicas, amém? Deixa eu só dar uma grifada aqui em João 2, para a gente não encerrar a programação sem deixar uma base da palavra de Deus. A Bíblia fala em João 2, se você tem conhecimento, deixa eu abrir aqui, Lucas, aí vem João, deixa eu esfoliar a Bíblia aqui, oh, coisa boa, coisa maravilhosa de Deus. João, achei, capítulo 2, onde Jesus transforma a água em vinho. Você tem conhecimento dessa história, da transformação de Jesus nas bodas de Caná da Galileia? Eu acredito que sim, né? É uma história muito conhecida e muito forte. Foi um dos primeiros, né, milagres que Jesus realizou, se eu não me engano, o primeiro nessa festa, nesse casamento. Você precisa de transformação na sua vida? Você precisa de transformação na sua casa? Prepara para estar juntamente. Isso aqui foi um dos milagres de Jesus, né? Nós estamos vivendo aí a grande campanha dos sete sábados. Dos sete milagres de Jesus. Talvez você precisa de transformação na sua casa, na sua família, na sua vida mesmo. Porque a sua vida é um atrapalho só. E quem tem poder para fazer isso acontecer? Quem tem poder para mudar isso para você? Você de si mesmo não tem. Até porque se tivesse, com certeza já haveria mudado, já tinha feito acontecer a transformação na sua vida. Mas você é um ser humano, assim como eu, limitado. Não é verdade? Então, quem vai ter esse poder e quem tem esse poder para entrar no seu viver e mudar a sua história? É Deus. Independente do que você precisa viver, quer seja no casamento,

0: quer seja na vida sentimental, quer seja na vida financeira, independente da área que seja, o Jesus que nós servimos é um Jesus que ainda continua operando milagre. E Ele quer operar na sua vida o maior milagre, só depende de você se levantar na disposição de obedecer a voz que fala contigo agora, porque Ele usa a minha voz para falar com você. O que você está esperando para tomar a atitude que Ele tem te induzido através da sua palavra? Porque a única coisa que Deus quer é que você se levante. Que você se levante, ainda que de uma forma, digamos, difícil, porque às vezes, dependendo da escala que você se encontra, não é fácil. Mas Deus sabe que se houver um pequeno esforço da sua parte, você consegue. Eu costumo muito falar lá da mulher do fluxo de sangue, que quando nós analisamos a nossa vida, a gente precisa comparar com a daquela mulher. Estava desenganada pela medicina, há 12 anos com uma hemorragia. Então, se você imagina o quadro em que aquela mulher se encontrava, mas diante daquela situação, ela ainda se dispôs em sair da sua casa para buscar a Jesus, te digo uma coisa, mulher e homem, não tem desculpa para nós nos dias atuais. Ah, pastora, mas eu estou doente. Ah, pastora, mas eu estou triste. Ah, pastora, eu estou tão decepcionada com a igreja. Oxente, visa Jesus, que com isso não vai se decepcionar, não. Lembra que os homens são falhos, são seres humanos, então foca Jesus. E nós vamos estar ali reunidos, é buscando a presença desse Jesus que muda a vida e que muda a história, que não faz acepção de pessoa, mas que está disposto a abençoar a vida daquele que quer. Você quer ser abençoado? Você quer mudar de vida? Então, nesse sábado, para de conversar mole, pelo amor de Deus. Conversa mole não vai te levar a lugar nenhum. Na verdade, só vai te deixar pior, porque quanto mais você se vitimiza diante das situações que você está vivendo, só vai piorar a situação. Porque quando a gente se vitimiza, a gente coloca, acho que até o diabo, junto com o nosso próprio eu, tenta colocar na nossa mente que é como se as pessoas ou Deus tivesse a obrigação de fazer alguma coisa por nós. E Deus não vai fazer aquilo que eu posso fazer. Deus não vai agir naquilo que é responsabilidade minha de agir. Deus vai agir na minha vida quando há certas, como eu posso falar, situações que eu não consigo pela minha força humana, e Deus vai agir. Mas enquanto eu posso agir, Deus não vai fazer. E a responsabilidade de sair de casa é de quem? É minha, é sua. Porque Jeová não vai descer numa carruagem de fogo para te pegar aí, para te trazer para a igreja, não. É tu que tem que se levantar, ainda que talvez quebradinho, rastejando, como aquela mulher do fluxo de sangue, você tem que sair. Lembra que ela saiu assim, mas ela voltou curada. Essa é a graça de servir a Jesus, de obedecer a sua palavra. Podemos até sair de uma forma difícil, mas a partir do momento que nos deparamos com Ele, a nossa vida é mudada.
1: Bom dia, pastora, que Deus abençoe, que acabei de entrar aqui no estúdio e estou vendo a pastora Selma pregando aqui. E é verdade, né? É a pura realidade. Tem pessoas que vai à igreja a primeira vez, que se Deus não faz um milagre, ela para de ir. Lembra que Namã teve que entrar 7 vezes, ele teve que repetir o ritual. Ele teve que repetir o ritual espiritual 7 vezes, consoante a palavra do homem de Deus. Está dando microfone aqui? Está muito alto, eu acho. Então, ele teve que obedecer a palavra do homem de Deus. Tem pessoas que vai uma vez, ai, Deus não fez nada na minha vida. Claro que não fez, seu coração já está duro, que só uma pedra. Você não enxerga os benefícios que Deus tem feito, né?
2: A obra começou.
1: A obra começou, agora você não termina. Namã chegou até na cidade de Israel, ele começou a boa obra. Agora, quando ele foi chegar até o profeta disse, olha, mergulha 7 vezes que tu vai ser curado. Ele não mergulhou, ele saiu com raiva. Ele saiu com raiva, voltou para a cidade dele, tá entendendo? Cheio de lepra. E ele não fez o que o profeta Eliseu mandou ele fazer, lá em 2 Crônicas, 2 Reis, capítulo 5. Aí a Bíblia diz que os oficiais dizem, pai, os oficiais chamavam ele de pai, né? Eu respeito, como um membro tem respeito pelo seu pastor, chama de pai, porque ele é pai espiritual, né? Então ele diz, pai, o profeta não te pediu nada demais, a não ser mergulhar 7 vezes, e tu não fez. E ele voltou, e ele mergulhou 7 vezes, consoante a palavra do homem de Deus. Tu quer ir uma vez, tu quer ser curado de tudo. A primeira cura que Deus tem que dar é teu coração, porque se tu recebeu só o milagre, tu desvia. Qual é a melhor bênção? A maior bênção? É ir para o céu?

0: ir para o inferno? Ou seja, ir para o inferno curado ou ir para o céu restaurado? Porque Deus quer salvar o seu coração, Deus quer livrar o seu coração. Deus quer trazer você para perto dele. Mas não é assim, ah, eu vou uma vez e pronto. Não, não é assim não, as coisas de Deus não é assim, não é como você pensa. Tá? Lembra que os pensamentos de Deus são mais altos que os seus pensamentos? Lembra disso. Os seus caminhos, os caminhos do Senhor, é diferente dos seus caminhos. Você tem que andar conforme a palavra de Deus manda, conforme o profeta manda você fazer. Não é assim de uma hora para outra, porque aí você vira um menino mimado. Uma criança mimada, você está entendendo? Está chegando a hora do meu programa, está chegando quase a hora já. Deixa eu já começar por aqui já, em nome do Senhor Jesus Cristo de Nazaré. Você pode participar pelo telefone, você pode participar pelo telefone, em nome do Senhor Jesus. Qual é o número aí mesmo? 62? 62, o que mais? 9 98 58 33 92. Esse é o telefone, a sua participação. Muito bom dia, paz e luz a todos. Bom dia aos meus amigos católicos, espíritas, evangélicos. Você que tem, que não tem religião, receba o meu abraço, receba o meu respeito. Bom dia para quem está agora no trânsito. Bom dia para quem está no seu caminhão. Bom dia para quem está também agora no sítio, na chácara. Você que está na sua loja, receba o meu abraço desse amigo que vos fala, Bispo Silva Costa. É com muito prazer, né? Estar com você. As pessoas dizem, mas o seu nome é Bispo Silva Costa? Eu uso os últimos dois nomes. Sobrenome. Tá entendendo? Eu uso. Meu nome tem G. Meu nome tem um G. Tá entendendo? Mas eu uso. Não é legal, porque eu não venho para falar de mim. Eu não venho aqui para falar de Jesus, que ele cura, ele liberta e salva você e leva para o céu. Tá bom? Bom dia para quem tá agora. Quem tá agora na depressão, sai desta fossa, sai desse buraco. Jesus é mais, Jesus é o Senhor do Senhor, levanta a cabeça, tu não vai vencer sem sofrimento. Né? Mas eu já tô sofrendo, vai ter que sofrer mais um pouco para vencer. É um dia que eu tava cheio de dor no corpo, né? Os catombos assim de estresse, cheio de estresse, muito problema. Eu acho que eu sou o homem que tem mais problema na minha vida, a perseguição do inferno, né? Aí eu tava cheio de dor, não tava aguentando nem mexer o pescoço. Aí eu fui minha esposa foi e marcou ali na, como é o nome? Fisioterapia. Hã? Fisioterapia, em Maringá, né? Rapaz, eu cheguei lá, meu irmãozinho, já tava doendo, piorou. A mulher encarcava o dedo no negócio e eu dava vontade de pular daquela cama, tá? Mas saí aleijado. Mas no outro dia, amanheci bonzinho, ou seja, o corpo cheio de nó. Tava desmanchando os nós de estresse, né? Então, você tá sofrendo? Você tá sofrendo? Tá?
1: Talvez tá com a vida toda amarrada.
0: Tá com a vida amarrada, desgraçada, tá? Bloqueada. Mas esse sofrimento aí é o sofrimento da luta. Agora, o outro sofrimento é para você buscar Deus, que vai resolver o seu dilema, vai resolver o seu problema. Agora, você só quer sofrer nesse problema, mas você não quer sofrer para Deus? Tá entendendo? Você tem que sair desse trem. Você tem que buscar o Senhor. Você tem que colocar a sua vida na estrada, tá entendendo? Não é assim não, ó, bater o dedo não é varinha mágica não, não tem varinha mágica não, para você ser abençoado não, não tem varinha não, é o que você vai fazer, a sua perseverança. Eu estava falando de Namã, ele entrou, voltou e entrou, consoante a palavra do homem de Deus, 7 vezes o que o homem de Deus falou. Tem pessoas que vai uma vez na igreja e não volta mais. Aí você quer que Deus termine a boa obra que você não terminou? Hã? Como é que você quer que o Espírito de Luz, ele ilumine os seus caminhos e restaure a sua vida, que você para de buscar? Que você para de buscar o Senhor? Não tem como as coisas acontecer, não é mágica não, não existe mágica não, não existe avaria não. É perseverança, é minha fé com a tua, e nós vamos colocar o cordão de 3 dobras no meio desse negócio, no meio desse trem. Aí você vai ver como Jeová Rafá. Eita, lá, bacantaraia, repetica, nasceu. Eita, eu senti a presença de Deus aqui, desceu como um raio, que xarabacia, cai. Aí você vai ver que vai acontecer milagre. Aí você vai ver que a obediência, você vai enxergar, você vai limpar os seus olhos, mas você tem que fazer. Você vai no médico toda semana, todo mês você vai no médico, mas você não vai fazer quimioterapia na casa de Deus, né? Fazer um tratamento espiritual, um tratamento de limpeza. Não vai. Começa, mas não termina. Tá entendendo? Você tem que começar e terminar. É começo, meio e fim. E as coisas maiores estão no final. Não foi assim que Jesus falou do vinho? É? O vinho

Tava melhora no final. E na verdade o vinho piora no final. Porque o pessoal já tava meio bebão, doidão. Aí mandava o vinho, qualquer vinho, o pessoal metia pra dentro, né? Não sentia, já tava tudo doidão mesmo. Mas aí as pessoas disseram, mas o melhor vinho tá no final. É porque tudo que Jesus faz é bom. Né? Então você vai descer esse sábado, né? Sábado, às 16h. É, às 16h, sábado. Nós já estamos na nossa igreja, já estamos no nosso templo. Um templo bonito, maravilhoso. Gente, novinho. Parece que foi feito para nós mesmos, né? É, irmão Alceu, né? Irmão Alceu esteve comigo ali ontem, levando as cadeiras. Irmão Alceu, Deus te abençoe, filho. Deus abençoe o filho dele também, que esteve com a gente ali. Que maravilha, né? É uma família linda, família de Deus. A gente esteve conosco ali, levando as cadeiras, levando ali as coisas. Estamos levando devagarinho, as coisas vão funcionando devagarinho, tá? Você vai funcionando devagarinho, se encaixando devagarinho, tá? E daqui a pouco você vai ver a abundância de viveres, tá? É igual uma criancinha, começa a criar devagarinho, mas vai cuidando bem dela, né? Aí eu tô pedindo pra você cuidar bem dessa obra, que ela é novinha aqui, ela é novinha, criancinha, essa obra. Ela é criancinha. Cuida dessa obra, cuida dessa rádio, e você vai ver a glória de Deus sobre a sua vida. Então, voltando aqui, Namor teve que mergulhar, ele teve que engolir o orgulho. Ah, mas eu não posso, eu já fui uma vez, não aconteceu nada. Deus já conhece seu coração, por isso que Deus não te deu milagre, porque Deus viu que você, perdão, com todo respeito, é egoísta. Aqui a gente fala mesmo, aqui a gente fala a verdade, que não macia não, porque quando estiver diante de Deus lá, se tu merecer ir para o céu, vai, se não merecer, apartai-vos de mim, maldito, para o fogo eterno, que eu vos não conheço. Lá no céu, lá no juízo final vai ser assim, não tem conversinha mole não, de padre conversando molinho, pastor pintando parede de preta, aquela invenção do caramba, né? Aquelas coiseiras. A igreja do Senhor, ela tem que ser igual a Bíblia. Ela tem que ter milagre, oração, jejum, ir para os montes, sacrificar a sua vida. É morrer para o mundo e viver para Deus, para vencer o diabo. Como é que você vai vencer o diabo se você não está na oração, se você não está no jejum? Aí fica inventando coisa nas igrejas, né? Fraco, não tem milagre, não tem unção, fica inventando parede disso, parede daquilo, inventando luz, inventando aquilo. Rapaz, você tem que ter o poder de Deus. Eu não vejo Davi copiar os filisteus. Eu vejo os filisteus copiar Davi. Eu não vejo José copiar o Egito. Eu não. Eu vejo o Egito copiar José, não foi? Faraó copiou José. Foi ou não foi? É, se você tiver unção, você vai ver que coisas grandes acontecer na sua vida. Poder. Aê!

ventando um monte de frescura, tá? Nas igrejas. Aqui você pode fazer a igreja do seu jeito, hein? Agora entrar no céu que é difícil, tá? Aqui você pode ter a igreja do seu jeito, você pode fazer do seu jeito, pode fazer a igreja da prostituição, a igreja disso, a igreja da mentira, a igreja disso. Agora é duro entrar no reino do céu, porque no céu só entra quem é lavado, remido pelo sangue do Cordeiro, aquele que se aceita Jesus de verdade como único e suficiente, exclusivo e eterno Salvador. Lá no céu não vai entrar qualquer um. Aqui você pode fazer o que você quiser. Aqui, agora, depois vem a fatura. Bom dia para quem tá me ouvindo agora, sabe aonde? Sabe aonde? No Rio de Janeiro. Um abraço para o povo do Rio de Janeiro, que Deus abençoe. Um abraço especial, um abraço para Brasília, Distrito Federal. Que Deus abençoe vocês aí. Pela SAR FM, Deus abençoe pela SAR FM em Brasília, Distrito Federal. Deus abençoe, um abraço também para Foz do Iguaçu pela 107.2. Deus abençoe em nome do Senhor Jesus Cristo. Paraguai, nós estamos dentro do Paraguai agora também, em nome do Senhor Jesus Cristo. Muito bom dia a todos. E nós estamos falando de Itumbiara, gente. Eu tenho uma história da cidade de Itumbiara. Sabe, Deus, ele teve que me quebrar para vir até aqui, tá? Não queria vir, mas Deus diz: eu tenho um povo que me clama nesta cidade. Eu tenho um povo que me clama nessa cidade e tu vai ter que ir para lá. A gente acostumado em cidades grandes, não desmerecendo, pelo amor de Deus, Itumbiara é uma cidade linda. Quando eu entrei no Rio, ali naquela cidade ali, aquela calçadona do Rio ali, eu me apaixonei. Eu gosto de caminhar com meu filho. Faz alguns dias que eu não vou com a criança, né? Ele me chama, o Davi Luca. Pai, vamos fazer caminhar. E a correria, né, irmão? A correria grande. Então, Deus, ele falou comigo vários dias e meses, eu passando por cima daquela ponte ali, vindo de Goiânia para o Paraná, São Paulo, né? Rio, São José do Rio Preto. Deus abençoe o povo de São José do Rio Preto. Um abraço, tá? São José do Rio Preto, aguarde, viu? Aguarde que logo, logo teremos uma igreja aí das nações, comunidade das nações, de todos os povos, de todas as línguas, teremos aí, em nome do Senhor Jesus, cidade bonita, maravilhosa também, São José do Rio Preto. Então Deus, ele fez essa obra dessa forma, gente. Deus, ele faz a obra do jeito dele. Não adianta você querer brigar com Deus, você vai perder. Jonas, enquanto Jonas estava brigando no ventre do peixe, Jonas estava no ventre do peixe, mas no dia que ele disse: Senhor, eu pagarei os teus votos, o que votei pagarei, foi Jonas, o que votei pagarei. Porque Jonas prometeu ir na cidade de Nínive, né? Ele prometeu ir lá. Só que ele não foi, ele cortou viagem. Fez volta, né? E aí trouxe um vendaval sobre todo mundo que estava naquele navio. Você sabia que você pode ser um problema na tua família? Você sabia que você pode ser um problemão na tua família, você que está sendo rebelde? Você pode trazer maldição para o seu pai, para sua mãe, para o seu esposo, para sua esposa. Se você estiver fora da comunhão, se você estiver fora, sabe, do envio de Deus, você vai trazer maldição até para quem não merece maldição. Quando Jonas entrou naquele navio, me dá o endereço aqui da igreja, por favor. Manda para mim, por favor. Coloca aqui em ordem, aqui, em caneta, papel, e por gentileza. Quando Jonas entrou naquele navio, aquele povo não tinha feito nenhum pecado, aquele povo não tinha pecado. Mas Jonas entrou em pecado, porque entrou em rebeldia. E rebeldia é pior do que pecado de feitiçaria, tá? Tem gente que condena os macumbeiros, fica condenando macumbeiro, e tem muita gente que tá dentro da igreja com rebeldia. Eu vou falar, Jesus, calma. Você acredita que é melhor um bar aberto do que uma igreja de um pastor rebelde? É melhor um bar, ainda que fale de Deus? Porque tá aqui em Samuel. Deus abomina a rebeldia. Não tem como perdão para os rebeldes. Não tem. Longe de mim tal coisa, né? Os filhos de Eli, Deus matou cada um deles porque era rebelde, irmãos. Não ouvia, não praticava os mandamentos. Eram uns filhos do capeta, prostituía dentro das igrejas, roubava as ofertas. Eles metiam o garfo nos sacrifícios, nas carnes que sacrificava a Deus, né? Queimava, porque o sacerdote ia cozinhar a carne. E não podia ninguém comer, aquela carne era para Deus ali, porque depois era queimada no altar. Eles chegavam e metiam o garfo naquela carne, tirava e comia. Tá? E ainda ameaçava os sacerdotes, irmão. Tem gente que está desse jeito, irmão. Está trazendo maldição, condenação sobre toda a família, sobre toda a casa. É filho fazendo coisa errada, é preso. O pai tem que tirar, o pai tem que gastar tudo que não tem. Os pais sofrem por causa de filho rebelde. Sabe, irmão? Cuidado, meu irmão.
você está judiando, você vai pagar um preço, além de pagar

pagar um preço, você tá fazendo os outros pagar um preço que não merece. A partir de que Jonas entrou ali, ele foi dormir lá no porão. E Deus mandou um vendaval sobre aquele navio, a ponto do povo jogar o ouro fora, porque ficaram com medo do navio afundar. Eles tiravam os ouros, o dinheiro, ou seja, potes de ouro, e jogava no mar, porque o navio ia quase a pique. Mas não era por causa do ouro, era por causa do pecador desgraçado que estava ali no fundo do mar, gente. Rebelde, ele sabia. E aí todo mundo começou a clamar os deuses deles, começou a clamar, e o navio continuou com o vento. Aí lembraram que tinha um dormioco, que era Jonas. Aí foram acordar ele. Ei, não te incomoda que nós perecemos, rapaz? Morremos? Aí trouxeram ele pra fora. Aí ele disse aqui, ó, me joga fora, me joga no mar, porque a causa desse problema sou eu. Me joga neste mar, porque se vocês me jogar, tá entendendo? Tá lá em Jonas. O mar vai cessar, o vento vai cessar. E aí o povo ficou com medo, o povo teve temor, né? O povo teve temor de não jogar ele, e o vento continuou dentro do navio, e o povo jogava as coisas fora, até o momento que o povo sentiu necessidade de jogar ele. Mas o povo fez um voto. O povo fez um voto, eu vou estar pregando sobre isso. O povo fez um voto para Jonas, e por isso que Jonas não foi comido pelo tubarão. Deus mandou um peixe mamífero, né? E engoliu ele e levou ele para o fundo do mar. O povo fez um voto por ele, irmão. O povo fez um voto por Jonas. Veja o poder do voto. O voto tem poder de salvar esse filho seu rebelde. O voto tem poder de abrir essa porta para você que está fechado. O voto tem poder. O voto tem poder de desmanchar essa macumba. O voto tem poder de curar, de libertar. O voto tem poder, irmão. O voto, quando você faz e cumpre, e cumpre ele, e até o final, ele tem poder de favorecer. Porque o voto, ele tem pacto com Deus. Tá entendendo? Você está fazendo um pacto com Deus, diretamente com Deus dos céus, que fez os céus e a terra, que fez os peixes, que fez o homem, que fez a riqueza, que sabe onde é que o ouro está, o ouro e a prata está. E eles fizeram um voto, e por isso Jonas não foi engolido, não foi morto pelo tubarão. Tá entendendo? Deus quer salvar você, meu irmão. Deus quer livrar você de todos os males. Por isso que nesse sábado, às 16h, guarda aí, ó. Guarda aí. 16h vai ser uma hora e meia de trabalho na nossa igreja. Agora vai ser na igreja, não vai ser na casa mais. Vai ser na igreja, diretamente na igreja. Anota aí, Rua 22, lote 880, tá? É bairro Paranaíba, isso, minha filha? É isso aí. É Intubiara, a nossa igreja novinha, bonitinha, maravilhosa. E o melhor de Deus, não é o salão, não, é o poder de Deus. Quem muda a sua vida é o poder de Deus. E aqui tem café no bule, aqui tem poder de Deus, aqui tem a unção de Deus. Vem pra cá, você que tá afastado da igreja, você que não tá indo em igreja nenhuma, chega perto da fogueira pra você se aquecer, meu filho. Você está fora da fogueira, meu filho. Volta para Jesus, meu filho. Volta para o Senhor. Você que saiu da igreja, você que está fora, volta. Você que está sem pastor, eu quero ser o seu pastor. Eu quero te ajudar. Nós vamos lutar juntos. Nós vamos vencer essa maracumbafa. Nós vamos vencer essa inhaca. Nós vamos empurrar para frente. Nós vamos chegar aonde você não tem poder de chegar sozinho, porque unidos seremos mais fortes. Venha para Itubiara, cidade de Itubiara ali, Igreja Comunidade das Nações, tem uma plaquinha lá pequititinha. Por enquanto é pequititinha. Não é a placa que salva, não é placa. A placa fosse boa, estava lá dentro. Tá entendendo? Não é a placa, é a unção de Deus. E aqui tem a unção de Deus. Vem fazer um trabalho comigo. Vem fazer um trabalho comigo, você que é de outra igreja. Não precisa sair de sua igreja, não. Ô bispo, eu não vou sair. Não precisa. Nós nem vamos te perguntar que igreja você é. Nem te perguntamos. Não sei se você quiser falar, aposto, eu sou católico, eu sou espírita, tá? Eu sou budista. Seja bem-vindos. Nós o amamos todos. Amamos todos. De maneira nenhuma nós teremos que lançar ninguém fora. Venha você que é de outro, você que é de outro estado, de outro lugar, venha estar conosco. Rua 22, lote 880, tá? Bairro Paranaíba, isso, minha filha? Escreveu aqui os garranchos aqui. Para maior
Para as maiores,

0: Lembrando que amanhã, sábado, hein? Lembrando que amanhã, sábado, tá? Às 4 da tarde. Anota aí o meu WhatsApp aí pra você mandar uma mensagem pra mim, pra dizer, ô bispo, manda, meu filho, a localização pra eu. Manda a localização que eu quero estar aí, em nome do Senhor Jesus. Eu vou sair da cidade aqui, vou preparar as caravanas. Prepara as caravanas. Prepara as pessoas doentes. Prepara. Olha, se não tem ninguém, não vai ter milagre, tá? Porque eu vou clamar pesado. Eu vou entrar pesado na presença de Jeová Rafá e Jesus vai fazer o maior milagre. Jesus vai fazer algo grande nesse sábado em nome do Senhor Jesus, aonde nós vamos entregar a água e o pão para você em nome do Senhor Jesus Cristo. São as sete garrafas de água e os sete pães, nos sete milagres de Jesus, tá? Anote aí o meu WhatsApp, é o meu DDD62, tá? DDD62 é 98-58-3392. Tem testemunho aqui, minha filha? Tem testemunho aqui, testemunho? Manda testemunho aqui que eu quero encarcar testemunho para indicar, para renovar a sua fé, tá? Porque o testemunho fala, não adianta ficar falando aqui o dia todo aqui e não provar nada, tá? Não adianta, enquanto a prova não tem argumento. Me dá testemunhos pesados que Deus vai fazer na vida dessa pessoa nesse sábado, venha para fazer um trabalho comigo, venha você que está dentro de uma igreja, mas você anda doente. Há 8 anos, 5 anos você está dentro da igreja tomando remédio, ó, vivendo à base de medicamentos, calmantes. Venha provar desse fruto, mas venha para fazer um trabalho comigo. Venha, você que é de qualquer igreja, você que é de qualquer lugar, ou você que não tem igreja nenhuma. Ô bispo, eu não tenho igreja nenhuma, venha, eu vou te abraçar, eu vou lutar com você, eu vou levar você para o monte, o seu nome. Você vai andar comigo. Pode ter certeza, no mundo espiritual, eu vou me aliar com você no mundo espiritual, porque essa luta aí é espiritual, essa luta que você está enfrentando, essa prova aí não é mais prova de Deus, não é, porque eu não acredito que Deus prova seus filhos desse tanto, tá repreendido. Eu não quero um pai desse não para me provar desse tanto, não, tu é louco, tá doido, tá? A prova tem tempo para começar, tem tempo para terminar. Que prova é essa? Tem 5 anos, 10 anos, 20 anos que você anda do mesmo jeito e não muda a sua história? Então venha estar comigo que nós vamos ensinar como vencer esta prova em nome do Senhor Jesus Cristo de Nazaré. Deixa eu ver aqui, tem pessoas ligando aqui, irmão Alceu. A paz do Senhor, Jesus Cristo, apóstolo. A paz, filho, que Deus abençoe, irmão Alceu. Um beijo no teu coração, para tua família, filho. Nós amamos você em nome do Senhor Jesus. A irmã Carmen está aqui. Mandou uma foto aqui, essa irmã da igreja aí, da igreja dela. Tá, que Deus abençoe as missionárias, pastores de todas as igrejas. Ah, tá, que Deus abençoe, irmã Sheila. Irmã Sheila, sou ruim de decorar nome, péssimo demais, mas sou bom para pregar o evangelho e abençoar pessoas. Vamos aí, meu filho, de testemunho, eu volto já.
1: Dez e 44.

0: seu nome?
1: Donizete.
0: Você tava sentindo o que na coluna antes de tocar no manto?
1: Tava com muita dor na coluna.
0: Muita dor na coluna antes de tocar no manto? Aí, uma dor grande.
1: Dor grande, aí toquei e sumiu a dor.
0: A dor foi embora quando o senhor tocou no manto dos milagres, na Igreja das Nações aqui em Maringá. Tá curado?
1: Tô curado, graças a Deus.
0: Dá glória ao nome do Senhor e aplauda o nome do Cordeiro. Qual é o seu nome?
1: Donizete.
0: Você tava sentindo o que na coluna antes de tocar no manto?
1: Tava com muita dor na coluna.
0: Muita dor na coluna antes de tocar no manto? Aí, uma dor grande.
1: Dor grande, aí toquei e sumiu a dor.
0: A dor foi embora quando o senhor tocou no manto dos milagres, na Igreja das Nações aqui em Maringá. Tá curado?
1: Tô curado, graças a Deus.
0: Dá glória ao nome do Senhor e aplauda o nome do Cordeiro.
2: A paz do Senhor, meu santo.
3: Paz, Senhor.
2: Amém, filho.
3: Nós somos de Sarandi, eu e minha esposa.
2: Oh, Espírito.
3: E já faz um mês que nós estamos tentando vir nesta hora.
2: Arrabacom,
3: e eu fui curado

0: sentindo dor neste braço.
1: 17 anos que o senhor tinha dor nesse braço.
0: E faz um ano que não parava um segundo de doer. A minha esposa está

0: eu não dormi.
1: É verdade, irmã.
0: Eu agradeço a Deus por tudo.
1: Aplauda o nome dele, que ele é fiel.
2: Uma alegria muito grande. Vai fazer 10 meses que eu conheci essa obra.

0: Aí participei da reunião no maior desespero, com a vida derrotada. Aí eu perguntei para os irmãos lá falaram, é esse homem assim, assim ali. Aí o senhor chegou, participei da reunião, terminou 10 e pouco, pedi um favor para aquela abençoada ali, consegui uma carona para mim, para me voltar, que eu sou de Sarandi. Eu cheguei no maior desespero, falei, nós estamos com esse carnê do carro aqui, as parcelas é 900 e pouco por mês, e tá assim, assim, assim. E todo mundo perguntava, por que que a senhora não anda com o carro? Eu dizia, é porque meu marido colocou na justiça. Na justiça nada. Porque nós,
1: o demônio
0: entrou na nossa vida e fez um reboliço. Mas o inimigo entrou na nossa vida. Eu fui obrigado a abandonar minha casa, meus móveis, e vim começar uma nova vida em Sarandi, da estaca zero, da estaca zero. Morar no fundo de casa dos outros, passar humilhação, andar a pé de Sarandini, Maringá inteiro, sem nenhum centavo, saía de casa com fome e voltava com fome. Meu marido na Bahia doente, com câncer, parado.
1: Tudo parado.
0: Aqui em Maringá, em Sarandini, eu só não roubei, não matei, não me prostituí. Vendi chips, vendi pipoca, vendi salgadinho no sinaleiro da Colombo. Entrava na casa de um real, comprava miojo e chegava em casa, fazia aquele miojo, apresentava o prato para cima e falava, papai, participa dessa festa, desse banquete comigo, Senhor. Participa, é um banquete. Chorava e apresentava aquele prato de miojo. Eu saía às 5:30 da manhã para se Maringá fora, a pé, com fome, voltava com fome. Aí, segui a carona, cheguei em Nova Esperança, circular já estava virando para vir embora, a última. Entrei na minha casa 00:30, meu marido na Bahia, doente, sem poder trabalhar.
1: Com câncer.
0: Com câncer. Dessa finurinha. Daí eu perguntei para a irmã que eu queria ir nessa igreja, na Mandacaru. Aí ela falou, amanhã é quarta, lá vai. E saí de casa. Aquela. Cheguei numa quarta-feira nessa igreja, a irmã estava limpando. Eu pensei que o culto era à noite. Era 2 horas e não era, era 7:30 da noite. Cheguei ali e falei, irmão, vim a pé, com fome. Com fome, minha irmã estava sentada, mas é à noite, meu irmão. Falei, eu vou aguardar porque eu não tinha dinheiro para voltar. E ali eu perseverei. Vai fazer 10 meses que eu estou nessa obra. E Deus foi fazendo um vira-volta, eu buscando. Quarta, sexta, domingo. E Deus foi honrando. Eu ia de bicicleta, vinha a pé, andava mais a pé nessa Colombo do que de bicicleta.
1: Sacrifício.
0: Sacrifício, sacrifício. E passemos a ser ofertante e dizimista nessa obra. Meu marido fez exame lá deu câncer, eu buscando por ele. Aqui deu zerado, não deu nada. Nós se envergonhou com tudo, só não com aluguel. Um dia eu profetizou aqui que Deus estava tirando pessoas do aluguel. Eu tomei posse.
1: Ah, glória a Deus!
0: Posse. O patrão deu uma casa na chácara. Nós fomos morar na chácara do patrão, não pagar nem água, nem luz e nem aluguel.
1: Deus começou a trabalhar, minha filha.
0: Dia 1º de setembro eu entrei nessa chácara. Ela brigou comigo, irmã, sobe no altar, dá testemunho. Eu falei, não. Aí eu profetizou, dei minha carteira de trabalho. Disse que Deus ia abrir uma portona de serviço pra mim. E abriu, já faz 8 meses que eu tô nesse trabalho. A minha líder ali, ó. Abençoada, ali, minha encarregada.
1: Gente, líder. Fica de pé! Dá glória ao nome de Jesus! Ele merece toda honra e toda glória!
0: E Deus foi trabalhando, trabalhando. E eu tinha um sonho de ter uma vizinha. Fui na loja, o papai do céu assinou, disse que Deus está me entregando chave para a pessoa que eu tomei posse. Tem minha bizera para a honra e glória do Senhor.
1: Zera!
0: Zera, zera!
1: A bizera!
0: Comprei zera na loja.
1: Ai, tá! Você não estava passando fome, minha filha?
0: Zera. Aí, a dívida já estava em 17 mil e o banco ligava pro meu velho e falava pro meu velho, vou tomar os seus bens. Aí meu marido, ele é muito tímido. E eu humilde, tímida, assim, quieta. Ele falava assim, nega, a partir de hoje não posso nem chamar você mais de meu bem, porque o banco disse que vai tomar. E você é meu único bem. Eu falava assim, deixa que leva. A dívida, meu marido deu testemunho aquele dia. Eu falei, amor, você tinha que trazer o comprovante. Amor, você tinha que trazer. A dívida de 17 mil caiu pra aqui o valor que meu marido quitou a dívida. 17 mil, pô.
1: 4.367,88 centavos.

0: propósito da pasta que ele fez.
1: Qual o propósito da pasta?
0: O propósito da pasta.
1: Depois que ele fez o propósito da pasta.
0: Foi. E nós, 21 anos morando junto, amigado, 21 anos. Quando tinha roupa, não tinha dinheiro. Quando tinha dinheiro, não tinha roupa. Porque eu tô comprovante do meu casamento, que vai ser, ó. A data aqui, ó.
1: Vai casar?
0: 25 de março. A data tá aí, ó. A data
1: olha aí,
0: tá aí,
1: gente,
0: ó.
1: Olha o que Deus, ele faz. Deus é nesse ministério. Deus é nesta obra. Filha.
0: 21 anos morando amigada.
1: 21 anos amigada.
0: 21 anos.
1: E agora
0: quando
1: vai casar.
0: Quando tinha roupa, já casamento já tá pago. Aí, isso eu comprei.
1: Já tá pago.
0: Já,
1: quer
0: tá
1: dizer,
0: pago.
1: Teu marido que tinha câncer foi curado.
0: Tá curado. O carro tá quitado. Eu tenho
1: esse
0: a bicheira.
1: Esse carro aqui com de... Gente, olha aqui, ó. Olha aqui, olha o tanto de prestação aqui, ó. Isso aqui é forte, eu não tenho nem palavras. Tem coisa que a gente não tem palavras. Ó, R$ 991,53.
0: Era as parcelas do carro.
1: Tudo atrasado,
0: que
1: ó.
0: Ele tirou zero aqui na loja. O meu trabalho é um trabalho abençoado, porque eu ganho uma cesta que eu não venço ela comer, eu dou aqui pra igreja, eu dou para meus conhecidos de sobra, às vezes vendo que eu não venço comer, minha líder já foi passear na chácara onde eu moro, e só benção.
1: Ô filha, só pra, olha aqui, só pra constar, a senhora vem na igreja sem um real.
0: Eu andava a pé, de Sarandi pra esse Maringá, empurrando a bicicletinha velha, a pé com chinelinho de dedo, nem roupa. Eu tinha direito de vestir nem calçado.
1: E hoje?
0: Eu ia na igreja de chinelinho de dedo, ficava escondido nos cantinhos.
1: Hoje ela tá de tamancão, olha aqui, ó. Hoje ela tá de sapato chique. Olha como a Jeová levanta! Olha como ele levanta os fracos!
0: Eu não tinha o que comer.
1: Não tinha o que comer, filha.
0: O sal que é barato na minha casa eu não tinha.
1: O sal que é barato não tinha nem o sal, filha. Gente, eu estou impactado.
0: Mês que eu estou nessa igreja, não tem 10 meses.
1: E Deus já mudou a tua vida do teu esposo.
0: Meu marido pagava um consórcio de uma CB300, restava 5 parcelas para acabar de quitar, e nós estávamos perdendo o consórcio, e eu vou pagar a prestação da moto. Eles olhou para mim e disse que nós não devíamos mais nem um centavo, que estava quitado.
1: O quê?
0: Nós não devia nem um centavo, estava quitado.
1: Sem pagar?
0: Restava 5 parcelas.
1: 5 parcelas paga por Jesus!
0: 5!
1: Meu Deus!
0: Mas levou essa moto lá na Mandacaru pro senhor ungir. O senhor falou assim pro meu velho: cuida dessa moto, guarda, que essa moto é muito visada, aquela motona bonitona.
1: Eu lembro.
0: Lembra?
1: Grandona.
0: Lembra? E o carro eu levei lá e mandei o ungir.
1: Gente, era
0: não
1: pobre,
0: tá bom,
1: o marido
0: não.
1: com câncer, ela desempregada e hoje tem casa.
0: Qual outro milagre? Comprei um apartamento.

0: Oh, maravilha, que testemunho forte. A gente tirou aqui porque ele é um pouco grande, né? Essa uma mulher, ela, completamente uma história de vida, né? Abençoado. O esposo com câncer, a esposa...
1: Hã? Deu problema no coração.
0: Deu problema. Infarto. É, infarto. E câncer também, estava com câncer. Próstata. É, estava com câncer. E a esposa numa situação caótica, né? Sem nada, pobre, coitadinha, sem... É um sal em casa. Mas ela achou esse ministério, né? Ela achou esse lugar. Eu costumo dizer que quem acha esse lugar é igual um homem acha uma boa esposa. Acha uma esposa, acha uma auxiliadora, uma coroa, né? Acha. Então, quem acha esse ministério, achou a benção. Porque esse ministério, ele tem uma unção tão poderosa que nem eu entendo. Tem hora que eu fico assim, meu Deus do céu. Né? Deus maravilhoso. Tem hora que eu me pego imaginando a vida das pessoas, como muda rápido nesse ministério, como prospera, né? E essa mulher, ela quitou o carro, depois comprou apartamento, comprou casa,

0: sítio. É, hoje esse casal vive abençoado, né? Esse casal tá escutando a gente, né? O casal vive abençoado, né? Felizes. É isso que Deus quer, irmão. Deus, ele quer prosperidade para você, sim, ele quer. Ele quer. Porque se Deus não quiser prosperidade, ele é o maior egoísta. É. Ele é o maior egoísta, porque a Bíblia diz que lá no céu o trono dele é de ouro, né? Onde ele está sentado. O asfalto é de ouro. Se no céu tem o melhor, eu não acredito que Deus, ele quer o pior para você, não. Agora existe um espírito, existe uma guerra, um demônio, que quer ver você na miséria, que quer ver você jogado para as traças. Existe espíritos maus. Existe, sim. Lembra que quando Daniel entrou em jejum e numa campanha 21 dias de oração para Deus desvendar o mistério que estava naquele papel? Desde o primeiro dia que Daniel entrou em oração, veja bem, é, o anjo do céu, Deus enviou um anjo para revelar aquelas letras a Daniel. Só que o principado da Pérsia, ele estava nos ares e pegou a bênção de Daniel. O diabo, irmão, ele pega nossas bênçãos se a gente não for de oração, de jejum, de verdade, servo de Deus de verdade, que não tem a máscara, sem filtro. É, tem que ser sem filtro, sem máscara. Deus quer uma pessoa simples. É, Deus quer uma pessoa que busque Ele, dependendo do seu, da sua estância, dos seus diplomas, independente que você, quem você é, que seja doutor, doutora, que seja o mais simples das pessoas, Deus, ele quer ver sinceridade no seu coração. Por isso que nesse sábado nós vamos se unir naquele lugar santo, naquele lugar lindo, né? Nesse sábado será a inauguração, né? A inauguração da nossa igreja. Às 16h, que é as. Pode ser às 15h30, mas dá no mesmo. Dá no mesmo. É bom a pessoa ter mais tempo para chegar ali. Vai ser 1h30, quando der 5h30, o trabalho acaba. 5h30.
1: Eu vou anotar,
0: Né? O
1: viu?
0: trabalho acaba. 5h30, o trabalho acaba. Mas 5h45, o trabalho acaba. Sabe? Porque isso vai ser muito milagre. A não ser se não tiver ninguém. Aí não tem, não pode ter, né? É, mas traga os doentes, traga as pessoas que precisa do bem, das coisas boas de Deus, tá? É Rua 22, né? Lote 880, é isso? Lote 800, é o número que tá lá?
1: É
0: É o número que tá lá.
1: uma
0: Ah, é o número, não é o lote
1: coisa.
0: não, rapaz, é o número.
1: É Rua 22, pode falar. Lote 880,
0: Tá.
1: Jardim,
0: É o
1: Parque
0: número
1: Jardim.
0: 880, tá, irmão? É porque ela colocou aqui lote,
1: Mas é a
0: tá?
1: mesma coisa, não é?
0: Não.
1: É.
0: Não, é porque nas coisas tem lote N,
1: Mas lá não tem, só
0: quadra
1: tem o número
0: tanto e
1: direto.
0: número tanto. Aqui está só o número.
1: É, ela só tem assim mesmo.
0: Tá? Então, não é lote, tá, irmão? É o número do salão, o número da igreja lá, tá? O número é 880, tá? Em nome do Senhor Jesus Cristo de Nazaré, tá? Anota aí, ó. Bairro Paranarbaíba, né?
1: Devagar, pra você conseguir.
0: Paraná. Iba, é Paranaíba. É Paranaíba, tem um i aqui escondido aqui, tá?
1: Rua
0: Você vai estar
1: 22,
0: conosco,
1: olha, ó.
0: você vai estar conosco e Deus vai abençoar. Ô bispo, eu quero a localização de lá. Nós vamos te enviar agora. Você quer a localização? Manda para mim um oi pedindo a localização. Pede um oi pedindo a localização no 62, tá? 62 é o DDD, 62, 98583392, tá? Nós vamos te enviar. Em nome do Senhor Jesus, nesse sábado será muito forte, será muito poderoso. Só quem não vai viver milagre, quem não vai. Quem não vai, não vai viver milagre. Quem não vai. Não adianta você querer as coisas e você não se esforça. Tá? Não adianta. Ah, eu quero, mas não se esforça. Querer, todo mundo quer. O difícil é viver o que quer. Porque as pessoas vencedoras, elas lutam para estar, elas vão, elas não têm obstáculo, não tem nada. Tá? Não tem nada que impeça elas. Aí elas vão viver o milagre. Elas vão viver o milagre. Naamã viveu o milagre porque obedeceu os sete mergulhos. Por isso nós estamos fazendo os sete sábados de milagre, de poder na sua vida. Tá? E o milagre é futuro, tá? As bênçãos de Deus é futuro em nome do Senhor Jesus Cristo de Nazaré. Deus vai fazer maravilhas em nome do Senhor Jesus Cristo de Nazaré. Me dá testemunhos aí em nome do Senhor Jesus Cristo de Nazaré.

0: que é seu.
1: Paz, minha irmã.
2: Paz, irmã.
1: A senhora participa dos dízimos, dos propósitos, tudo certinho.
2: Tudo certinho.
1: E a senhora tinha o quê?
2: Eu tinha um caroço aqui desse lado aqui.
1: A senhora tinha um caroço aqui desse lado, na senhora. É. Que tamanho era esse caroço?
2: Era grande.
1: Grande.
2: Daí eu fiz a proposta a Deus, eu fiz 4 exames, quarta-feira eu mostrei meu exame, não deu nada mais.
1: Meu pai do céu.
2: O manto e o sabonete.
1: Sumiu, minha filha. Desapareceu. É a mão de Deus, diga a glória a Deus, ele é fiel. Deus vai te levar onde tu não pode ir. A paz, irmã.
3: Paz,
1: qual o nome,
3: irmão,
1: da senhora?
3: Maria.
1: Uma Maria. O que, que aconteceu?
3: É com a benção que eu recebi aqui do pastor Júnior, quarta-feira. Eu fazia uns 15 dias que eu estava com a dor na cabeça, eu não comentava com ninguém, que eu estava até com medo de um médico. Para mim, era um tumor que eu tinha na cabeça, que doía demais, dia e noite. Dentro do miolo da cabeça, que doía, ela latejava, parecia que ia furar. E eu nem comentei com ninguém, estava só eu e Deus. Como foi quarta-feira, na hora da oração, e eu fui curada. Aqui
1: meu
3: na minha
1: pai,
3: porta.
1: Aí é milagre mesmo. Aplauda o nome do Senhor bem forte. Eita, Jesus, diga glória a Deus.
4: Isso, tem milagre aqui. Não conseguia vender o terreno. Depois que passou pelos 12 portais, o terreno foi vendido, bispo.
1: Meu Deus do céu! Eita terra, diga glória a Deus. Irmã, a senhora tinha um terreno?
5: Eu tinha um terreno para vender, tinha feito campanha.
1: E nada?
5: Nada. Aí o primeiro dia da Portas Abertas, eu trouxe os papéis.
1: A senhora trouxe os papéis?
5: Eu trouxe os papéis. Quando chegou em casa, eu abri o WhatsApp, estava assim, um homem que trabalha na TCC, assim, Dona Luísa, um rapaz falou para mim que a senhora está vendendo o terreno, eu queria combinar com a senhora para ir ver, para nós fechar negócio. Aí na segunda-feira, fechamos o negócio.
1: A senhora passou pelos portais, no domingo, na segunda-feira, a senhora recebeu uma ligação.
5: No domingo, a hora que eu cheguei em casa, que eu abri o WhatsApp, já estava lá.
1: Domingo mesmo?
5: É, que ele queria ver o terreno e ia comprar. Aí, na segunda-feira, fechamos o negócio.
1: Foi rápido, minha filha?
5: Foi rápido.
1: Tava amarrado o terreno?
5: Tava amarrado.
1: Passou pelos portais, Deus abriu a porta.
5: Deus abriu a porta.
1: Aplaudam o nome do Senhor Jesus de Nazaré. Aconteceu, minha filha?
6: Então, Divo, eu tava envergonhada, né? E tava com o nome sujo por 12 mil reais. E eu trouxe os papéis e eu passei no manto.
1: A senhora passou no manto dos milagres?
6: No manto.
1: O documento que a senhora devia 12 mil.
6: 12 mil.
1: E depois que a senhora passou no domingo passado, o que que aconteceu?
6: O que aconteceu, daí essa dívida que tinha que ser paga até sexta-feira, que foi ontem. Eu falei, Senhor, tá nas tuas mãos, eu não tenho condições, mas o Senhor vai me abençoar. Aí o meu irmão pegou e ele resolveu a dívida por 3 mil reais. De
1: meu
6: 12
1: pai
6: mil.
1: Do céu.
6: E agora tá pago para o Vitória.
1: Tá pago! Aprova aqui, bispo. Eu te falo que ainda este ano é a tua vitória. É ainda este ano tu vai entrar. Escuta, tu vai entrar 2012, 2018 contando vitória.
6: Glória a Deus. E eu agora estou no propósito, eu não perco mais um propósito da Igreja das Nações da Poderosa Mão de Deus. Eu aconselho, você que tem a dívida, pega o envelope, mas não leva pro bonitinho não, tá? Para deixar lá em cima do armário não, leva e contribui no altar do Senhor, que vocês vão ver a diferença grande que Deus vai fazer na vida de vocês. É só Ele pode.
1: Só Deus pode, é verdade.
6: Só Deus pode, só Ele, porque eu não podia, eu não tinha condições. Conversando com a Vera, eu falei, Vera, eu não tenho condições, mas antes de chegar o ano que vem, eu não tenho uma dívida na minha casa. Deus vai limpar tudo. Se vocês crerem, faça o propósito, gente, mas cumpra, não faça voto de tolo não, porque não agrada o Senhor, amém?
1: Amém. Ei, Caté.
7: Maravilha, gente, graças a Deus, você está ouvindo relatos de milagres, de mudança de vida, é o que Deus ele tem feito e vai fazer na sua vida quando você se achegar a esta obra, se achegar a esta obra, se achegar a mim, e eu me enxergarei a vós outros, diz o Senhor dos Exércitos. Primeiramente, eu tenho que me achegar, né? Eu tenho que me achegar, se eu estou com frio, eu tenho que me achegar seja a fogueira, né? Para mim me aquecer. Se eu não me achegar, eu vou ficar com frio. Como é que você quer que Deus mude a sua história se você não se achega aonde Ele está? Você tem escutado, tá? Você tem ouvido, escutado os milagres. Isso aqui é verídico, isso aqui é poderoso demais. O que Deus faz na vida de uma pessoa. Eu quero falar para você, né, momento quase de oração, mas antes de orarmos, eu quero chamar você a atenção para você me ajudar nesta obra. Esta obra não é de homens, ela é de Deus, essa obra é do Senhor. E quando você vê uma obra igual essa, você tem que estender as suas mãos, ajudar, abençoar ela. Porque quando você vê um Deus agir numa obra dessa, ele vai agir na sua vida espiritual, sentimental. É só você obedecer, é só você facilitar, é só você ajudar esta obra. Esta obra Deus entregou nas mãos dos homens, foi. Deus entregou a cruz para os homens levar. E esta obra precisa do seu amor, do seu carinho. E nós precisamos de manter ela, né, irmão? Nós temos 30 mil para nós pagar dessa rádio, 30 mil. Nós pagamos por mês 30 mil, nós estamos devendo, nós temos que pagar. A Bíblia fala que temos que pagar as dívidas, né? Pagar as contas, pagar os impostos, está lá. Jesus falou para Pedro, né? E engraçado que Jesus disse assim, Pedro, então vai pescar, vai lá. Quando Pedro veio falar do imposto que o soldado de César estava cobrando. E Pedro foi lá, meteu um anzol e pegou o primeiro peixe, rachou a cabeça e tirou uma estarta, que era a moeda, né? Que era uma pedra, perdão. E ele pagou o imposto por Jesus e por ele. Então nós estamos pedindo que você ajude essa obra. Você que vai vir, traga uma oferta. Você que vai vir ao culto, traga uma oferta para ajudar essa obra. Nós estamos com despesa demais, mudança do templo. É pago o aluguel, é muita coisa, né? E sozinho eu não aguento, irmão. Sozinho, a obra também não é minha, né? Eu não sou dono de obra. Apenas eu sou um auxiliar de Deus aqui na terra. Apenas eu sou um servo de Deus. Eu gostaria de ter bastante para ajudar, mas não tenho. Não tenho, e sozinho eu não consigo. Eu preciso de ajuda dos irmãos. Então, eu queria que você trouxesse uma oferta para ajudar, para abençoar, tá? Um abraço também para o irmão José, né? Irmão José, que Deus abençoe a sua vida, filho, tá? Que Deus te guarde, irmão José. É, a irmã Tatiane também, a sua esposa, né? Um abraço para todos vocês, irmão José e irmã Tatiane também. Hã? Sábado esteja conosco, irmão José. Sábado vai ser muito forte, tá? Sábado vai ser muito forte o poder de Deus, a glória de Deus, tá bom? E eu quero orar por você, quero orar. Mas antes de orar, eu quero passar a chave Pix para você fazer sua oferta, seu dízimo. Se abençoar esta obra, não deixa essa obra sair do ar, não. Por favor, não deixa essa obra sair do ar, não. Anota aí em nome do Senhor Jesus Cristo de Nazaré, tá? A chave Pix é o 13-123-290-1000-02. 13-123-290-1000-02, CNPJ, tá, filho? Ajude essa obra, ajude, faça uma oferta, ajude. Nós precisamos de ajuda para ajudar, que nós estamos aí, temos que fazer altar, temos que fazer a placa da igreja, tá? Tá sem placa, um monte de coisa, irmão, e tudo isso vai dinheiro, né? Tudo isso vai dinheiro. Paredes, nós temos que fazer ali no templo, que é o lugar do estúdio, vamos fazer o estúdio ali também, para nós não estar se deslocando, né? É, às vezes é longe o estudo de Tubiara, mais de 20 quilômetros, né? Então ajude em nome do Senhor Jesus Cristo de Nazaré. Abençoe a obra de Deus, tá? Deus vai fazer algo muito grande na sua vida em nome do Senhor Jesus Cristo de Nazaré, tá? Porque Deus é bom. Deus é fiel, tá?

0: Graças a Deus. Estava atendendo aqui uma irmã. Tá aqui na rádio aqui, chegou a irmãzinha e a gente tava atendendo ela aqui, tá? Deus abençoe, gente, vamos orar. Ajude essa rádio, não deixe sair do ar, não. Tá? Lembra que quando você ajuda uma rádio como essa aqui, o Deus desse ministério, ele vai te abençoar. Porque você está vendo um milagre. Gente, você não acredita, ouvindo isso e vendo. Gente, aí não tem jeito, não existe jeito. Porque se você vê tantos milagres, escuta tantos milagres, você viu aí as pessoas que foram sábado, né? Pessoas vomitaram macumba, trabalhos feitos. Teve uma irmã que vomitou alfinete, né? Vomitou alfinete, tá? Vomitou trabalhos de bruxaria ali no sábado passado, né? Deus fez uma obra grande no primeiro sábado, né? Foi o dia 7 de setembro. E nesse sábado nós vamos estar no nossa igreja. Nossa igreja mesmo, tá? Um salão grande, abençoado, uma igreja abençoada ali, tá? É rua 22, tá? Número 880. Rua 22, é em Tubiara, tá? Rua 22, número 280,
1: não,
0: tá? 880. Sim. 880 o número, né?
1: Bairro Paranaíba.
0: Paranaíba, tá bom? Deus vai abençoar você. Vamos orar? Vamos falar com Deus? Vamos falar com Deus?
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0: Grandioso Deus e eterno Pai, em nome do Senhor Jesus Cristo, teu Filho amado, Salvador, nós adentramos na tua presença. Tua palavra diz: clama a mim, respondei-te-ei, e te anunciarei coisas grandes e ocultas que não sabes. Meu Deus, nós estamos diante de ti, de um Deus zeloso, de um Deus maravilhoso, de um Deus que prospera, um Deus que cura, um Deus que aumenta os anos de vida, um Deus que faz as coisas acontecer, meu Pai. Oh, Deus do céu, eu venho aqui orar pelos teus filhos, por todos aqueles que estão orando comigo. Eu clamo agora, Senhor, bendito seja o teu nome. Grandioso sejas tu, Senhor. Oh, Espírito Santo. Aleluia. Aleluia, aleluia, aleluia. Oh, Deus, visita agora os hospitais. Visita os asilos. Visita os orfanatos. Visita os presídios. Visita, Senhor, os que estão de cama, doentes, camados, vivendo à base de calmante, remédios fortes. Ó Deus, entra na vida do teu povo. Faz uma obra grande, Senhor. Transforma esta pessoa, esta criatura. Ó Deus, liberta. Abre caminhos nas nossas vidas. Ó Deus, perdoa nossos pecados, as nossas falhas, as nossas iniquidades. Tem compaixão. Só tu tem o poder de decretar para que as portas se abram. Se o Senhor quiser, como diz aquele leproso, o Senhor tem poder de fazer todas as coisas se o Senhor quiser. Senhor, ajuda nossas vidas, porque precisamos de ti. Oh, necessitamos de ti, Senhor. Assim como a planta precisa de água, do adubo para sobreviver, precisamos de ti. Oh, Deus, abençoe agora, Senhor, cada pessoa que está orando conosco. Passeia, meu Deus, nesta fazenda, nesse sítio, nessa chácara, nessa cidade, nessa loja. Ó Deus, ajuda, meu Deus. Ajuda também os donos dessas rádios também. Ó, meu Deus, abençoe. Faz uma obra na vida deles. Ilumina a vida deles, meu Deus. Da irmã Zeline, que o Senhor possa abençoar o Júnior, que o Senhor possa abençoar a família toda. Guarda, Senhor. Faz uma obra grande e poderosa, pois o Senhor é Deus. O Senhor é poderoso. O Senhor é o Deus que abre caminho aonde não há caminho. O Senhor liberta os cativos oprimidos. Ó Deus amado, Deus querido e poderoso, nós oramos agora, repreendendo toda infecção, inflamação,

aonde tiver uma dor, uma doença, que os médicos não conseguem ver, curá-lo, o Senhor tem poder de colocar a tua mão, o Senhor tem poder de restaurar, o Senhor tem poder de libertar. Toca agora, Senhor, arranca essa inflamação, toca nos rins, toca na próstata, toca na garganta, vai arrancando, bico de papagaio, vai tirando glaucoma, miopia, catarata, vai entrando no organismo, meu Deus, desentope as veias do coração, tira essa tristeza desse coração, coloca alegria, traz boas notícias, meu Deus, traz boas novas, Senhor, mas é notícias boas, ó Senhor, em nome de Jesus Cristo de Nazaré, livra esta pessoa que está no trânsito, no caminhão, guarda ele, protege ele, livra de todos os males, livra da seta do meio-dia, da peste perniciosa, as enfermidades, que o Senhor vá limpando, curando, libertando esta criatura, ó Deus, transformando este casal, abençoando, que eles andem em concordância, para que o Senhor concorde com eles, em nome do Senhor Jesus Cristo de Nazaré, abre as janelas do céu, repreenda todo espírito moribundo, toda peste, toda praga, toda obra de feitiçaria, macumbaria, magia negra, aonde tiver um caroço agora, aonde tiver inflamação, que o Senhor cure agora, que o Senhor toque agora, para remover essa enfermidade, para remover essa infecção, inflamação, aonde tiver, meu Deus, um parasita, aonde tiver uma mão, uma pata de Satanás, que o Senhor repreenda, que o Senhor tire agora, ó Espírito Santo, ó Deus, toca agora, toca, meu Deus, nessa pessoa que está chorando, que está aflita, está desesperada, ó meu Deus, abençoe esta mãe, meu Deus, que está chorando pelo seu filho que está nas drogas, saiu e não tem hora para voltar, guarda, proteja, ó Deus, ajuda esta mulher, Senhor, que o seu esposo saiu de casa, fugiu com o amante e tem filhos, meu Pai, e pede para que o Senhor traga ele, traga, Senhor, liberta, Senhor, faça uma obra nesta casa, em o nome do Senhor Jesus Cristo, meu Deus, visita agora, meu Deus, este comércio, prospera este comércio, traga riqueza, traga prosperidade, traga as bênçãos do Senhor Deus de Israel, pois o Senhor é Deus, o Senhor é o Deus que executa as promessas, o Senhor é Deus que cumpre as tuas promessas, ó Deus, consagra esta água, coloca a tua virtude, coloca a tua unção, coloca o teu poder, coloca a tua saúde nesta água, coloca, meu Deus, agora, ah, Senhor, a vitamina, Senhor, nesta água, que já não seja mais uma simples água, mas que seja um santo remédio esta água, é o que eu te peço agora, abençoa este currículo, esse documento, ó Senhor, tudo que essa pessoa tocar, seja uma bênção, e assim seja, em o nome de Jesus.

0: Graças a Deus, beba da sua água, que eu já bebi aqui da minha, receba o refrigério de Deus, receba a fé, receba a força, receba o poder de Deus, a mão de Deus esteja sobre a sua vida, tá, meu irmão? Que Deus visite a todos, que Deus liberte a todos, tá? Seja curado, restaurado, seja melhorado, tá? Seja completo da presença do Pai, do Filho e do Espírito Santo. Que Deus abençoe a sua vida, eu vou ficando por aqui. Que Deus abençoe a tua casa, a tua família. E lembrando que nesse sábado, tá? Às 16h, que é às 15h30, você pode chegar. Porque às 16h a gente começa até às 17h30. Vai ser muito forte. Deixa eu ver quem é que tá aqui, tem um irmão aqui, né? Bom dia, bispo, a paz do Senhor. Eu sou, né?
1: De outro ministério.
0: Sou de outro ministério. Lê aí, por favor. Eu estou sem óculos aqui.
1: Bom dia, bispo, paz do Senhor. Eu, Evangilson, diferente o nome dele, aqui de Itubiara. Eu sou de outro ministério, mas quero conhecer a sua igreja. Manda a localização para mim.
0: Amém, querido.

Querido, que Deus abençoe a sua vida. Seja bem-vindo, filhos. Hã? Seja bem-vindo, tá? Que Deus abençoe a tua vida, em nome do Senhor Jesus Cristo de Nazaré. Não é por acaso, filhinho, que o Senhor conheceu esta obra e está conhecendo. Deus não une pessoas, né? Deus une propósito. O Senhor é um propósito. Eu sou um propósito na sua vida e você é um propósito na minha vida, tá? Em nome de Jesus Cristo. Deus abençoe. Vamos mandar aí a localização para você, tá, filho? Um beijo no coração de todos. Que Deus guarde e a programação segue normal, em nome de Jesus.

0: 11:25.
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0: 11:30.
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2: A paz, minha filha. Aqui, filha. A paz, filha.
3: A paz.
2: O que que a senhora estava sentindo antes de colocar a capa de Elias?
3: Ai, a semana inteira sentindo muita dor nas pernas, levantando de noite sem poder dormir. E com a falta de ar, assim. Mas graças a Deus eu tô.
2: Colocou o manto de Elias.
3: Coloquei o manto, parece que deu uma aliviada.
2: Eita, Deus fiel, aleluia. Diga glória a Deus. A dor sumiu, minha filha.
3: Sumiu.
2: Sumiu?
3: Sumiu. Quando eu cheguei aqui nessa obra, eu nem andava direito.
2: É?
3: Porque eu tinha um problema sério na coluna. Me atacava as pernas, tudo. Eu só vivia deitada. Meu marido chegava em casa, eu só vivia deitada. Levantava da cama, deitava no sofá, não aguentava fazer nada. Aí quando eu ia fazer alguma coisinha, ele brigava comigo, porque não era para mim se esforçar. Aí eu comecei a assistir o programa.
2: A senhora começou a ouvir a rádio.
3: Comecei a ouvir a rádio, comecei a assistir todos os dias. Aí quando foi um dia ele chegou, eu falei pra ele assim: eu pedo, acho que se eu for nessa igreja, eu acho que eu saro. Aí ele falou assim: então vai. Aí eu falei: mas não é assim, vai, como é que eu vou? Tem que ter jeito pra mim ir. Aí eu vi uma vez numa caravana que teve de Paranacite, né? Aí eu vi

0: e a minha colega aqui, meus colegas aí, nós viemos na caravana. Aí quando foi no outro domingo, aí quando foi na semana, ele chegava em casa e falava pra mim assim: ô, eu acho que você tá sarando mesmo, que eu não tô vendo você deitada.
1: Meu Deus do céu, aplauda Jesus. A senhora foi curada, filha.
0: Foi curada.
1: No domingo que a senhora veio,
0: foi.
1: A senhora foi liberta daqueles problemas
0: foi.
1: Que a senhora tinha, filha. E a doença foi embora, minha filha.
0: Graças a Deus.
1: Tá feliz?
0: Tô.
1: Jesus é fiel ou não é?
0: É, graças
1: Eita,
0: a Deus.
1: Eita igreja, aplauda Jesus aí, aplauda bem forte. Ai, Jesus lindo, diga glória a Deus.
2: Paz, minha guerreira.
3: A paz, bispa.
2: Conta a bênção, minha filha.
3: Dois testemunhos bem rapidinho. Meu marido tinha feito uma obra assim de forro há um ano atrás. E aquele mercado estava devendo R$4.500 e estava no propósito do voto de 91, do Salmo 91. Aí eu disse assim: eu vou fazer. E ele lá: meu Deus, eu tenho que receber. Eu falei: ó, eu vou fazer o voto, vou para a igreja. Se você quiser fazer, você faz. E daí nós fomos tentar acertar essa situação. Aí chegamos lá, ele falou que ia depositar. Que acertou lá num valor que eles entraram em acordo e voltamos. Aí ele falava assim: ah, vou depositar o tal dia. Não depositou. Eu, sabe quando fica enrolando? Aí ele falou: ah, eu queria que depositasse 3.500 para a firma e 1.000 na minha conta. Eu falei: vai ser assim. E para honra e glória do nome do Senhor foi feito assim. Amém? Glória a Deus.
2: Conforme vocês pediram, Deus fez acontecer.
3: Deus fez.
2: Depois que a senhora fez o voto?
3: Depois que eu fiz o voto do Salmo 91.
2: O negócio desenrolou.
3: Sim. E eu fiz o voto dos 300 de Gideão.
2: Sim.
3: E eu estava precisando de um recurso de R$3.000 para pagar as minhas contas. Porque eu estou com
2: Sim.
3: uma casa sem alugar e eu estava precisando desse recurso. E eu não tinha dos 300 também. Deus usou uma situação.
2: Tô entendendo.
3: Sexta-feira eu depositei no altar do Senhor. No sábado, pela manhã, eu tenho uma casa que ela é toda mobiliada e eu alugo ela temporário.
2: Entendi.
3: E no sábado, pela manhã, um rapaz falou: olha, eu preciso ficar 60 dias e eu te pago à vista.
2: Que
3: Posso
2: maravilha.
3: Entrar na casa hoje? Aí eu falei: não, que tá suja, porque tá bem empoeirada. Na segunda-feira estava lá o recurso.
2: A provisão de Deus?
3: A provisão. Então eu coloquei R$300, como o apóstolo
2: Sim.
3: fala. A gente não perde para o Senhor.
2: Verdade, para o altar ninguém
3: perde. E depois
2: ninguém
3: estava
2: perde.
3: Depositado R$3.000.
2: Eita Deus, aplauda Jesus, igreja!
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0: 11:36.

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1: Tenta fugir agora. Fica aqui. Eu sei que você já tentou se distrair. Já tentou rolar a tela. Já tentou pensar em outra coisa. Mas isso não saiu de você. Porque não é externo, é dentro.

Você aprendeu a responder rápido. Tô bem. Tá tudo certo. É só cansaço. Mas lá no fundo, você sabe que não é só isso. Tem algo diferente, tem algo pesado, tem algo que não encaixa mais. Deus, eu não tô bem. Eu não sei explicar direito, mas parece que tem um peso dentro de mim que não sai.

porque essa pessoa já tentou ser forte demais. Tentou ignorar, tentou esconder, tentou continuar, mesmo sem força. E você sabe disso. Você já chegou em momentos em que só queria desligar tudo, nem que fosse por alguns minutos, só pra ter silêncio, só pra respirar. Mas nem isso você consegue.

que isso não é fraqueza, isso é acúmulo. É coisa demais guardada por tempo demais. É dor não resolvida, é preocupação constante. É responsabilidade que você assumiu sozinho. E o seu corpo.

0: Talvez nem tenha mais força para pedir ajuda, mas ela tá aqui. E isso já diz tudo. Porque quando tudo começa a sair do controle, é aí que a gente percebe que não consegue mais sozinho.
1: E aqui que dói mais. Quando você tenta descansar e não consegue, você deita, fecha os olhos, mas sua mente abre.

0: foi te desgastando aos poucos. Mas isso não vai te destruir.
1: Isso não vai te parar.
0: Isso não define
1: quem você é.
0: Respira. Não precisa resolver tudo agora. Porque quando você para de lutar com a própria mente, é aí que Deus começa a agir dentro dela.
2: Respira. Devagar. De novo. Sem pressa. Sente isso. Essa leveza chegando. Mesmo que pequena. Isso é Deus.

E assim que começa, devagar, silencioso, profundo. Pai, fica aqui agora. Não deixa essa mente voltar pro caos. Permanece. Porque essa pessoa já tentou sozinha demais. Já carregou coisa demais.

eu declaro. Mente em paz. Pensamentos desacelerando. Coração tranquilo.

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8: 11:54.

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A glória de Deus está aqui.

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5: Meio-dia e 33.

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1: Meio-dia e 48.

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2: Você estava sentindo o quê, antes de passar a mão no manto?
3: Dor na coluna.
2: Dor na coluna? E depois que o senhor tocou no manto, o que o senhor sentiu?
3: Mais nada.
2: A dor sumiu. Foi embora.
3: Foi embora.
2: É o poder de Deus. Diga glória a Deus. Está curado, meu filho?
3: Amém.
2: Vai voltar para casa feliz, né?
3: Vou.
2: Aplauda o nome de Jesus pela vida do nosso irmão. Paz, minha irmã.
4: Paz.
2: O que a senhora estava sentindo antes de tocar no manto?
4: Eu cheguei aqui com dor de cabeça e daí de repente deu uma tremedeira, comecei a suar frio, tive que ficar sentado, estava passando mal mesmo. Ah. Toquei no manto, aí graças a Deus estou curada.
2: Está curada, minha filha.
4: Tava tudo a hora que eu levantava.
2: Ficava o quê?
4: Ficava rodando tudo.
2: Ficava rodando.
4: Parecia que eu ia desmaiar, falei, meu Deus.
2: E depois que a senhora tocou no manto dos milagres,
4: tô curada, graças a Deus.
2: Tá curada.
4: Não mais nada.
2: Não tá sentindo mais nada.
4: Nada mais.
2: Eita terra, diga glória a Deus.
4: Glória a Deus.
2: Ele é fiel. Gente, nós estamos aqui na Avenida Centenário 697, aqui bem na frente da rodoviária, no domingo às 9 horas da manhã, venha tocar no manto dos milagres. Deus vai tocar em você em nome do Senhor Jesus.
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0: 1:06.
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0: A Bíblia diz: o meu rei é o rei dos judeus. Ele é o rei de Israel. Ele é o rei da justiça. Ele é o rei da história. Ele é o rei do céu. Ele é o rei da glória. Ele é o rei dos reis. Ele é o Senhor dos senhores. Esse é o meu rei. Me pergunto se você o conhece. Meu rei é um rei soberano. Nenhum tipo de medida pode definir seu amor ilimitado. Ele é continuamente forte, inteiramente sincero, eternamente constante. Ele é imortavelmente gracioso, imperialmente poderoso, imparcialmente misericordioso. Você o conhece? Ele é o maior fenômeno que jamais cruzou o horizonte deste mundo. Ele é o Filho de Deus. Ele é o Salvador do pecador. Ele é a peça central da civilização. Ele é incomparável. Ele é único. Ele é a ideia mais elevada em literatura. Ele é a mais alta personalidade em filosofia. Ele é a fundamental doutrina da verdadeira teologia. Ele é o único qualificado para ser um Salvador totalmente suficiente. Me pergunto se você o conhece hoje. Ele supre força ao fraco. Ele é disponível para o tentado e atribulado. Ele se compadece e ele salva. Ele endireita e sustenta. Ele guarda e ele guia. Ele cura o doente, ele purifica leprosos, ele perdoa pecadores, ele absolve devedores, ele liberta os cativos, ele defende o fraco, ele abençoa crianças, ele serve o infortunado, ele considera o idoso, ele recompensa o diligente, ele embeleza o humilde. Me pergunto se você o conhece. Ele é a chave do conhecimento, ele é a fonte da sabedoria, ele é a entrada do livramento, ele é o caminho da paz. Ele é a rodovia da justiça, ele é a estrada da santidade, ele é o portal da glória. Você o conhece bem, sua vida é inigualável, sua bondade é ilimitada, sua misericórdia é para sempre, seu amor nunca muda, sua palavra basta, sua graça é suficiente, o seu reino é reto, o seu jugo é suave e seu fardo é leve. Eu queria poder descrevê-lo a você. Ele é indescritível. Ele é compreensível. Ele é invencível. Ele é irresistível. Bem, você não consegue tirá-lo de sua mente. Você não pode soltá-lo de sua mão. Você não pode viver mais do que ele. Você não pode viver sem ele. Bem, os fariseus não o suportaram, mas descobriram que não poderiam pará-lo. Pilatos não pôde encontrar culpa alguma nele. Herodes não pôde matá-lo. Morte não pôde dominá-lo. E a sepultura não pôde retê-lo. Sim, esse é meu rei. Esse é meu rei.
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6: 1:19.
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0: Glória, glória, glória, glória. Olha o que, é que ele está fazendo aí.
1: Mas Deus com suas mãos me segurou.
0: Em nome do Senhor Jesus. Eu te disse que esse Deus é fiel.
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0: 1:31.
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2: A paz, filha?
3: A paz, a paz.
2: O que aconteceu com a minha irmã?
3: Foi um grande livramento.
2: É, filha?
3: Segunda-feira eu estava indo trabalhar, eram as 6:30 da manhã, e eu ia trabalhar com a minha bicicleta, né? O cara me fechou, me jogou eu em cima do canteiro ali na Avenida Colombo.
2: Repreendido, hein?
3: Acabou com a minha bicicleta.
2: Mas a senhora, nada aconteceu.
3: Não, né? Não.
2: Isso é bom, aplauda o nome de Jesus pela vida dela. Tá vendo? Bem material, isso é de menos, amém? Isso aí é de menos. O importante é a vida, porque Deus guarda a vida. E aí, filha?
3: Assim como o senhor falou no domingo, né, que o anjo Gabriel, que a gente sai de casa pedindo para o anjo Gabriel nos guardar, nos proteger.
2: Isso.
3: Foi na hora que eu falei assim, porque o cara me buzinou atrás de mim, eu perdi o equilíbrio, fechou, me jogou eu em cima do canteiro da Avenida Colombo, ele às 6:30 da manhã. Eu só gritei assim, meu Deus, muito obrigado, Jesus.
2: Deus é fiel, né, filha? Ele merece toda a honra. Amém, amados? Amém. Glória a Deus. Glória a Deus. Aplauda o nome do Senhor Jesus, que ele é fiel. Rapaz, filha.
4: Rapaz.
2: O que que aconteceu?
4: Eu cheguei com os dois braços doendo. Fazia uma semana que eu tava passando mal.
2: Filha, você tava sentindo o quê?
4: Ah, muita dor no corpo e os braços tava pesado.
2: Ah, o braço tava pesado?
4: Sim, na hora da oração que o senhor começou a orar ali.

0: eu comecei a passar mal. Mas foi bom que eu passei mal, o que estava em mim saiu.
1: Se manifestou, você viu?
0: A minha cabeça parece que tinha estava rodando. É. Eu vim passando mal no meio da rua hoje.
1: E agora, como é que tá?
0: Ah, eu tô leve.
1: Depois da oração, da intercessão aqui de fogo.
0: Graças a Deus.
1: Sem dor, minha filha.
0: Graças a Deus, apóstolo.
1: Tá feliz, né?
0: Amém.
1: Então, uma igreja aplauda o nome do Cordeiro.
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2: 1:36. 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
4: Eu cheguei aqui, tava com a vida destruída, né? Eu tava separado da minha esposa e tava vindo só eu e os dois menininhos gêmeos só. E ela tinha ido embora pra Sarandina, tava morando em Marialva.
5: A sua esposa foi embora.
4: É. E comecei a vir aqui pra igreja. Antes eu vinha como turista, né?
5: É.
4: É, só vinha.
5: Não tinha compromisso.
4: Não tinha compromisso. Chegava contando a hora pra voltar embora. Era do mundo, né? Aí eu peguei e fui, perdi tudo. Tudo que eu tinha eu perdi. Casa, tudo, os móveis, tudo destruído. E a casa tava. Tinha nada mais. Pra não falar que não tinha, só tinha a televisão lá e a geladeira, o resto tudo. E o dia que a minha esposa foi embora, ela falou assim, eu tô indo embora. Eu peguei e falei assim pra ela. Ela falou assim, você não vai falar nada? Eu falei assim, não. Ela pegou e foi embora normalmente. E eu fiquei sentado lá no sofá lá, olhando assim, como se não tivesse nada disso acontecendo, né? E ela já tinha levado uma parte das coisas embora. E nisso ela foi embora. E eu fiquei em busca. Daí eu tava trabalhando numa firma, fiquei mais de duas
5: você
4: semanas.
5: Você ficou firme vindo na igreja?
4: Isso.
5: Lembra que você mandou um áudio pra mim, que a sua esposa tinha ido embora?
4: Isso.
5: Aposto o que eu tô fazendo.
4: Facebook, ainda tá gravado até hoje.
5: Tá gravado até hoje. Ele mandou umas mensagens pra mim, eu disse, fica firme, que Deus vai te abençoar.
4: Foi. E a partir daquele dia lá que você falou pra mim assim, que o filho pródigo, né?
5: Filho pródigo volta à casa do pai.
4: Isso, e será melhor que a primeira, né?
5: A glória da segunda casa será maior do que a primeira.
4: Isso. Aí depois daquele dia lá, você falou assim, a partir de hoje a sua vida não vai ser mais a mesma. Aí depois daquele dia eu já tinha mudado pra Marialva, daí eu fui conquistando tudo de volta. Aí faltava ela. Ah. Só que o diabo...
5: E você não deixou de vir à igreja?
4: Não, não deixei.
5: Firme.
4: Comecei a ficar firme. A minha esposa veio, tava tudo mil maravilha, ela foi embora duas vezes em seguida. Duas vezes ela foi embora sem explicação nenhuma, sem nada, sem briga, sem nada. Eu cheguei, ela tinha ido embora. Aí eu cheguei, eu falei, aí foi o dia que eu entrei na live lá, tava ao vivo, eu peguei e fui e mandei a mensagem lá. Você falou assim, fica firme que ela vai voltar. E falou lá, tudo que o senhor falou depois daquele dia lá aconteceu.
5: Porque ela tudo foi, que eu falei naquele dia pro senhor, começou a acontecer.
4: Ela aconteceu. Ela voltou e depois disso aí não foi mais embora. E nós ficamos, tá até hoje, graças a Deus.
5: Firme.
4: Firme, tamo bem.
5: Só amor.
4: Só amor, graças a Deus.
5: agora fala a segunda parte. Agora vem o financeiro. Vem um financeiro que Deus está na prosperidade. Você trabalha com o quê, filho?
4: Com marmoraria.
5: Isso. Veio uma pessoa que procurou para te financiar.
4: Foi.
5: Olha aí, ó.
4: Aí ele falou, eu já trabalhava na empreita, né? Ah. E o ex-patrão meu, eu tinha saído da firma, tinha abandonado tudo. Quando eu perdi tudo, eu saí da firma sem explicação nenhuma, fui embora. E nisso aí, meu patrão falou, ligou, num dia que o senhor falou aqui no domingo que alguém ia ligar, no outro dia, na segunda-feira, ele me mandou mensagem, 7h45 da manhã, falou assim, você volta que eu vou pagar a empreita para você a R$40 o metro. Ele pagava 35 mais R$20 da boca. Eu fui continuando na empreita, trabalhando para ele, né? Aí o rapaz pegou e falou para mim assim, ah, você podia trabalhar para você mesmo, você vê se você... Você toma de conta da firma do cara sozinho aí, você não valoriza, não tem valor, não tem nada, porque eu chegava cedo lá.

0: Aí o cara não vinha trabalhar e não avisava eu, como eu era empreiteiro, né? Aí eu peguei e falei assim, eu vou continuar um pouco aí pra ver o que vai dar.
1: Eu não tenho condição, isso. Não tenho dinheiro.
0: Não tenho como abrir agora. Eu até tenho umas ferramentas, mas não tenho como abrir empresa agora. Ele falou assim, ah, fala o seguinte, vê lá quanto que vai custar as suas ferramentas lá e tudo que vai precisar lá pra sua firma. Que você pode abrir a firma lá e começar a trabalhar. Eu fui correr atrás das ferramentas. Foi investir R$19.000 à vista lá.
1: À vista?
0: À vista.
1: Ele eu pagou?
0: Pagou à vista. E eu já estou trabalhando já em Marialva.
1: A empresa a, tua?
0: A empresa minha. Com o nome e tudo lá na frente ali.
1: É para você dar glória a Deus.
0: Glória a Deus.
1: Eita, Jesus. Você é o Deus da prosperidade. Agora, olha para cá. Tudo isso Deus está fazendo para melhorar a vida dele, porque eu estou orando para Deus abençoar você, para você abençoar a obra. Deus vai levantar muitas pessoas pequenas aqui para colocar com uma cabeça, para que essas pessoas reconheçam que é Deus que levanta, e Deus também tem um poder de abater. Ele vai trabalhar agora para ele, daqui a pouco ele vai estar ganhando aí R$100.000, se ele for fiel a Deus, a obra vai crescer também ou não vai? E Deus cada dia vai amar mais, ele vai investir mais nele. Daqui a pouco ele está com um monte de funcionário. Não esqueça de Deus, tá? Grave isso aqui, deixa gravado. Nunca esqueça que é Deus que está te levantando. Que é Deus que está te exaltando. E agora?
0: E aí eu fiz um lançamento de R$1.500. E a mulher tinha feito acho que uns 4 lançamentos lá já. Porque ela queria pesquisar os preços para bater lá. E como eu cheguei lá, falei para ela. Fui sincero com ela lá. O filho dela... achou alguma coisa, viu alguma coisa em mim lá, e o cara fez R$1.300 para ela, todas as pedras, balcão de churrasqueira e tudo. Eu tinha feito R$1.500, aí ela foi, eu tinha até apagado as mensagens que ela tinha me mandado. Eu falei assim, bicho, R$1.300, perdi R$1.500, né?
1: 200 ela vai fazer mais barato.
0: Vai fazer com mais barato. Aí o filho dela falou assim, não mãe, ele foi sincero aquele dia lá, eu gostei das palavras dele, e vai lá e fecha com ele. Aí ela falou, mandou mensagem pra mim e falou assim, se você quiser fazer nos 1.700, você pode começar a fazer as pedras.
1: Quanto?
0: Pela 1.700. Aumentou.
1: Rapaz doce. Eita Jesus! Esse é o Deus que eu sirvo, Deus da libertação financeira. Amém, gente? Se fosse humanamente falando, ele já tinha saído, já tinha perdido. Mas quando Deus está no negócio, meu irmão, é aquilo que eu falo. Aquilo que ia dar errado, mas quando Deus está, dá certo. Até o que ia dar errado na sua vida foi passar a dar certo. E aí?
0: Aí ela foi e fechou, daí ela falou assim, eu vou passar R$600 à vista para você. E segunda-feira agora eu já vou montar o serviço dela, e é mais R$1.100 à vista. Até hoje, os clientes que entrou lá não foi nenhum parcelado. Tudo à vista.
1: Você pegou por 1.700.
0: 1.700.
1: Vai arrebentar, vamos ou não vai?
0: E graças a Deus, todas as máquinas lá, tudo nova, foi tudo nova. As máquinas, não foi nada, a eletricidade do barracão foi tudo feita nova, que é trifásico, né? Foi feita tudo nova.
1: Aonde você
0: está
1: trabalhando hoje?
0: Isso. E graças a Deus foi tudo caminhado lá, tudo certinho. Desde o começo, desde o aluguel até o... eletricista, pintor, tudo que trabalhou lá, foi tudo certinho. Graças a Deus a firma tá bombando, já tem um funcionário já trabalhando para nós também.
1: Chegou com a vida arrebentada?
0: Arrebentada, sim.
1: E hoje?
0: Graças a Deus.
1: Com a vida levantada?
0: Tô levantando, graças a Deus.
1: E a esposa, como é que tá a esposa?
2: Feliz, né?
1: Tá feliz?
2: Feliz.
1: Ah, agora, um orgulho do marido?
2: Orgulho.
1: Mais ainda orgulho, tá vendo? Tá vendo como é que as coisas acontecem? Diga a glória a Deus. Agora tá feliz?
2: Tô feliz agora.
1: Não vai mais embora não, né?
2: Não.
1: Como é que tu chegou aqui? Como é que tava a tua mente? Porque tu ia embora assim de repente, de uma hora pra outra. O que que acontecia contigo?
2: Não sei, vinha na cabeça e eu ia.
1: É.
2: Porque antes era uma desgraça nosso casamento. Só
1: antes
2: por Deus.
1: Antes de chegar aqui na Igreja das Nações era uma desgraça.
2: Era, tudo destruído.
1: E hoje como é que tá?
2: Graças a Deus.
1: Tá bem?
2: Maravilhoso.

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12: 1:51.

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2: 2 e 3.

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3: A paz, filho.
4: A paz, apóstolo.
3: Qual o seu nome?
4: Fabiano. Apóstolo, hoje é o terceiro domingo que nós estamos vindo na igreja. E eu vim domingo retrasado, primeira vez, pelo convite da irmã. E chegamos aqui domingo retrasado, com as portas tudo fechadas, com os caminhos tudo trancado. Chegamos de Uber, porque tinha acabado de vender o carro, porque a situação apertou. E esse testemunho já era para contar, mas eu sou meio tímido. Sou filho de missionária, mas Deus levou minha esposa um ano. Tinha se afastado dos caminhos de Deus. Faz 6 meses que estamos afastados. E o primeiro domingo foi domingo retrasado que viemos aqui. Peguei um envelope na igreja, fiz um propósito com o Senhor. 3 dias após sair daqui, o Senhor mandou uma caminhoneta de 80 mil reais na minha...
3: Deus da prosperidade!
4: Tá aqui a chave.
3: Olha a chave lá! Tá a passar na cara da peste. Eita, Deus, filho.
4: E não somente isso, apóstolo.
3: Vai, meu filho, bota o microfone doido.
4: Não somente o carro o Senhor deu de volta, mas todas as portas começaram a se escancarar. A empresa começou a vender sem limites. Deus mandou móveis para minha casa, que nós não tínhamos nada dentro de casa. E Deus está fazendo coisas tremendas.
3: Filho, você tem uma empresa que não estava vendendo, você tinha vendido o carro, estava, desculpa da palavra, lascado.
4: Estava com as portas todas trancadas, caminhos fechados, batia numa porta, não andava certo, batia no outra, não dava certo, os negócios estavam tudo amarrado, estava tudo trancado. Recebi o convite da irmã, do seu esposo, vim para a igreja domingo retrasado, 3 dias após sair da igreja, as portas começaram a se escancarar. Começou a dar tudo certo nas nossas vidas e o Senhor mandou uma caminhoneta de presente na porta, no valor de 78 mil reais.
3: Gente do céu!
4: É o S10 2017, está parada aí fora.
3: Que ano a caminhonete?
4: 2017.
3: Meu pai do céu. Ou seja, Deus está te restituindo tudo.
4: Tudo.
3: Em quanto tempo o senhor está aqui, meu jovem?
4: É o terceiro domingo hoje.
3: Ah, você está brincando.
5: São três semanas.
3: Três semanas, mas fez um voto.
4: Já era para ter contado o testemunho, mas eu sou meio tímido, mas o senhor está me incomodando aqui no banco desde domingo passado, para que os outros possam ver que o lugar que eles estão vindo congregar, Deus é tremendo neste lugar. E a presença do Senhor é grande neste lugar.
3: Deus está mudando a tua vida, meu filho.
4: Está mudando tudo. Deus está fazendo coisas assim que a gente só tem que agradecer. Não, não sabe assim nem dizer
3: em palavras, né?
4: O que está acontecendo, é inexplicável.
3: Deus é fiel.
4: Mas Deus está fazendo coisas grandes neste lugar, nas nossas vidas.
3: Isso é só o começo, meu filho. Prepara que coisas maiores ainda estão por vir.
4: Amém.
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6: 2:15.
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3: O que é que aconteceu, minha filha?
8: Já temos 6 meses, eu sentia muita formigação nas mãos e nos pés. A hora que o senhor falou da dormência, aí dormeceu mais ainda e formigou, mas agora saiu. Em nome de Jesus, tô curada.
3: O poder de Deus veio!
8: É.
3: E Jesus trouxe toda a dormência das pernas e das mãos dela só para um lugar.
8: Fui curada, em nome de Jesus. Fui curada.
3: Não está sentindo mais nada.
8: Mais nada.
3: Amém, aplauda o nome do Senhor Jesus Cristo de Nazaré. Diga glória a Deus.
9: Paz, filha.
8: Paz.
5: Qual o seu nome, filha?
6: Maria José.
5: Ah, Maria, o que que aconteceu?
6: Com a bênção que eu recebi essa semana.
5: É bom receber bênção. O que que aconteceu, filha? Qual foi a bênção?
6: Foi quinta-feira, eu escutei a bênção, estava pregando. Aham. E ela falou naqueles R$90, né? 91.
5: Salmo 91, a oferta de R$91.
6: Aí eu estava lá lavando a louça, eu não tinha um centavo na mão. E eu pedi a Deus, falei assim, ó. Se eu alugasse aquele salão que eu estou com ele lá para alugar, está com 5 meses, eu não consegui alugar ele. E eu não vou dar, 90, eu vou dar 100. Aí eu peguei e fiquei lá, aí a bispa falando, e eu peguei e segurou aquela bênção. Como foi dali, acho que não levou uma hora. Chegou a gente lá em casa para alugar o salão.
5: Já alugou o salão, minha filha?
6: É, está alugado, né?
5: Deus já abriu a porta na hora.
6: Deus abriu na hora. Eu acabei de estar falando, eu pensei, se Deus me dá para mim conseguir alugar aquele salão, eu não vou dar R$90, eu vou dar é 100.
5: Gente, quem está fazendo esse voto Salmo 91 para acudir a obra de Deus? Você vai ver o que Deus vai fazer na tua vida ainda esse mês. Ainda esse mês, a proteção do Salmo 91 vai chegar sobre a sua vida em nome do Senhor Jesus Cristo. Diga glória a Deus.
6: Eu não tinha dinheiro nenhum, rapaz. Eu senti que era perto para mim fazer esse voto. Falei, mas Deus vai dar um jeito. Falei assim, se eu alugar aquele salão, eu não vou dar 90, eu vou dar 100. E eu admirei que dali meia hora apareceu o cara lá.
5: A bênção já veio na tua porta.
6: Já veio na minha porta, não levou uma hora. Chegou lá, bateu palma e falou,
5: gente, como é que pode, hein?
6: Eu quero alugar seu salão.
5: Como é que pode? Vocês conhecem essa mulher? Essa mulher tem 5 anos aqui, se enraizou no ministério. Essa mulher, ela chegou aqui, irmão, desculpa falar, lascada. E hoje essa mulher é dona de imóvel em tudo quanto é lugar. A glória a Deus aí, em nome de Jesus,
6: já
5: gente.
6: Muita bênção.
5: Deus é fiel, gente. Rapaz, eu fico vendo, olha, tá vendo? Simples. Aí você escuta o milagre ali, você não vê ela. Não é simplesinha ela? Sim ou não? Que ela chegou aqui derrotada, cheia de dor. Ela disse que ia numa igreja e voltava pior, não era?
6: Era pior, eu voltava toda mancando,
5: cê
6: toda
5: torta. Você vinha boa e voltava?
6: E eu ia boa e voltava doente de lá. Eu até imaginava o dia de culto, eu não gostava de ficar em casa, eu queria ir, mas... eu ia, mas sabendo como é que eu ia voltar de lá.
5: Gente, como é que pode? Deus está no lugar desse? Não está. Porque Deus muda a vida das pessoas onde Ele está. Aonde Ele está tem que mudar a vida em nome do Senhor Jesus Cristo. Hoje, Deus tem abençoado. Filha, até galpão a senhora está tendo, né?
6: Olha, é, Deus, graças a Deus, bicho. Deus tem me abençoado muito, minha saúde que eu não tinha e eu

0: Tem.
1: É?
0: Agora
1: e
0: eu tenho
1: a senhora tem quantos anos aqui? Tem quantos anos aqui?
0: Vou fazer tem 4 anos, vou entrar por 5 anos. E parece que eu tenho uns 20 anos que eu estou aqui. Tanto Deus,
1: o
0: que
1: tanta
0: Deus
1: benção.
0: Já, tanta benção que eu já tive. Eu só penso na benção e a benção vem.
1: Eita, Deus forte, diga glória a Deus.
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2: 2:21.
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7: 2h39.
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10: 2h50.
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10: 3 e 3.
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1: 3:15.
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2: Apóstolo, terça-feira o senhor estava pedindo para ligar na rádio. Eu fui curada pela rádio.
3: Ah, é a senhora?
2: Sou eu.
3: É?
2: Tava na loja lá.
3: A senhora tava travada?
2: Tava isso? Travada.
3: As pernas, coluna?
2: Coluna.
3: Foi?
2: Foi.
3: Aí pensei que foi tu?
2: Foi eu.
3: E aí, o que que aconteceu? Minha filha, quem viu a oração? Quem viu a oração, gente?
2: Foi tremendo, hein?
3: O Espírito se manifestou, não foi?
2: Manifestou. Hã? Muito forte.
3: Muito forte. Nossa. Foi, amado? Filhinha, a senhora tava travadona.
2: Tava travada.
3: E ligou.
2: Liguei.
3: E o que que aconteceu?
2: Aí eu fui curada, né?
3: Abençoada na hora.
2: Abençoada na hora, né?
3: Quando acabou a oração,
2: eu já tava pulando.
3: Eita, Deus, aplauda o nome do Senhor, Jesus.
4: Qual o teu nome? Bota o microfone, meu filho. Qual o teu nome?
5: Maria.
4: Maria, você aguenta se abaixar com essa dor que você sente? Porque Deus me... Olha, eu senti essa dor em mim. Eu senti essa dor em mim aqui. Nem Jeová me disse, tu está sentindo essa dor porque tem alguém que tem uma dor e é problema de rins.
5: Não
4: estou
5: aguentando nem caminhar.
4: Não está aguentando nem caminhar. É hoje. É hoje que Jeová está aqui. É hoje. É hoje o teu milagre. Você não está entendendo? Ô Tomé, levanta a tua mão e dá uma glória a Deus, rapaz. Pare de ser incrédulo. Tu está vendo Jeová aqui, tu está dando glória. Quanto mais tu dá glória, mais o rolo desce. Mais a unção de Deus desce aqui. Rebas, turianda, labasteia. Se Deus está aqui nesse lugar, tu vai ver um sinal hoje. Tu vai ver um sinal.
5: Amém.
4: Se Deus está aqui nesse lugar, tu vai receber um sinal agora. Olha para mim. Vem de lá para cá. Vem de lá para cá. 1, 2, 3, 4, 5, 6, 7, 8, 9, 10. Vem, vem. 10, 11, 12. Sobe no altar. Sobe. Sobe, tu não podia nem subir no ônibus, tu podia subir delegado.
5: Não subi nem no ônibus.
4: Hã?
5: No ônibus eu não posso.
4: Não podia subir nem no ônibus. Pois venha cá, em nome de Jesus. Levanta a tua mão, amada igreja, levanta a tua mão direita, né? Olha para mim. Olha para mim, me dá um abraço, vem. Vem cá. Porque se existe unção no meu corpo, a partir de hoje tu sai daqui curada. Espírito de Satanás, espírito do mal, em nome de Jesus, sai. Abaixa, abaixa, pode abaixar. Pode abaixar por obediência ao Jeová Jiré. Porque ele está tocando nas tuas costas, ele está curando. Em nome de Jesus, Rabás, ture. Em nome de Jesus, que olha para mim. Olha para mim, olha para mim. Faz assim, vai. Vai, pode fazer, o profeta mandando, rapaz. Obedece, obedece, porque Jeová está aqui, rapaz. É Ele, só Ele, só Ele é digno de glória. Por que tu estás emocionada? Por que estás chorando?
5: Porque a dor era muito grande.
4: A dor era muito grande. A dor era muito grande. Levanta os braços. Está acreditando, gente? Porque Jeová está aqui. Jeová está aqui. Olha a mulher curada.

0: Obrigado. Ai, Jesus Cristo, obrigado. Eu estava procurando uma benção.
1: Hoje recebeu a benção. Caçador! Caçador! Caçador, tem dor aí? Tem dor aí?
0: Não.
1: Não tem, porque Jesus curou. Oh! A senhora é da onde?
0: Daqui mesmo.
1: A senhora é daqui mesmo? A senhora ouviu a rádio ou veio alguém que convidou a senhora?
0: Uma pessoa me convidou.
1: É? Um anjo de Deus convidou.
0: É.
1: Porque esse é anjo de Deus, quando convida as pessoas para a igreja, é anjo de Deus. É, quando as pessoas convidam as pessoas para ir bubar, para boate, esse é o anjo de Satanás. Mas quando convida para vir para a igreja, é anjo de Deus. Então convidaram a senhora para vir.
0: Convidaram.
1: E a senhora é o top.
0: Vou.
1: Vem cá, me dá a mão. Sobe de novo. Sobe, minha. Vem cá. Sobe. Ela tá bestada, assim, maravilhada. Sobe, vem cá, vem cá. Jeová está aqui. Jeová, é Jeová, Jeová Jiré. Só ele é digno. Vem, vem. Nunca mais tu terás essa dor. Nunca mais tu terás essa dor de rins. E aí?
0: Posso falar uma coisa? O médico disse que nem vesícula eu tenho mais. A minha coluna tem duas hérnias, eu não dou mais. Não vou sarar.
1: O médico falou tudo isso.
0: É um monte de exame assim.
1: Ah, só tem exame. A senhora vai trazer esse exame, a senhora vai andar com uma senhora. A senhora pude, como é que a senhora descia as escadas? Como é que a senhora descia? Faz aí, como é que a senhora descia antes? Hã? Segurando, né? Segura, assim, com maior dificuldade. Agora sim aqui, olha, gente, é brincadeira. Vem cá, minha filha, agora de novo. Agora sobe, agora desce como uma mocinha de 17 anos e meio, ó. Ele, Jeová Jiré, só ele é digno. Tá feliz?
0: Tô. Tô.
1: Ela está acima, parece que ela não está aqui. Parece que ela não está aqui. É uma coisa muito forte, mas o Senhor é maravilhoso. Eita, poderoso Deus. Quantos anos a senhora sentia essa dor? Quantos anos?
0: Olha, mais ou menos de 2011.
1: 2011?
0: Foi 5 anos batido de dor.
1: A senhora tomando remédio?
0: O médico nem passa remédio.
1: Não passa mais remédio?
0: Não. Ele disse que não adianta.
1: A senhora vai até dançar, senhora. Tá ainda, né? A senhora vem marchando para a igreja e dançar como a Miriam dançou, como a Davi dançou na presença de Jeová Jiré. Amém?
0: Amém. Amém.
1: A senhora é casada?
0: Viúva.
1: Quer casar?
0: Não.
1: Ah, não? Então tá bom, então Deus não vai dar não. Amém? Amém. Mas tem cuidado.
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10: 3:26.
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19: 3:33.
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14: 3h52.

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10: 4 e 7.
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0: 4 e 17.
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2: Vira, o que que aconteceu?
3: É, eu sou aposentado já há quase 10 anos. Ah. E eu recebo 1.850. Ah. Quando chegou esse mês, eu fui lá pegar minha aposentadoria. Tinha 3.908.
4: Aqui é a prova.
2: Ei, escute! Olha pra mim. O segredo é você se unir com pessoas que têm o dom de prosperar. Olha aqui, ó, ó. Tá aqui, ó. Tá aqui, ó, ó. R$3.908. Tá vendo aqui, irmã? Tá vendo aqui, irmã? Isso aqui é pra você ver. Quem investe numa terra santa e você se enraiza nela, você prospera nela. Se você se enraizar numa terra que mana leite e mel, daqui a pouco você se torna o homem mais poderoso. Você recebia 1.800?
3: 50. Mas sempre eu dava o dízimo a mais.
2: Olha o segredo, sempre ele dava o dízimo a mais.
3: Você falou, você vai vir uma benção pra você, e bateu na minha cabeça.
2: Ah, eu lembro, eu passei aqui, eu lembro.
5: Nós estávamos sentados aqui e ele estava sentado aí quando o senhor passou, domingo.
2: Tu também? Tu também lembra? É?
6: Nós estávamos sentados na frente deles ali, ó. É verdade.
2: É verdade. Filho, aí de domingo, que dia foi que apareceu?
3: Aí eu fui receber a semana, chegou lá, tinha esse dinheiro a mais, falei, ó, o que que é?
2: Olha pra mim, olha pra mim. Abre Deus, fica feliz. É. Se tu plantar uma semente aqui, tu vai ver a prosperidade de Deus na tua vida. Deus deu quase 4 mil reais, meu filho.
3: Quase 4 mil.
2: Aleluia, tá feliz?
3: Mas será que deve estar, né?
2: Aplauda o nome de Jesus bem forte.
7: Eu também, pastor, que eu tô com a garganta meio ruim, mas eu não tava conseguindo nem engolir. Uhum. E eu já tô conseguindo, eu tô engolindo aqui, mas eu tô conseguindo engolir, já tô falei pra pastora, eu não consegui nem respirar dentro do carro, já tô respirando. Uhum. E eu tenho

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0: Agora, com muito carinho, quero chamar para cantar comigo essa linda canção o meu irmão Moisés Cleiton.
1: É um prazer para mim

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0: 4:30.
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2: O que aconteceu na sua vida?
3: Eu comecei a fazer a campanha do manto. Eu tinha uma dor na bexiga e uma dor aqui, ó. Desse lado. Tinha uma pelota. Eu já senti que aquelas dores todas sumiram. Eu não senti mais.
2: É?
3: Sim.
2: A dor foi embora.
3: Foi. A médica me deu o remédio para mim tomar. Joguei tudo pro lixo.
2: E a pelota? Que
3: a pelota sumiu, e a dor na bexiga foi curada. Não tem mais nada.
2: Fazendo a campanha do manto.
3: Graças a Deus. Essa igreja aqui, vou falar, olha. Essa igreja aqui, ó, eu nunca conheci uma igreja igual o senhor prega. Tudo que o senhor fala aqui, ó, tem que fazer. Se não fazer, quem se lasca é a gente.
2: É verdade. A paz, não, a paz, filha.
4: A paz.
2: Qual o seu nome?
4: Meu nome é Ruth.
2: Mora onde, Ruth?
4: Paissandu.
2: Paissandu, aplauda o povo de Paissandu em peso. Glória a Deus, Deus abençoe o povo de Paissandu. Filho, o que aconteceu?
4: Eu estava com uma dor na barriga muito forte, muitos anos. Aí eu entrei debaixo do manto, saiu tudo a dor.
2: Saiu, filha, a dor? Quantos saiu. Anos a senhora sentia aquela dor na sua barriga?
4: Ah, já tem uns 4 anos.
2: 4 anos sentindo uma dor?
4: Isso, bem forte.
2: E a senhora foi ao médico?
4: Fui.
2: A senhora continuou com a dor?
4: Continuei. Tomei remédio.
2: Tomava remédio?
4: Vários remédios eu tomei.
2: Não adiantava?
4: Não adiantava nada.
2: Chegando aqui hoje na Igreja das Nações da Poderosa Mão de Deus?
4: Eu fui curada.
2: Foi curada debaixo do manto.
4: Graças a Deus.
2: Ele é Senhor dos Senhores. Aplauda o nome do Senhor.
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2: Eu não dizimava, né?
3: Não dizimava.
2: E eu tava com dinheiro no bolso e não consegui ir embora, que a gente tá no hospital aqui, vai de 60 dias. Daí eu peguei o dízimo, peguei meu pagamento, tirei, vim aqui, dizimei. Os 2 meses que tava atrasado, eu falei, vou começar a dizimar aqui. E esse dia eu vim aqui, acho que foi no domingo, e eu tô faz 45 dias que eu não tô indo no serviço. E eu falei, meu Deus, cuida do meu serviço, que Deus vai proteger. Aí o senhor pegou na minha mão esse dia ali e falou assim, ó, Deus tem algo pra ti. E eu deixo o celular desligado. A hora que eu liguei o celular, passou 10 minutos, não foi nem meu encarregado, foi o gerente que me ligou.
3: Seu gerente?
2: Falou assim, e aí, como que tá a sua filha? Eu falei assim, graças a Deus, tá melhorando cada dia mais. Deus é maravilhoso. E ele falou assim, pode ficar sossegado, que esses 40 dias eu vou arrumei, e daqui pra frente eu vou te dar uma férias de 30 dias. Pode ficar sossegado.
3: Ele é fiel! Ele cuida dos céus! Ele cuida de quem é fiel a ele! E filho, o gerente ligou.
2: Ligou, e daí eu não tenho férias vencidas. E ele falou, não, você tem a férias vencida.
3: Ele falou, e você não tinha férias vencida. Você tinha certeza que não tinha férias vencidas?
2: Não tem, porque o ano passado eu tirei um dia antes, porque ele falou assim, ó, vou adiantar a férias pra você, que você tá precisando mexer alguma coisa. Eu falei, beleza. Daí a hora que ele me ligou, eu falei assim, mas eu não tenho férias vencida. Ele falou assim, não, mas você tem férias vencida.
3: Ele prepara tudo. Ele é o preparador, meu Deus! Obrigado, Jeová! Quer dizer que não tinha férias, meu filho. E entrou lá umas férias lá no sistema. Meu irmão, sabe o que é que convence? Jeová.
2: Isso, e eu tinha acertado até segunda-feira. Daí eu falei, meu Deus, e agora? Eu preciso ficar com a minha filha. Daí na segunda-feira ele me ligou. Agora começou segunda-feira, mais 30 dias. E eu sou grato e eu falo pra vocês, ajuda no dízimo, a rádio, ajuda tudo. Que poder ajudar, na graça de Deus, porque às vezes a gente precisa, alguma pessoa que tá lá tá precisando de uma palavra só. E às vezes a gente não leva essa palavra, a pessoa acaba, né, se perdendo.
3: Naquela hora que você tava caçando ali a rádio, você tava aflito.
2: Isso, eu tava meio assim, triste, porque a gente tava ali com a filha, eu falei assim, meu Deus, eu preciso de alguma palavra, me dê uma resposta. E eu apertei o botão e parou nessa rádio. Daí eu comecei a ouvir. E aquela palavra assim me deixou mais calmo.

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9: 5:34.

0: Rabi, quando chegaste aqui?
1: Na verdade, vos digo que me buscais não pelos sinais que vistes, mas porque comestes do pão e vos saciastes. Trabalhai não pela comida que perece, mas pela comida que permanece para a vida eterna, a qual o Filho do Homem vos dará. Porque a este o Pai Deus o selou.
2: Que faremos para executarmos as obras de Deus?
1: A obra de Deus é esta: que creiais naquele que ele enviou.
3: Que sinal, pois, fazes tu para que o vejamos e creiamos em ti? Que operas tu? Nossos pais comeram maná no deserto, como está escrito: deu-lhes a comer o pão do céu.
1: Na verdade vos digo, Moisés não vos deu o pão do céu. Mas meu Pai vos dá o verdadeiro pão do céu. Porque o pão de Deus é aquele que desce do céu e dá vida ao mundo.
4: Senhor, dá-nos sempre desse pão.
1: Eu sou o pão da vida. Aquele que vem a mim não terá fome. E quem crê em mim nunca terá sede. Mas já vos disse que também vós me vistes e contudo não credes. Todo o que o Pai me dá virá a mim. E o que vem a mim de maneira nenhuma o lançarei fora. Porque eu desci do céu não para fazer a minha vontade, mas a vontade daquele que me enviou. E a vontade do Pai que me enviou é esta: que nenhum de todos aqueles que me deu se perca, mas que o ressuscite no último dia. Porquanto a vontade daquele que me enviou é esta: que todo aquele que vê o Filho e crê nele tenha a vida eterna. E eu o ressuscitarei no último dia.
5: Não é este Jesus o filho de José, cujo pai e mãe nós conhecemos? Como, pois, diz ele, desci do céu?
1: Não murmureis entre vós. Ninguém pode vir a mim se o Pai que me enviou o não trouxer. E eu o ressuscitarei no último dia. Está escrito nos profetas, e serão todos.

0: Todos ensinados por Deus. Portanto, todo aquele que do Pai ouviu e aprendeu, vem a mim. Não que alguém visse ao Pai, a não ser aquele que é de Deus. Este tem visto ao Pai. Na verdade, vos digo, que aquele que crê em mim tem a vida eterna. Eu sou o pão da vida. Vossos pais comeram maná no deserto e morreram. Este é o pão que desce do céu para que o que dele comer não morra. Eu sou o pão vivo que desceu do céu. Se alguém comer deste pão, viverá para sempre. E o pão que eu der é a minha carne, que eu darei pela vida do mundo.
1: Como nos pode dar este a sua carne a comer?
0: Na verdade, vos digo que se não comerdes a carne do Filho do Homem e não beberdes o seu sangue, não tereis vida em vós mesmos. Quem come a minha carne e bebe o meu sangue, tem a vida eterna. E eu o ressuscitarei no último dia. Porque a minha carne verdadeiramente é comida, e o meu sangue verdadeiramente é bebida. Quem come a minha carne e bebe o meu sangue, permanece em mim, e eu nele. Assim como o Pai que vive me enviou, e eu vivo pelo Pai, assim quem de mim se alimenta, também viverá por mim. Este é o pão que desceu do céu. Não é o caso de vossos pais que comeram o maná e morreram. Quem comer este pão viverá para sempre.
2: Duro é este discurso. Quem o pode ouvir?
0: Isto escandaliza-vos? Que seria, pois, se visseis subir o Filho do Homem para onde primeiro estava? O Espírito é o que vivifica. A carne para nada aproveita. As palavras que eu vos disse são Espírito e vida. Mas há alguns de vós que não creem. Por isso eu vos disse que ninguém pode vir a mim se por meu Pai não lhe for concedido.

0: Quereis vós também retirar-vos?
1: Senhor, para quem iremos nós? Tu tens as palavras da vida eterna. E nós temos crido e conhecido que tu és o Cristo, o Filho do Deus vivente.
0: Não vos escolhi a vós os 12? E um de vós é um diabo.
2: Cinco e 46.
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4: É o seguinte, esse mês a minha filha mais velha falou: mãe, a gente só vai poder comprar no mercado R$300. Eu falei: Jesus.
5: Quanto?
4: R$300.
5: Amém.
4: Mas R$300 não dá pra fazer nada, né, irmãos? E nós tava precisando de tudo. Aí nós foi pro mercado no sábado de manhã, só podia gastar R$300. Quando passou a compra, deu 608.
5: Meu Deus.
4: Ele olhou pra mim e falou: mãe, e daí? Eu falei: paga. O Deus que eu sirvo vai suprir de outra maneira, não sei de que jeito.
5: Desse jeito, ele provou.
4: Aí nós fomos somar as contas, bispo, com o dinheiro dela. Ela falou assim: mãe, mas se eu pagar o telefone e a internet, não vai sobrar pro dízimo. Falei: pro dízimo não é sobra. Falei: pega o que é de Deus, ponha no envelope, põe dentro da Bíblia e deixa em casa.
5: Olha aqui, o mal das pessoas é que elas nos prosperam dentro da igreja, porque elas não colocam Deus no lugar dele.
4: Bispo, na sexta-feira ela ia estar de folga porque ela tinha trabalhado no domingo. Eu falei: guarda o que é de Deus. Quando foi na quarta-feira, o pai dela apareceu em casa e falou: vai vir mais um pouco. Só que eu achava que eram R$100. Conclusão, pra terminar. Veio mais R$780.
5: Quanto?
4: 780.
5: Ah, tu tá brincando.
4: Nós, 850.
5: Ah.
4: Trouxe o dízimo de novo pro Senhor. E o meu desespero, bispo, uns 20 dias era só o rádio. Graças a Deus eu fui e comprei o rádio. E agora eu tô ouvindo a rádio direto. Minhas necessidades estão supridas, minhas contas estão tudo pagas para a glória de Deus.
5: Deus, ele é poderoso nessa obra. A paz, irmã.
6: A paz,
5: irmão. O que acontece, minha filha?
6: É o meu braço que tinha dado uma lesão no...
5: Tinha uma lesão no braço?
6: É, tinha que fazer cirurgia. E quando o pastor...
5: A senhora ia fazer cirurgia?
6: Ia fazer. E quando o pastor mandava as pessoas levantar o braço aqui para louvar, eu falava: meu Deus, eu não
5: consigo.
6: Como
5: é que eu vou levantar?
6: O braço. Então, eu falava: não é preguiça, tá doendo. Mas graças a Deus, hoje eu levantei, eu abaixei.
5: Ah, cadê o Deus?
6: Graças a Deus.
5: Tá levantando o braço?
6: Aqui, ó, graças a Deus. Não,
5: eu ia fazer cirurgia.
6: Ia fazer cirurgia, tinha que fazer.
5: O médico disse que tinha que fazer cirurgia.
6: Tinha que fazer, não tinha nem remédio.
5: Mas a senhora vindo aqui na Igreja das Nações?
6: É, já tem mais de mês que eu tô vindo, graças a Deus. E olha, eu vou falar uma coisa, porque tem 24 anos que eu sou evangélica. Mas pra glória de Deus, eu falo pra todo mundo. Eu trago quase todas as pessoas na minha loja, todo mundo que chega.

0: outros ministérios. Eu falo, vai lá, eu sou de outro, mas eu vou lá também, porque é lá que está a glória de Deus.
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11: 5h52.
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7: 6 e 4.
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2: A paz, filho.
3: A paz, apóstolo.
2: Qual o seu nome?
3: Fabiano. Apóstolo, hoje é o terceiro domingo que nós estamos vindo na igreja. E eu vim domingo retrasado, primeira vez, pelo convite da irmã. E chegamos aqui domingo retrasado, com as portas tudo fechadas, com os caminhos tudo trancado. Chegamos de Uber, porque tinha acabado de vender o carro, porque a situação apertou. E esse testemunho já era para contar, mas eu sou meio tímido. Sou filho de missionária, mas Deus levou minha esposa um ano. Tinha se afastado dos caminhos de Deus. Faz 6 meses que estamos afastados. E o primeiro domingo foi domingo retrasado que viemos aqui. Peguei um envelope na igreja, fiz um propósito com o Senhor. 3 dias após sair daqui, o Senhor mandou uma caminhoneta de 80 mil reais na minha
2: porta. Deus da prosperidade!
3: Tá aqui a chave.
2: Olha a chave lá! Tá a passar na cara da peste. Eita, Deus, filho!
3: E não somente isso, apóstolo.
2: Vai, meu filho, bota o microfone doido.
3: Não somente o carro o Senhor deu de volta, mas todas as portas começaram a se escancarar. A empresa começou a vender sem limites. Deus mandou móveis para minha casa, que nós não tínhamos nada dentro de casa. E Deus está fazendo coisas tremendas.
2: Filho, você tem uma empresa que não estava vendendo, você tinha vendido o carro, estava, desculpa da palavra, lascado.
3: Estava com as portas todas trancadas, caminhos fechados, batia numa porta, não andava certo, batia no outra, não dava certo, os negócios estavam tudo amarrado, estava tudo trancado. Recebi o convite da irmã, do seu esposo, vim para a igreja domingo retrasado. 3 dias após sair da igreja, as portas começaram a se escancarar. Começou a dar tudo certo nas nossas vidas e o Senhor mandou uma caminhoneta de presente na porta, no valor de 78 mil reais.
2: Gente do céu!
3: É o S10 2017, está parada aí fora.
2: Que ano a caminhonete?
3: 2017.
2: Meu pai do céu. Ou seja, Deus está te restituindo tudo.
3: Tudo.
2: Em quanto tempo o senhor está aqui, meu jovem?
3: É o terceiro domingo hoje.
2: Ah, você está brincando.
4: São três semanas.
2: Três semanas, mas fez um voto.
3: Já era para ter contado o testemunho, mas eu sou meio tímido. Mas o senhor está me incomodando aqui no banco desde domingo passado, para que os outros possam ver que o lugar que eles estão vindo congregar, Deus é tremendo neste lugar. E a presença do Senhor é grande neste lugar.
2: Deus está mudando a tua vida, meu filho.
3: Está mudando tudo. Deus está fazendo coisas assim que a gente só tem que agradecer. Não, não sabe assim nem dizer
2: em palavras,
3: né? O que está acontecendo é inexplicável.
2: Deus é fiel.
3: Mas Deus está fazendo coisas grandes neste lugar, nas nossas vidas.
2: Isso é só o começo, meu filho. Prepara que coisas maiores ainda estão por vir.
3: Amém.
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14: 6 e 18.
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1: Aconteceu esse câncer, aí foi fazendo os exames, aquele tumor, aí o médico me falou de boca cheia, é câncer. Marcou novamente, mais o beirando um mês, voltei lá, ele pegou e falou, ó, é câncer. Tá bom. Ali eu saí dali, bispo, saí aborrecido.
0: Resposta imediata.
1: Depois, poucos dias, aí marcou novamente, eu fui para um outro hospital, novamente, ele chegou lá, conferiu, falou, não, mas não tem mais nada.
2: Sumiu!
1: Sumiu através da oração do meio-dia. Quem tem que ouvir a rádio no meio-dia, cista, que às vezes a distância, mas Deus não olha a distância, porque ele estava comigo ali a par no caminhão.
2: Deus curou, aí o senhor volta lá.
1: Voltei lá, ele falou, não tem mais nada.
2: Mateu, gente, aqui tá os exames aqui, ó. Aqui tá o antes e o depois, aqui, ó, ó. Aqui, ó, tira aí, tira aí. Esse aqui é o do câncer, esse aqui é o do câncer. Ó, olha aí, ó, ó, olha, olha que Deus forte aqui, ó. Olha aí, ó, olha o que a mão poderosa de Deus faz, ó. Aí, ó, meu pai do céu, Deus te livrou da morte.
1: Graças a Deus, mas quando eu saí fora do hospital, entrou aquela alegria no meu coração, falei, tá fácil.
2: O senhor já foi pro rádio?
1: Já foi pro rádio e colocava no rádio lá, meu coração alegrou muito. Eu agradeço, porque eu não perco a oração do meio-dia, nem que for na estrada ou nem que for em casa, mas a oração, ela tem poder.
2: Eita, glória, libera!
1: Graças a Deus.
2: Limpinho.
1: Limpinho.
2: A mão poderosa de Deus.
1: A mão poderosa de Deus.
2: Obrigado, Jeová.
1: Obrigado, Jesus. Tem mais. Graças a Deus, a partir de hoje, eu estou sendo dizimista aqui. Graças a Deus. Confia, nem que for pelo rádio, mas confia, porque Deus está nesse lugar. Amém?
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8: 6:32.
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2: Eu, porém, vos digo, amai a vossos inimigos. Bendizei os que vos maldizem. Fazei bem aos que vos odeiam. E orai pelos que vos maltratam e vos perseguem.
3: Qual é o primeiro de todos os mandamentos?
2: Ouve, Israel. O Senhor nosso Deus é o único Senhor. Amarás, pois, ao Senhor teu Deus de todo o teu coração. E de toda a tua alma. E de todo o teu entendimento. E de todas as tuas forças. Este é o primeiro e grande mandamento. E o segundo, semelhante a este, é: amarás o teu próximo como a ti mesmo. Destes dois mandamentos dependem toda a lei e os profetas.
3: Mestre, e com verdade disseste que há um só Deus e que não há outro além dele, e que amá-lo de todo o coração e de todo o entendimento e de toda a alma e de todas as forças, e amar o próximo como a si mesmo, é mais do que todos os holocaustos e sacrifícios.
2: Não estás longe do reino de Deus.

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1: 6:52.
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0: 7:1.
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2: A paz, Senhor. A gente, meu marido, desde o ano passado, nós estávamos com um projeto de começar a fazer pequenos fretes. E a gente queria comprar um caminhãozinho. Eu vim aqui, o apóstolo diz, vai na porta da sua casa, amém? Glória a Deus. Porque quando ele fala para nós que vai na porta, vai mesmo. A gente pode crer e tomar posse.

0: fosse. E aí meu marido começou a procurar assim, devagarzinho. Mas aí ele viu um lá em Apucarana e foi na sexta, quinta. Eu vim aqui, né, Bispa Selma? E eu mostrei e falei assim, ora. Aí a bispa colocou a mão, profetizou e falou, tome posse da vitória. Aí ele falou assim, ai bem, vou lá ver o carro na segunda-feira. Eu falei, não, você não vai ver o carro. Você vai tomar posse dele. Aí ele fica olhando assim pra mim, verdade. Eu falei, verdade, se você vai tomar posse dela. Aí ontem o cara veio, porque estava no meu nome, para transferir e eu pegar o carro dele. Pagamos lá uma diferença. Não estamos devendo nada. E nós vamos começar o projeto da maior firma de Maringá, que vai puxar frete. Porque eu creio.
1: Glória! Glória a Deus! Eu creio.
2: A paz, meu irmão.
3: A paz.
2: Qual o seu nome?
3: Luiz.
2: O que aconteceu na vida do meu amado?
3: Bom, eu pedi uma semana para o senhor para ir até São Paulo. Uhum. E eu programei algo que aconteceu totalmente diferente.
2: O senhor pensou de um jeito e aconteceu do outro?
3: Foi assim, a minha irmã fazia 20 anos que eu não conversava com elas, por causa elas mexem com feitiçaria.
2: Uhum.
3: E o que aconteceu? Eu estava conversando com uma pessoa e essas pessoas falaram assim, ó, suas irmãs estão te procurando há 2 anos. Aí eu falei, eu olhei para minha esposa e falei, mas o que a gente vai fazer lá, né? Aí a gente foi na casa delas e o que, que aconteceu? Eu me reconciliei com elas e elas estão dando até a glória a Deus através da minha vida.
2: Meu Deus do céu. Ou seja, aonde tinha uma macumba, ela deu glória a Deus. Quer dizer, filhinho, que o senhor foi lá, o senhor foi fazer uma coisa e fez outra. O senhor se reconciliou com ela?
3: Sim.
2: E elas deram até glória a Deus.
3: Glória a Deus. E tem uma outra. A minha irmã mais velha, ela é falecida.
2: Ah.
3: E o que, que aconteceu? Ela deixou uma parte financeira para mim. E eu não sabia. Era isso que elas estavam me procurando há 2 anos.
2: Para entregar.
3: Para receber uma quantia. Não é muito grande. Mas ela deixou para mim.
2: Rapaz do céu, é Deus fiel, é ou não é?
4: Apóstolo, é o que está escrito em Deuteronômio 28. As bênçãos te alcançarão.
2: Correrão atrás de ti.
3: Ô, glória.
2: E ela estava atrás do Senhor para te entregar o que é teu.
3: Para entregar o que era meu.
2: Uma macumbeira.
3: Uma macumbeira.
2: É Deus que diz, a bênção é do meu filho, é do meu servo. Dá o que é dele porque ele é fiel, diga glória a Deus.
3: E ainda mais, elas estão pedindo oração.
2: Elas estão pedindo o quê?
3: Oração.
2: Já estão convertidas em nome de Jesus.
3: Aleluia.
2: Já estão convertidas, meu filho. Aplauda bem forte o nome do Senhor Jesus.
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1: 7 e 6.
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7: 7:18.
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0: 7:32.
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2: Eu estou aqui para contar um milagre. Meu pai tinha um inchaço no coração, vivia mais no hospital do que em casa. Eu e minha irmã Iraci estivemos aqui. E ele nunca mais voltou, para a honra e glória do santo nome do Senhor, para o hospital. Ele vivia com muita falta de ar. O dente dele tinha dificuldade até para se alimentar e não podia arrancar esse dente. Trouxemos o chapéu dele de para orar.
3: Você trouxe o chapéu dele para nós orar.
2: Orou, então foi colocada a camiseta, minha irmã levou, trouxemos fotos.
3: Quer dizer que calma aí. Uh-huh. A senhora trouxe um chapéu para o apóstolo orar.
2: Chapéu.
3: Aí, ele tinha o quê?
2: Ele tinha inchaço e muita falta de ar. Era mais no hospital do que em casa. Aí sabe o que aconteceu? Nunca mais, até agora, nós estamos no ano 2019, né? Nunca mais voltou para o hospital, nem por causa de uma gripe.
3: Dá glória a Deus que Deus está nessa casa, menina!
2: Tem mais? Tem muito mais, é muitas bênçãos. Pessoal, eu sei que eu só vim apenas uma vez, mas eu não deixo de ouvir a rádio. Eu tenho recebido muitas bênçãos. Hoje foi uma confronta do adversário para mim não estar aqui, mas Deus é tão poderoso e fiel, eu estou aqui. Eu recebi, gente, muitas bênçãos. Meu filho mais velho ficou preso. Vocês determinou, eu pedi oração no final de semana, quando foi na terça, ele recebeu os papéis dentro da prisão. Na quinta-feira, glória a Deus, Deus soltou ele.
3: A oração deste altar é forte, diga glória a Deus. Minha irmã, quer dizer, a senhora...
2: Ô apóstolo, eu sei que eu recebi muitas bênçãos. Se for falar, vai tomar a tarde toda. É muitas bênçãos. Tem o confronto, mas o confronto do adversário, pessoal, não fraqueja, cai por terra. Porque o que eu passei hoje, eu nem acredito que eu estou aqui para a honra e glória do santo nome do Senhor.
3: Aleluia, diga glória a Deus. Deus abençoe a tua vida, guerreira. Só de ouvir a rádio, Deus tem mudado a história dela. Engraçado que ela trouxe um chapéu do pai dela, né? Que estava cheio de doença, inchaço aonde?
2: Inchaço no coração. E eu acredito que, eu acho que eu não falei, no dia seguinte o dente dele caiu, não precisou arrancar.
3: A senhora trouxe um chapéu e no dia o dente caiu?
2: É, no dia seguinte o dente caiu, que ele tinha dificuldade de comer e não podia extrair esse dente por causa do inchaço.
3: Não, calma aí, quer dizer que a senhora trouxe o chapéu e ele tinha um dente que não podia extrair. Não. E no outro dia o dente dele caiu?
2: Caiu.
3: Depois da oração?
2: Depois da oração daqui, dessa equipe poderosa. E eu não deixo de falar dessa Igreja das Nações da Mão de Deus.
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3: O que aconteceu, filho?
4: Em fevereiro, a minha patroa foi constatado que ela tinha 3 nódulos de câncer no pulmão. Aí eu fui lutando, aí eu consegui convencer o meu patrão a trazer pegar uma peça de roupa dela. E eu trouxe. Aí foi constatado agora, sexta-feira retrasada, que ela foi curada de 3 nódulos de câncer no pulmão dela. O médico falou que ela ia viver com esse câncer.
3: Até morrer.
4: Não podia operar.
3: Ou seja, estava grave, estava avançado.
4: O médico falou assim, você vai viver pro resto da vida com esse câncer aí, porque não tem cura. Aí, sexta-feira retrasada, ela foi lá em Londrina. Aí, na hora de pegar o exame, ela falou, não, eu vou tô curada. Aí, o médico não acreditou daí. O médico falou assim, é um milagre.
3: Quer dizer, como é que pegou os exames, fez os exames e viu que não tinha mais os caroços?
4: Não tinha mais nada, 3 nódulos. No...
3: Sumiu os caroços?
4: Sumiu, do pulmão dela.
3: Deus livrou a mulher da morte, irmãos. Não tem dinheiro do mundo que pague isso, irmão. Aplauda o nome do Senhor Jesus bem forte.
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1: 7h39.

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10: 7h49.
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1: 8 e 2.
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3: Tem mais testemunho aí?
4: Tem testemunho aqui, apóstolo.
3: Paz, filho.
5: Rapaz, irmão. Tava tudo travado, as pernas e coluna. Agora, essa oração, irmão, foi, me vou tirar com a mão. Tô sãozinho, graças a Deus. Glória a Deus.
3: O senhor tava travado.
5: Tá tudo travado.
3: É.
5: E a coluna?
3: É a coluna.
5: É, graças a Deus, tô bem.
3: Saiu tudo.
5: Graças a Deus.
3: Tá novinho.
5: Opa, glória a Deus.
3: O velho ficou novo.
5: Graças a Deus.
3: Aplauda o nome do Senhor Jesus. De Nazaré, diga glória a Deus.
4: Posso. Já faz 2 anos e meio, mais ou menos, que eu sou ovelhinha, amém? Glória
3: amém.
4: A Deus.
3: Amém.
4: E agora, você viu que eu tava...
3: Você tava no Nordeste, eu tava na praia?
4: Maceió.
3: Ah, Maceió, né? Pode falar, filha.
4: Ó, pra honra e glória do nome do Senhor, já é a segunda vez que eu e meu marido passamos alguns dias lá, porque a gente não fazia isso antes, tá? Tipo assim, a gente sempre tinha o sonho, vamos conhecer as praias do Nordeste.
3: Mas não dava nunca.
4: Nunca dava.
3: Não tinha condições.
4: Então, a primeira vez, foi o primeiro ano que eu estava congregando aqui.
3: Ah.
4: Aí a gente ficou tipo uns 7 dias.
3: Foi,
4: né?
3: Pra lá.
4: Foi pra lá.
3: Deus deu condições.
4: Deus.
3: Os dois viajar
4: prosperou.
3: Na boa.
4: Isso, numa boa.
3: Tá vendo aí o que Deus faz.
4: Aí agora, daí o ano passado a gente ficou assim, mas não fomos, mas reformamos a casa, amém?
3: Ah.
4: E esse ano a gente foi, ficamos lá uns 15 dias.
3: Deus tem aberto a porta de tudo quanto é lado.
4: Sim, eu não tinha plano de saúde, tenho.
3: Ó! Oh.
4: Desde que eu congrego aqui, a gente tem plano de saúde.
3: Ah. Deus abriu as portas, minha
4: abriu.
3: Filha.
4: Abriu. O senhor lembra também da dívida de 250 mil reais do meu marido? Foi perdoada. Meu marido hoje tem o nome limpo lá na Receita Federal. Amém? Glória a Deus. E eu fiz o voto da ACA antes de viajar.
3: Ah.
4: Amém? E depois de uma semana, meu marido sempre estava namorando uma televisão de 50 polegadas. Eu não sou chegada em televisão, mas ele gosta.
3: Comprou?
4: Não, ganhou.
3: Ganhou. Melhor.
4: Ganhou
3: a televisão, ganhou. 50 polegadas.
4: 50 polegadas.
3: Rapaz do céu. Vai ver que é daquela tela slim.
4: Tudo bonito, assim.
3: Aplauda o nome do Senhor Jesus.
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2: 8 e 7.
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5: Obrigado, Senhor.

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0: Glória a Deus!
1: Aleluia!
0: Obrigado, gente. Deus abençoe vocês.

0: 8 e 17.
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2: Sobre o dízimo, pastor. Eu nunca devolvi o dízimo, né?
3: O que aconteceu?
2: Eu fiz um propósito com Deus, falei, eu vou devolver o dízimo. Mas só que eu tenho um propósito de pagar R$1.000 por mês. E aí eu venho lutando um mês, tudo 10 centavos, R$1 que eu pegava, eu ponhava no envelope. Primeiro dízimo que eu tô ofertando, tô devolvendo.
3: Eu não entendi, quanto é que o senhor ganhava?
2: Eu trabalho por conta, né?
3: Por conta?
2: Aí eu tinha um propósito no meu coração, falei, eu vou pagar o dízimo certinho.
3: Ah, depois que o senhor chegou aqui, aprendendo, o senhor disse assim, agora eu vou aqui, dizimar, Deus, um dízimo.
2: Vou dizimar, tá com 2 meses. Aí eu fiz um propósito, falei, eu quero pagar o dízimo, só que eu quero pagar R$1.000.
3: Eu quero entregar o dízimo, devolver o que Deus me deu.
2: R$1.000 por mês eu tinha um propósito.
3: Fazer R$1.000 por mês.
2: De dízimo.
3: Deus já começou de prosperar.
2: 2 meses que eu tô aqui.
3: 2 meses.
2: 2 meses. Tem fé em Deus de pagar até mais de R$1.000 por mês. Glória a Deus.
3: Tá vendo aí? O senhor fez um voto com Deus. Senhor, se tu me abençoar, quero devolver o que é teu, o dízimo.
2: Mil.
3: Foi?
2: Foi.
3: O senhor dava 10 centavinho?
2: Tudo que eu pegava, 10 centavos. Se eu ganhasse R$1, eu devolvendo aqui.
3: Devolvi aí.
2: Tá tudo aqui dentro.
3: E aí, Deus...
2: Foi prosperando, foi abrindo as portas.
3: Quando o senhor chegou aqui, como é que estava a sua vida?
2: Estava devagar. Principalmente na vida sentimental. Não tem sorte com ninguém. Eu moro sozinho, né? Aí eu tenho 13 ou 14 carros. Tenho firma, trabalho por conta. Aí começou a parar, e eu falei, eu tenho que buscar uma solução, resolver meu problema. Foi onde que eu perguntei pro senhor e comecei a congregar aqui.
3: Tem 2 meses.
2: 2 meses.
3: E esses 2 meses Deus tá abrindo porta?
2: Graças a Deus.
3: Aplauda bem forte o nome de Jesus.
4: Bispo, eu estive aqui a dia 22 de novembro passado agora. Hoje é a quarta vez que eu estou vindo. E eu peguei, fiz o voto, escrevi num papelzinho e coloquei que eu queria ganhar uma causa que estava na justiça, que já estava perdida.
3: Já estava perdida.
4: O juiz já tinha dado como causa perdida. E eu escrevi também que eu queria a volta do meu esposo, que o senhor tinha dito para mim que tinha feito uma macumba lá em cima do altar um dia que eu estive aqui. E a semana passada eu fui no... Vim, peguei a... Fiz o voto, fiz o voto. Quando foi a semana passada, eu fui depositar o dinheiro na conta, que meu carro é financiado, eu tinha que depositar dinheiro lá. Chegando lá, tinha um dinheiro que não era meu.
3: Apareceu o dinheiro?
4: Apareceu do nada. E eu peguei, tirei um outro extrato, tirei um histórico para mim saber de onde que veio aquele dinheiro. E não tem explicação. Dinheiro
3: apareceu assim de repente?
4: Apareceu. Porque tudo que entra dentro do banco, vem lá discriminar, é depósito, transferência, DOC, tudo está lá dentro com
3: esse
4: dinheiro.
3: Esse não teve explicação.
4: Esse não tem, está aqui, ó, para quem quiser ver.
3: Ela
4: aqui,
3: trouxe até o extrato.
4: Está aqui o extrato, para quem
3: esse
4: quiser ver.
3: Esse é o poder
4: ver.
3: De Deus, é o Deus que eu sirvo,
4: não
3: diga a glória
4: tem,
3: a Deus.
4: Não tem. E eu falei com uma amiga minha que trabalha na Caixa, e ela falou, olha, não tem explicação, porque tudo dentro, até centavos, tem de onde entrou, saiu.
3: E esses 500 não tem explicação.
4: Não tem, está aqui, ó.
3: Milagre não tem explicação.
4: Deus me deu ainda mais a mais ainda.
3: Deus é fiel, aplauda o nome do Senhor Jesus Cristo. É o poder do voto.
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6: 8h24.
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20: 8h41.
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0: 8h48.
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2: Tava doendo aonde, minha filha?
3: A garganta.
2: A garganta e doendo.
3: Tudo. E agora sumiu.
2: Sumiu a dor. Jesus desapareceu com a dor. Jesus não desaparece porque é rima, gente. É mentira.
4: O que aconteceu na tua vida?
3: Muita coisa boa.
4: Ou então fala, minha filha.
3: Glória a Deus. O doutor profetizou aí que ia encostar um carro na minha casa prata.
4: É, ia encostar um carro prata lá?
3: É, ia entregar algo. E Deus entregou. Eu precisava de uma porta, entregou 9 portas na minha porta.
4: Meu Deus do céu. Foi profetizado pra ti que Deus ia mandar um carro prata.
3: É.
4: E Deus mandou um carro.
3: E a minha patroa é segura. E ela mesma foi levar...
4: Foi levar a bênção.
3: Foi levar a bênção para mim.
4: Na tua porta.
3: Na minha porta.
4: A profecia do profeta não cai por terra. Deus abençoou, minha filha.
3: Abençoou.
4: A profecia do homem de Deus tem poder?
3: Tem poder. Ainda ela me deu 3 luminárias para mim pôr na minha casa.
4: Meu Deus do céu, irmão. Abençoou com 3 luminárias. Levou a bênção.
3: Com lâmpada e tudo.
4: Gente, aplauda o nome de Jesus, ele é fiel. Ele é santo.
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13: 8h55.
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